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3: 21 horas e 9 minutos.

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13: 21 horas e 41 minutos.

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4: 22 horas e 21 minutos.

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3: 22 horas e 47 minutos.

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3: 23 horas e 22 minutos.

0: Poxa, Zé Ricardo e Thiago.
1: Valeu, Zayana Mais.
0: Bom demais.
2: Tiozinho, a história é o seguinte.
0: Conta aí, vai.

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0: perder tempo, não.
1: Vamos ficar aqui não, que ela tá aí.
0: Tem uma maladinha ali.
1: É
0: muito
1: mesmo?
0: Boa.
1: Então
0: é
1: liga mesmo? Pro cara, fala é que a gente tá chegando.
0: Toma mais.
1: Vamos lá?
0: Fabi?
1: Fabi, vai chegar?
0: Também?
1: Toma, vamos.
0: Tem mais uma pulseira?
1: Vamos lá,
0: vamos
1: lá. O negócio todo, né?
0: Fica.
1: Ele é fico, Marcelo.
0: O negócio todo, vamos lá.
1: Tchau,
0: se tiver mais uma pulseira,

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1: Gildinho, canta aquela da Vilvinha.
2: Não, essa não, essa não.
3: Vilvinha, Vilvinha, Vilvinha.
4: Eu não me comprometo, delegado, tá?
3: Canta, canta, canta, canta.
1: Parou, parou, parou. Eu, como delegado, tô autorizando cantar essa música da Vilvinha.

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1: 1h40.

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0: Aí pra lá.
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2: 2 e 8.

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3: 2h51.
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2: 3:59.

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2: 4h31.

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0: a você, minha amiga. Chegando para mais uma edição do nosso Sertanejão aqui pela sua 101.9, Rádio Capital do Papel FM, a rádio que vai longe para fazer companhia para você.
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0: Hoje é quarta-feira, dia 30 de setembro de 2026. Hoje estamos aí finalizando mais um mês e, claro, pedindo as graças e as bênçãos de Deus para que no mês que vem seja aí um mês maravilhoso, um mês também cheio de bênçãos, assim como foi esse setembro, né? Amanhã já é outubro, amanhã já é um novo mês. E que venha com muitas graças e bênçãos sobre todos nós, sobre toda a nossa família, sobre o nosso trabalho, sobre cada um, sobre cada uma. A partir de agora, na sua 101.9, você fica na companhia do seu Sertanejão da Capital.
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0: A programação mais gostosa da manhã, a programação mais top do seu rádio é aqui na 101. Então, vem pra cá, manda o seu recado, interage aqui na programação e já deixa também o seu pedido musical. Vai lá no nosso WhatsApp, o WhatsApp mais querido, o WhatsApp mais bombado em toda a nossa região. Vai lá no 42 39 10 12 10. Anote aí, deixa salvo no seu celular, deixa marcado em algum lugar aí para que você possa participar durante todo o dia, porque esse WhatsApp você consegue participar de toda a nossa grade de programação. 42 39 10 12 10. Vem com a gente, porque até as 8 horas da manhã você fica na melhor. Você fica aqui no nosso Sertanejão da Capital.
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0: Agora são

7 minutos, são 5 e 7. E começamos a nossa quarta-feira, dia 30 de setembro. Como sempre, começamos aqui na manhã. Convidando você, meu amigo, convidando você, minha amiga, aonde quer que você esteja. No sítio, na chácara, nas fazendas, você que está me acompanhando aí nas indústrias, nas empresas, você que está trabalhando nessa manhã. Também você que está dirigindo o seu carro, seja aí motorista de aplicativo, você que está atravessando a nossa região, o nosso estado aqui do Paraná, sintonizou na gente e ficou aqui na programação. Seja bem-vindo, seja bem-vinda. Você que está aí no caminhão, na máquina, na van, você que está no ônibus, você que está aí trabalhando como motorista de aplicativo, onde quer que você esteja, o nosso bom dia para você. Também para você, meu querido, para você, minha querida, que levantou agora de manhã para mais um dia de trabalho, para ir em busca do pão nosso de cada dia, para alimentar a família. Bom dia também para você. Você que está, de repente, aí ainda em casa, na cama, aproveitando mais um pouco do tempo aí para você ficar embaixo dos cobertores, mas está com o rádio ligado ou está me acompanhando através dos aplicativos pelo celular. Bom dia para você também. Convido cada um, cada uma, para que nós nos coloquemos diante do nosso maravilhoso, poderoso e bondoso Deus, para nós agradecer por mais esta oportunidade. Oportunidade aonde o Senhor nos presenteia com o dom da vida, para que nós possamos escrever mais um capítulo, mais uma história, mais um dia. Vamos juntos fazer a nossa oração da manhã. Senhor meu Deus, no silêncio deste dia que amanhece, eu venho te pedir saúde, força, sabedoria e paz. Eu quero hoje olhar o mundo com os olhos cheios de amor, ser paciente, compreensivo, justo e prudente. Eu quero ver, além das aparências, os teus filhos. Eu quero vê-los como o Senhor mesmo os vê, e assim não ver senão o bem em cada um, em cada coração. Fecha, Senhor, fecha os meus ouvidos a toda a calúnia e guarde a minha língua de toda a maldade. Que só de bênçãos viva o meu espírito e que eu seja tão bondoso, que eu seja tão alegre, que todos que se aproximarem de mim sintam a tua presença. Senhor, Senhor, reveste-me interiormente com a tua beleza e que no caminhar deste dia, no decurso desta quarta-feira, eu te revele a todos. Eu te apresento, ó Pai, nessa manhã, toda a equipe T de comunicação. Eu te apresento cada um, cada uma que me acompanha em qualquer lugar deste Brasil. Eu te apresento a minha família, para que o Senhor cure, para que o Senhor guarde, para que o Senhor liberte. Fica conosco, Senhor. Fica conosco hoje, amanhã e sempre. Assim seja. Amém.

0: Esse foi Sérgio Reis. Nós envolve, mas não casa, né? Nós só quer se envolver. Casar que é bom nada. Casar que é bom nada, né? Eita, tem muita gente que tá assim hoje, né? Ah, vamos casar, coração? Não, vamos fazer um contrato, Tamir de bom, né? Venceu o contrato, não deu certo, você vai para um lado, eu vou para o outro, não tem choro, não tem piquitiriba também não, né? Então, hoje em dia tá assim, gente, hoje em dia o matrimônio tá complicado, né? Matrimônio tá ficando em segunda parte aí, a primeira parte é contrato hoje em dia. Eita, mundo velho sem porqueira, só, por isso que tá bagunçado, né? Por isso que tá largado, caboclo, se ajunteia hoje, amanhã já tá separado já. Não dá valor, rapaz, não dá valor ao relacionamento. Rapaz do céu, hã? Hã? Eu sou atrasado. Tem gente que não é atrasado igual eu e tá arranhando a laje porque fica pulando de casa em casa, né? Hã, Zé? Quer que eu fale o nome aqui, Zé? Eu falo o nome aqui. E não, se é pra falar, eu falo aqui também, viu?
1: Ah, miserável.
0: Ô, Foguinho, me ajuda aí, Foguinho. Bom dia.
2: Bom dia, meu amigo Dimas.
0: Beleza? Bem, graças a Deus.
2: Você escuta aqui no Jardim Itália.
0: Legal, obrigado.
2: Um abraço para todos os ouvintes. Manda uma banda aqui com o Renan aí, chorei no sinal.
0: Chorei no sinal?
2: No Romeu da Ventania, né? Pelo Atelier da Área 6. Até mais.
0: Valeu, Foguinho, um abração pra você, até mais. Ah, chorei no sinal com o Renan e Raí, aí pro Foguinho do Jardim Itália, lá na Vila Rosa, pessoal da região lá, sempre com a gente aqui na programação também, né? Ô, a paz do Senhor, pastor, eu estou ouvindo. A paz do Senhor, então, tá? Obrigado, Deus abençoe você. E aleluia, irmão, Deus esteja abençoando cada vez mais você, né? Aham, a paz do Senhor, irmão. Quem mandou recado pra mim aqui, deixa eu puxar aqui, é o Eliseu Lagos. Eliseu, a paz do Senhor também, Eliseu. Vamos tocar um louvor pra você aqui com Chitãozinho e Chororó. Já aqui na programação, beleza? Ele deve ter mandado lá pra outra rádio, né? Eu não sou pastor, né? Eu sou ministro da palavra. É a mesma coisa, né, também, né? Eu também auxilia também na palavra, né? Tá certo então, valeu, um abraço Eliseu Lagos. Quem mais também com a gente? Deixa eu mandar um abraço também, cadê o nome dele daqui? Gente, eu não consigo abrir link aqui, tá? Não adianta mandar link no meu sistema aqui que eu não consigo abrir, tá bom? É o Edilmar. O Edilmar, manda a mensagem escrita pra nós aí ou falada, tá? Link e vídeo eu não consigo abrir, beleza, mano? Tá bom? Pode mandar novamente aí que eu atendo você daqui a pouquinho aqui com a gente, beleza? Tá bom? Então tá joia. Bom dia, Dimas Barbosa. Estamos aqui no QAP, no MA, ligado na 101.9. Manda um abraço pros meus amigos, o Marquinho, o Luizão, o Ratinho, o Reginaldo Costa, o Vandeco, o Julinho, o Freitas, o Demerval e, se possível, toca pra nós aí. Será que foi saudade com Zezé e Luciano? Valeu, tchau, obrigado! É o meu parceiro Leco Barbosa. Lecão, um abração pra você, obrigado pela companhia, tá? É um prazer ter você aqui com a gente. Nosso grande amigo Leco Barbosa. Ô, Dimas, bora pra feira? Hoje é depois do meio-dia, tá bom? Tá bom, tem problema não, tá? Avisando o pessoal aí que a minha amiga Nilce Delfino vai estar também lá na feira, né? Vai lá buscar os produtos pra ela lá na feira do produtor após ao meio-dia. Um abraço, Nilce. Obrigado pela audiência, pela companhia. Um abração pra Nilce e também lá pra dona Alvina, aqui no Alto das Oliveiras.
3: Bom dia, Dimas Barbosa.
0: Dia.
3: Índio por cá.
0: E Índio?
3: Finalizando.

0: da jornada. Que liga é o QTH do Sossego.
1: Opa, câmbio. Bom descanso daqui a pouco
0: mais. Dimas Barbosa, manda a programação aí pra todos os tubarãozão da Vale.
1: Mando.
0: De 0 a 100 pra não esquecer de ninguém.
1: De ninguém,
0: especial,
1: né?
0: Edson Monteiro, mais conhecido como Ratinho.
1: Edson Monteiro, conhecido como Ratinho, nho.
0: Que vai ali em busca da capital do Ratobeso com seu 30.
1: É. Câmbia. Tá indo pra Paranaguá?
0: A música é pra ele aí, Dimas.
1: Qual música?
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1: Nota!
0: Bom dia pro Dimas e pro Edson Monteiro. Câmbia!
1: Valeu, câmbia! Obrigado, índio! Bom descanso daqui a pouco, tá? Nosso parceiraço Cleverson Pontes, o índio. 5:23.

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0: E já estamos de volta na rádio que é 100% amizade, 100% você. São 5:33, 5:33. Não perca a hora, 5:33. Quero aproveitar o Leco Barbosa e já mandar um abraço também lá pro pessoal lá no preparo de madeira, no PEMAD, né? Tá todo mundo lá ligadinho com a gente, com o rádio ligado, sintonizado no nosso sertanejão. Então, meu abraço para todos os meninos e também para as meninas que estão trabalhando nessa madrugada, nessa manhã e também nos acompanhando. Um abraço para eles lá, obrigado pela audiência, bom trabalho.

0: Também foi Renan e Raí, Chorei no Sinal, atendendo nosso amigo Foguinho, né? Ali do Jardim Itália, ele pediu essa modaça aqui na programação e curtiu com a gente também a música Chorei no Sinal. Tem mensagem por aí? Tem chegando mensagem aí? Então, bota esse povo pra falar comigo. Fala comigo, bom dia.
1: Bom dia, meu amigo Dimas.
0: Bom dia, nossa. Edjalma.
1: Aqui é o Djalma Darão, como sempre.
0: Beleza, mano?
1: Todos os dias, né?
0: Sempre.
1: Hoje, o que com o Teodoro Sampaio? Caso proibido.
0: Caso proibido?
1: E que é o Cê Provisora, seu Zé da Leal, pro Sapos da Nova.
0: Certo.
1: Pinguim. Pra Claudete.
0: A Claudete também?
1: Pra Luana. Pra Dineia.
0: Uhum, quem mais?
1: Pra Marinês.
0: Certo?
1: Ah, todos já sintonizados com nós na nossa capital.
0: Beleza, mano.
1: Beleza, Dima.
0: Beleza, mano.
1: Bom dia a você e a todos.
0: E até.
1: Até nós.
0: Valeu, Edjalma. Um abração pra você. Muito obrigado pela companhia aqui na manhã, tá? Alegria ter você com a gente por aqui, meu querido. Tem mais gente? Fala. Bom dia.
2: Bom dia, Dimas Barbosa, aqui é Neiva do bairro São Silvestre.
0: Bairro São Silvestre, oi, dona Neiva.
2: Se você tocasse a música para mim com um Dulce Riema, Não Beba Mais Não.
0: Não Beba Mais Não?
2: Feliz para a turma da São Silvestre, para os ouvintes, para meu filho Nori Neto, para você e tua família, para a equipe da rádio, para a equipe da G. Moura.
0: Pessoal da Moura.
2: Com o Jordão, Liel, Geriel.
0: Uhum.
2: E para o Léo Eduardo, meu neto.
0: Certo.
2: Meu companheiro.
0: Tá bom.
2: Para a Helena, para a Marinês.
0: Quem
2: e
0: mais?
2: Para todos os ouvintes que gostarem da música.
0: Beleza, ma.
2: E quero que você toque a Alecrim Dourado da capital do papel.

0: Meu amor,
1: tá bom, mais. Um abraço, dona Neiva.
0: Até tarde.
1: Até a tarde, se Deus quiser, tá?
0: Um bom dia.
1: Obrigado pra vocês também aí no bairro São Silvestre. Estaremos juntos à tarde, se Deus quiser também, a partir das 17 horas com a Tarde Sertaneja, né? É dois horários, Dimas Barbosa, aqui na 101. Das 5 às 8 da manhã com o nosso Sertanejão da Capital.
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1: E à tarde, das 17 até às 19 horas.

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1: Bom dia, Dimas Barbosa. Bom dia a todo o programa desta manhã maravilhoso.
0: Tamo junto.
1: Queria ser programa pra Douglas, Guarda Patrimonial, a todas as equipes.
0: Certo, um abração pra Guarda Patrimonial.
1: Eu e minha esposa aqui.
0: Uhum. Um abração pra dona... Pra dona...
1: A seleção brasileira tá boa, né?
0: Dona de mamãe lá, né?
1: Gostaria de ouvir uma música.
0: A seleção
1: hoje,
0: agora vai, hein?
1: Relógio quebrado.
0: Relógio quebrado?
1: Tamo junto.
0: Valeu de mamãe, um abração pra você, um abração pra todos vocês aí ligadinho com a gente, também pra esposa aí, muito obrigado pelo carinho, pela amizade, pela audiência também, né? A seleção brasileira agora vai, ganhou de 4-2 ontem da fortíssima equipe da Austrália. E vai ganhar também aí da maior potência no esporte da Índia também, né? Vai ganhar da Índia também, vai ser agora, vai! Agora ninguém segura mais nós! Agora é daqui pra frente, é só Penta, Hexa e tudo mais, né? São 5h44, não perca a hora, não perca a hora, 5h44. O relógio tá quebrado, viu, não? Ah, não pode não, hein? Nestor e Nestorzinho na 101.

Tá bom demais, tá bom demais. Bom dia! Agora são 5 horas mais 51. Não perca a hora, não perca.

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0: Agora são 6:03. São 6:03. 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

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Aí pra vocês, Altair e Alexandre, Moda, Mulher e Bebida. Também você curtiu Roberta Miranda, ela, a Roberta Miranda, com a música Sol.

0: Ó, que cachorro? Ai, ai, ai, ai, ai. São 6:15, são 6:15. Tem muita participação pra colocar no ar ainda. Então, bora lá, hein? Ô, Dimas Barbosa. Bom dia, Dimas. Tudo beleza? É o Carlinhos de Volática. Hoje eu gostaria de ouvir a música A Estrela Caída. Valeu, Carlinhos. Um abraço, bom dia pra você, tá? Carlinhos de Volática. Ô, Dimas, meu amigo Dimas Barbosa, quero oferecer a programação para o meu pai Antônio, para a esposa Noemi, para a filha Graciele, Ariane e também pro Daniel, pro genro Pedro e também pro neto Gael, para todos os teus ouvintes aqui da Vila Esperança, pro Hamilton Batista, pro pessoal da Vila Rosa, pro tio Jairo, pro Sebastião, pra prima Cirlei, pro primo José Carlos em reserva, pra Jô e família em Rolândia, pra Maria Bichinha, pro Gavião, pro Reginaldo Costa, pro Foguinho, pro seu Hipólito e também pro Eliseu, tá bom, Dimas? É o DJ Jarbas da Vila Rosa. Valeu, ô Jarbas, um abração pra você, brigadu pelo carinho, também pela companhia, nosso parceiraço DJ Jarbas. Tem mais gente chegando, tem mais gente por aqui, então deixa eu falar com ele, meu amigo Ratinho. Oi, Ratinho, um abração pra você, obrigado pela companhia, fala comigo, Edson Monteiro, bom dia.
1: Bom dia, meu amigo Dilma Barbosa, Ratinho por cá.
0: Fala, Ratinho.
1: Acelerando o carro aí, sentido Navegantes, Santa Catarina.
0: Navegantes.
1: Desejar um bom dia pra todo mundo que está ouvindo.
0: Certo.
1: Pessoal da VL aí, pessoal da Vale de Magi. Especialmente pro nosso amigo cantor índio, Cleverson aí.
0: Grande índio.
1: Nosso amigo Reginaldo Costa, o Tigrão.
0: Certo.
1: Pro Leco Barbosa.
0: Lecão.
1: Tá ouvindo aí, Dimas.
0: Beleza.
1: Se puder, toca pra nós a música com o Gustavo Lima aí. Olha no retrovisor.
0: Beleza.
1: Bom dia, um abraço.
0: Valeu, um abração pra você também, boa viagem, Deus acompanhe e proteja nosso parceiraço Edson Monteiro, mais conhecido como Ratinho. Nho, nho, nho, nho. É, Dimas Barbosa, olá meu amigo Dimas, um ótimo e maravilhoso dia pra você e pra todos aí na capital do papel. É o Candinho de Curitiba. Valeu, Candinho, um abração pra você. Aqui em Curitiba também só dá 101.9. Um abraço, pessoal nos acompanhando na capital do estado. Ô Dimas, bom dia, Dimas, bom dia, ouvintes da capital do Papel FM. Eu sou a Pati, eu trabalho como vigilante aqui em Arapongas, Dimas. Gostaria de ouvir a música com o peão do Vale Valentim, se é pra chorar.

0: por você. Oferecer para toda a galera da segurança em toda a região, principalmente aqui em Arapongas. Obrigada! Eu que agradeço você, tá? Nossa amiga Pati, ela que é vigilante em Arapongas, e em nome dela, eu também mando a programação para todos os vigilantes que estão acompanhando a nossa 101.9, a Rádio Capital do Papel.
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0: Agora são 6 horas mais 19, 6:19. Bom dia.

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3: Tá na capital, tá na melhor, tá bom demais. Agora são 6:29, 6:29. Não perca a hora, meu amigo, não perca a hora, minha amiga. Já vai anotando aí no seu, como está marcado aqui no meu. São 6:29. E aí, como é que você tá? Tá tudo beleza? Tudo tranquilo? Tudo maravilha? Começar mais um dia em alto astral e com a companhia do sertanejão da capital, não tem coisa mais melhor, não tem coisa mais legal. Por isso estamos aqui juntinhos para mais um dia, trazendo para você muita emoção, muita música boa e também muita alegria. Vem pro sertanejão da capital, porque aqui você fica trilegal.
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0: 6:38, 6:38, tem gente aí? Então, cadê você? Ô, Dimas Barbosa, Dimas, tamo na audiência, toca pra nós aí o baile da Mariquinha, tá bom? Tá certo, beleza, é o Adilson, o nosso cantor Adilson, um abração pra você, Adilson. Em nome do Adilson também, gente, quero mandar um abraço pra todos os meninos e pra todas as meninas aqui no bairro São Roque, Jardim União, um abração pra vocês aí, tá? Também em nome dele, quero mandar um abraço pros meninos da nossa vaneira. O Adilson esteve conosco lá no bairro São Francisco, na festa social, domingo agora, tava o Adilson, tava o Gabriel, tava o meu parceiraço, meu amigo Rubian, tava também o Marcos, o Marcão, o Felipe tava lá na batera, né? Felipão, um abração pra vocês aí do grupo Nossa Vaneira. Também tava a menina Ingrid, ela que é a patroa que manda lá no Gabriel, né? Ela fala pro Gabriel, Gabriel, faça isso, o Gabriel vai e faz. Gabriel, faça aquilo, o Gabriel faz e faz, né? É diferente de nós, né, Zé? Porque nós é diferente, né? A mulher fala com nós que mandamos na casa, né?
1: Hã? Ah, miséria! É.
2: Jesus amado!
0: Ai, ai, ai, ai, ai, ô, Adilson, um abração pra você, tudo que é de bom, uma ótima quarta-feira pra ti.
3: Bom dia, Dimas. Aqui é a Marilza aqui do São Silvestre.
0: Oi, Marilza.
3: Hoje eu quero ouvir uma música com o Amado Batista.
0: Qual é?
3: Desliga a luz e o telefone.
0: Desliga!
3: Vai pra Silva lá em Sapopema, uhum. Para disco com o Sr. Joaquim Ortigueira.
0: Certo.
3: E para a Marica, que dá, acho que da área 1 que ela mora, né?
0: Parece
3: um
0: que
3: bom
0: é.
3: Bom dia a todos. Que uhum. Deus abençoe o nosso dia, a nossa quarta-feira.
0: Amém.
3: Bom dia.
0: Bom dia! É a minha amiga Marilza, lá do bairro São Silvestre, que também esteve lá com nós, lá, né? No São Francisco. Um abraço, Marilza! Ô, Dimas, estamos te ouvindo, tá? Estamos ligadinho na 101.9, sentido Puma, pessoal da Employer. Valeu, um abração lá ao pessoal da Employer, ao meu parceiro Eliseu Lagos e todo o pessoal que estão indo pro Puma trabalhar, levando a gente de carona. Abração pra vocês, tudo que é de bom. Ô, meu amigo Dimas Barbosa, bom dia, Dimas. Eu tô voltando de São Paulo. É a Sônia. Estou passando Itapetininga, mas ligado na capital do Papel FM. Um abraço. Valeu, Sônia. Um abração pra você, pessoal. Estão lá em Itapetininga, voltando de São Paulo e com o rádio ligado, curtindo a gente, né? Com o celular ligado, né? Lá é a internet. Estão nos acompanhando pela net lá. Um abração pra vocês. Obrigado pela audiência também. Tem mais gente por aqui, Dimas Barbosa. Dimas, ó, nós já estamos aqui acompanhando a programação. Bom dia a todos. Bom dia. É o meu amigo Nori, da Vila Osório. Valeu, Nori. Um abração pra você também. Obrigado pela companhia na audiência na 101.9. Mais mensagens, então. Fala comigo, bom dia.
4: Bom dia, Dimas.
0: Oi, Jô.
4: A Jô de Rolândia.
0: Fala, Jô.
4: Bora lá, Gilberto.
0: Bora lá.
4: E o Gilmar. Só tá o pó.
0: Só tá o pó. Ofereci da gaita, como diz o outro, né?
4: Marinês com os filhos, Maria Bichinha, a Dayana, a Isabelle, a Vanderleia, Leia, minha fã, a Romilda, minha amiga meiga, fofa, o papai dela, o senhor Orlando,
0: uhum.
4: O Vandeco com a Luciana, a Ziza, o Gerson, lá longe.
0: Lá longe, Fio, lá em Roraima, né?
4: O Joãozinho, aqui em Tibagi, Marildinha, Marica com o filho Marcelo, Maria de Reserva, Clarice Martins, lá em Curiúva,
0: certo.
4: A Silvia, o seu Pedro, Sapopema, Luzia Queiroz, Sirene Ribas, Jane Lucas, Gilbertinho e Marta.
0: Quem mais?
4: Aquele menino.
0: Aquele menino lá.
4: Hamilton Batista.
0: Hamilton Batista.
4: Virola e os filhos. E todas as pessoinhas que estão nesse sertanejão.
0: Da capital. Sertanejão da capital.
4: Vai, vai.
0: Valeu, João. Um abraço pra você, pro Rosildo. Pessoas maravilhosas aqui na cidade de Rolândia. Dimas, tô ouvindo você aqui pela internet, tá, Dimas? No rádio não tô conseguindo pegar mais. A Josilaine, lá do Caetano Mendes, Tibagi. Ô, Josilaine, é aquilo que eu falei, né, gente? Estamos aí com um problema ainda na rede da nossa antena, devido à tempestade da semana passada, mas o pessoal já estão organizando aí. Logo, logo, vamos estar.

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Aí viajando na saudade, viajando no tempo com o Marino e também o Mariano, Feliz com Quem Eu Amo. Música linda, moda de viola, que você também acompanha com a gente aqui no Sertanejão da capital. Você também ouviu Amado Batista, Desligue a Luz e o Telefone, e Gilberto e Gilmar, Só Tô o Pó, Só Tô o Pó. São 6:54, 6:54. 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
0: 6:59, 6:59, vem chegando o horário eleitoral gratuito e nós voltamos na sequência com muito mais música no seu Sertanejão da Capital.
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Tá bom demais, tá bom demais. Já estamos de volta na 101.9 com o melhor da música sertaneja pra você. São 7 horas mais 28, 7h28. 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
0: Tá na capital, tá na melhor, tá bom demais. Agora são 7:38, são 7:38. Mandando um abraço pra quem tá com a gente, nossa amiga Loirdes, lá da Vila Rosa. Um abraço, Loirdes, obrigado pelo carinho. Também com a gente, nosso parceiro Cleverson, tá desejando um bom dia pra todos nós, né, Cleverson? Um abraço pra você também, tudo de bom. Quem mais? Meu amigo Natan Marques. Um abraço pro Natan Marques, também lá pra Dona Eli, também pra Filhona, essa família sensacional aqui no centro, ali no Cantinho do Sorvete, também com a gente curtindo a nossa programação, né? Tá certo, um abraço e tudo que é de bom, tudo que é de bom. Quem mais? Oi, bom dia.
2: Bom dia, Dimas, Deus abençoe você e tua família.
0: Amém.
2: Quero que você toque uma música Tirando o Chapéu para Deus. Quero oferecer para a querida Jojozinha, para Dirce, para Silvia, para Marica, para Mariusa, minha xará, para Maria Bichinha, para Marinês, para Ziza, seu Gelson, o Vandeca, Luciana, todo esse povão nosso querido, para a sua vida pastoral da criança em Telêmaco.
0: Certo.
2: Todo esse povão querido, tá bom?
0: Tá bom.
2: Que Deus abençoe.

0: cada um de vocês, tá bom? E vem chuva de novo.
1: E vem chuva outra vez, né? A previsão para Telêmaco Borba também é chuva o dia inteiro hoje, né? Por sorte, até agora não caiu uma gota d'água ainda, o tempo tá nublado, tá meio vusco-vusco, mas não choveu ainda agora de manhã, né? Mas a previsão, segundo o Cimepar, é chuva para hoje também aqui em nossa Telêmaco Borba.
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1: Agora são 7:39. 7:39. 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

Tá na capital, tá na melhor, tá bom demais. Aí pra vocês, Marília Mendonça, Sentimento Louco. Agora são 7:49, são 7:49. Mandar um abraço pro Marquinhos, está indo pra casa descansar. Daqui a pouco já está saindo do trabalho e também sempre nos acompanhando, né, Marquinhos? Um abração pra você, ouvindo sempre a melhor, Dimas, a capital do papel. Valeu, Marquinhos, um abraço, pessoal lá do PEMAD, né? Ali da Clabinha MA, ligadinho com a gente daqui a pouquinho, ou já estão saindo pra ir pra casa e também levando a gente de carona, um abraço. Meu parceiro Rui da Ambulância, bom dia pra você também, Rui, obrigado pela companhia. O Edson Ferreira de Miranda, aqui do bairro Vila Cristina, também mandou pra gente uma mensagem. Um abraço, bom dia pra você também. O meu amigo Paletó, o melhor borracheiro da Lagoa, já está chegando na Lagoa pro trabalho e com o rádio ligado também na 101.9. Um abração pra você, obrigado pela companhia. O Paulo Marcelo também tá com a gente. Amanhecer é a parte mais bonita do nosso dia. É o momento em que Deus diz: levanta-te, tem um novo dia.

para você. Vai à luta sem medo, pois estou contigo. Mensagem linda, maravilhosa, do meu parceiro Paulo Marcelo. Também quero mandar um abraço também lá para Noeli, é isso? É Noeli, né? Um abraço para Noeli, um abraço pro meu amigo Uca, pessoas maravilhosas. Um abraço também pro seu Zequinha, né, gente? Esqueci de mandar um abraço pro seu Zequinha ontem. Ele esteve com a gente também lá no AVL sábado. Seu Zequinha, um abraço pro senhor, tudo que é de bom, né? Tem uma história fantástica o seu Zequinha, tanto na prática esportiva, né, seu Zequinha? Como também durante toda a sua vida, sua caminhada como profissional que foi e como família que é. Então, um abraço pro seu Zequinha, ele que é pai do nego Uca. Um abraço para eles e também pra irmã do Uca, que eu conheci também durante minha caminhada agora na campanha eleitoral, né? Estamos aí juntos e eu conheci ela na correria também, do dia a dia também aí, né? Eu só não peguei o nome dela, né? Não sabe também? Vou ver com ela hoje ainda, tá? Ver com ela hoje ainda. Amanhã eu mando um abraço pra ela aqui pelo nome dela. Mas ela sabe, porque é a irmã do Uca, que também está com a gente na caminhada por aí. Tá certo? Então tá, beleza. Tem mais mensagens? Tem? Então deixa aí, são 7h50. Deixa eu mandar um abraço então pra quem tá com a gente. Minha amiga Márcia de Lara. Um abraço pra Márcia lá do bairro São João. Ela diz: ô Dimas, tamo na escuta, Dimas, ouvindo a programação da 101.9. Ô, Dimas, hoje eu quero que você mande aí os parabéns pra minha filha Paola de Lara. Está fazendo aniversário hoje. Parabéns.

0: dela, Dimas, que Deus abençoe você também, sua família, tá bom? Tá certo, valeu, obrigado, nossa amiga Márcia de Lara. Em nome da Paola de Lara, que tá fazendo aniversário hoje, eu mando também os parabéns para todos os aniversariantes desta data, tá bom? Que Deus abençoe cada um de vocês e que Nossa Senhora Aparecida esteja abençoando, intercedendo por cada um de nós e também por vocês, tá bom? Nossa Senhora Aparecida, a padroeira do Brasil. A padroeira do Brasil. É, quem mais também com a gente? Dimas, bom dia, Dimas, bom dia. É a Janisley Renata Rodrigues Gonçalves. Tamo junto. Valeu, Janisley. Tamo junto sempre, tá bom? Obrigado também pela audiência e também pela companhia. Dona Rosalina, lá no bairro São Francisco. Um abraço pra Dona Rosalina. Também um abraço lá pro Joseval, o filhão da Dona Rosalina. Meu amigo Anésio Maia Pelanca. Ô, Pelanca, um abração pra você. Bom dia. Ô, Luiz Marques, mais corintiano do que nunca. Ah, meu Deus do céu. Vai mergulhar na segundona, Luizão. Cuidado, Luizão. Cuidado, Luizão. Luiz Marques, corintiano, um abração pra você também. Obrigado pela audiência. Tem mais gente? Meu parceiro Eliel de Souza Barbosa, lá das 100 Casas. Valeu, Eliel. Um abração pra você. Lá nas 100 Casas também, só dá 101.9. 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
0: Agora são 7 horas mais 55.

7h55. Vem chegando show da manhã. A Fátima Ribeiro, Marcinho Luiz, a Lisa Correia, com muita informação, muita entrevista, bate-papo e a participação do ouvinte. Você é convidado a continuar aqui na melhor 101.9. Eu volto às 17 com a Tarde Sertaneja. Grande abraço para vocês. Uma ótima, maravilhosa e abençoada quarta-feira. Que Deus e Nossa Senhora Aparecida esteja junto com a gente durante todo o nosso dia.

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4: Pro sol da manhã, que hoje já está chegando conosco. Bom dia para você que tá aí hoje com o vassourão na mão, limpando quintal, porque todo dia é assim, né? Vamos varrer quintal depois da chuva de ontem. Bom dia para você que não quer nem saber, falou, eu vou é dormir mais um pouco. Bom dia para você que tá aí nessa quarta-feira meio quebrada, né? Quarta-feira é meio de semana, já dá aquela baqueada. Para você que tá num pique daqueles, maravilha, bora lá. Então vamos, minha gente, quarto. Hoje tem Feira do Bem, hoje tem Feira do Produtor. Hoje tem Lisa Macho Luiz, pastor Davis Daniel. Amém. Aqui no programa. Tem, ó, muita coisa boa. E vamos saber, né, se hoje vem chuva de novo. Lisa, bom dia.
5: Oi, Fátima, bom dia, Márcio, bom dia para todos os ouvintes, bom dia, Maurício, para todo o pessoal aí da Feira do Bem, né, que possamos ter uma abençoada quarta-feira, né, Fátima, assim, último dia do mês de setembro, lembrando que já estamos na estação da primavera. E, Fátima, sim, hoje, graças a Deus, a instabilidade, ela vai perdendo a força, né, então já começa, assim, aos poucos.

0: poucos, né? Nós temos assim hoje ainda condição para chuvas, mas mais chuvas fracas e moderadas, né? Que devem acontecer ainda ao longo do dia. Está 98% para ocorrência de chuva hoje. Ainda tem, Fátima. Hoje ainda temos, né, essa redução, temos a redução da instabilidade, mas ainda a probabilidade para ocorrência de chuva. Tá? Então, nós teremos ainda em alguns lugares essas pancadinhas de chuva. Mas, graças a Deus, com fraca intensidade. Né? Não é o que podemos dizer do dia de ontem. Aqui para Telêmaco, graças a Deus, assim, tivemos chuva de moderada, né, a fraca também aqui, mas região oeste, sudoeste foi de grande intensidade, né, Piraí do Sul, Fátima, hoje se me parece estará lá, porque a possibilidade de ser um tornado que tenha passado por lá, então se me parece estará por lá hoje para fazer um estudo, né, então, gente, quando nós orarmos por Telêmaco Borba, mas também pelas nossas cidades vizinhas, né, Fátima, assim, porque é lamentável a gente ver Toledo arrancou totalmente o aeroclube da cidade, né? Então foi parado do outro lado da rodovia, o Moarama, nós tivemos uma vítima, né? Tudo isso com o temporal, tá? Então, assim, nós estamos vivendo assim, um momento de alerta e crítico, né, Fátima? Então, assim, nesse momento o que eu vejo é a gente clamar, é a gente orar, né, para que assim que nós estamos vivendo neste período, mas então que a gente possa assim que acalma este vento, acalma essa tempestade, né, assim, não é inevitável que ela aconteça, mas que ela venha de fraca a moderada, né? Então é o que eu clamo, é o que eu peço. Começamos com uma mínima de 18, máxima de 27. Neste momento, Fátima, tá quente, tá 18.3 com sensação de 19. Olha aí, tá?
1: Quase como ontem, né?
0: Tá muito parecida. Uhum. Ontem nós estivemos com 17.9, com sensação de 18, um grau apenas de diferença, né? E temos a probabilidade para ocorrência de chuva, sim. 98% para chuva hoje em Telêmaco Borba. E quarta-feira é aquele dia, né, Fátima, que temos a cozinha paroquial. Uhum. O pessoal lá com a mão da massa, se aquecendo, né, fazendo muitos pães, fazendo aquele bolo de fubá delicioso, né, Ana Margarida, Léo, toda essa equipe maravilhosa, o Borgo, professora Kelly ali, assim, trabalhando, fazendo esse círculo do bem, Clarice, fazendo aquela pipoca de polvilho deliciosa, toda de Janeira, fazendo o sonho. Fátima, essa equipe, assim, é uma equipe maravilhosa, é uma equipe de doação, que faz essas delícias ali na cozinha paroquial. Claro que você vai prestigiar hoje, né, convidada a prestigiar, buscar aquele pãozinho quente, buscar aquele sonho delicioso, a pipoca de polvilho, tem aquele bolo de pedaço também, tudo isso é ali na cozinha paroquial. Hoje, ainda até as 5 horas da tarde, você pode passar por lá e levar para o seu café da manhã ainda ou para o seu café da tarde as delícias da cozinha paroquial.
1: Muito bem, Márcio Luiz, e você, como é que tá? Tá encalorado hoje, bem?
2: Bom dia, tá um arzinho gelado, pá. Tá gostoso, mas tá boa a temperatura hoje, tá bem agradável, pá. Graças a Deus. E toda tarde a gente tem aquela situação assim de mudança no clima.
1: Isso.
2: E vento.
1: Descascou a água ontem.
2: E descascou lindo,
1: Fá.
2: Choveu bonito mesmo, com vontade, né?
1: Eu achei até que não vinha mais, porque deu uns pingos à tarde.
2: Eu achei também, Fá. Falei, não, resolvido, daqui a pouco.
1: E quase o mesmo horário, né?
2: Sim.
1: Foi o quê? Não, um pouquinho mais tarde,
2: acho que foi umas 8 e pouco, né?
1: 7, 8.
0: Por aí. 6 horas começou, Fátima.
2: Deu uma chuvinha bem considerável.
1: Nossa, pesadinha.
2: Chuvinha boa. Hoje é dia da Bíblia, olha que coisa linda, né? A Bíblia. Dia da navegação, dia da secretária também, fica aqui o nosso registro.
1: 30 de setembro, abraço para todas. Faz.
2: Hoje é dia do churrasqueiro também.
1: Oh, querido churrasqueiro.
2: Churrasqueiro. Dia dos capelães da Marinha, dia nacional do jornaleiro.
3: Já não tem também mais,
1: não,
3: né?
1: Não tem mais, né?
2: Os jornais estão ficando quase que todos digitais também agora, né? Veja. Dia Internacional da Tradução, Dia Internacional do Podcast e Dia Mundial do Tradutor. São as comemorações de hoje, Fá, que a gente comenta aqui com os nossos ouvintes. Nesse 30 de setembro, encerramos o mês agora. Setembro, como bem disse a Lisa, estamos aí na estação da primavera. Deus abençoe a todos. Uma ótima e abençoada quarta-feira. Hoje também tem a feira do produtor também, né?
1: É,
2: a partir do meio-dia, com certeza as pessoas vão prestigiar também, tá bom, Fá?
1: Feira do bem já cedinho, né, Maurício?
2: É isso.
1: Vamos ver por onde começa hoje. Bom dia.
4: Bom dia para Lisa, bom dia para Marcinha, bom dia para todos os nossos ouvintes aí do Show da Manhã. Graças a Deus por mais esse dia.

0: dia, dia 30 de setembro, quarta-feira. E a nossa equipe aí, né? Apesar de toda a chuvarada aí, mas graças a Deus agora de manhã tá bom o tempo, né? E nós já estamos a posto aí na área 1.
1: Área
0: Daqui a
1: 1.
0: pouquinho mais, às 9h30, Velusório. Após o almoço, às 13h30, área 2. E às 15 horas estaremos aí no Jardim Alegre, encerrando o nosso dia de hoje. Venham todos, tragam os seus recicláveis, façam a troca consciente. A nossa equipe sempre aguardando a todos aqui de braços abertos. Valeu, Fátima. Abraço a todos aí. Um excelente dia para todos.
1: Para você e para a equipe também. Bom trabalho, Maurício. A Eduarda está no 3910-1200. Entrou um arzinho na minha garganta aqui, já pegou. E nós estamos no 3910-1210 para você participar. Bora lá respirar, puxando pelo nariz, soltando pela boca, comigo. Mais uma. E agradecendo a Deus por mais este dia, vamos à nossa mensagem para começar?
2: Acreditar e agir. Um viajante caminhava pelas margens de um grande lago de águas cristalinas e imaginava uma forma de chegar até o outro lado, onde era seu destino. Suspirou profundamente enquanto tentava fixar o olhar no horizonte. A voz de um homem de cabelos brancos quebrou o silêncio momentâneo, oferecendo-se para transportá-lo. Era um barqueiro. O pequeno barco envelhecido, no qual a travessia seria realizada, era provido de dois remos de madeira de carvalho. O viajante olhou detidamente e percebeu o que pareciam ser letras em cada remo. Ao colocar os pés empoeirados dentro do barco, observou que eram mesmo duas palavras. Num dos remos estava entalhada a palavra acreditar e no outro, agir. Não podendo conter a curiosidade, perguntou a razão daqueles nomes originais dados aos remos. O barqueiro pegou o remo no qual estava escrito acreditar e remou com toda a força. O barco então começou a dar voltas sem sair do lugar em que estava. Em seguida, pegou o remo em que estava escrito agir e remou com todo vigor. Novamente o barco girou em sentido oposto, sem ir adiante. Finalmente, o velho barqueiro, segurando os dois remos, movimentou-os ao mesmo tempo, e o barco, impulsionado por ambos os lados, navegou através das águas do lago, chegando calmamente à outra margem. Então o barqueiro disse ao viajante: "Este barco pode ser chamado de autoconfiança, e a margem é a meta que desejamos atingir. Para que o barco da autoconfiança navegue seguro e alcance a meta pretendida, é preciso que utilizemos os dois remos ao mesmo tempo e com a mesma intensidade. Agir e acreditar. Não basta apenas acreditar, senão o barco ficará rodando em círculos. É preciso também agir para movimentá-lo na direção que nos levará a alcançar a nossa meta. Agir e acreditar. Impulsionar os remos com força e com vontade, superando as ondas e os vendavais. E não esquecer que, por vezes, é preciso remar contra a maré." Gandhi tinha uma meta: libertar seu povo do jugo inglês. Tinha também uma estratégia: a não violência. Sua autoconfiança foi tanta que atingiu a sua meta sem derramamento de sangue. Ele não só acreditou que era possível, mas também agiu com segurança. Madre Teresa também tinha uma meta: socorrer os pobres abandonados de Calcutá. Acreditou e agiu, e superou a meta inicial, socorrendo pobres do mundo inteiro. Albert Schweitzer traçou sua meta e chegou lá. Deixou o conforto da cidade grande e se embrenhou na selva da África Francesa para atender os nativos no mais completo anonimato. Como estes, teríamos outros tantos exemplos de homens e mulheres que não só acreditaram, mas que tornaram realidade seus planos de felicidade e redenção particular. E você? está remando com firmeza para atingir a meta.

que se propôs? Se o barco da sua autoconfiança está parado no meio do caminho ou andando em círculos, é hora de tomar uma decisão e impulsioná-lo com força e com vontade. Lembre-se que só você poderá acioná-lo, utilizando-se dos dois remos: agir e acreditar.

Caso você ainda não tenha uma meta traçada ou deseje refazer a sua, considere alguns pontos. Verifique se os caminhos que irá percorrer não estarão invadindo a propriedade de terceiros. Se as águas que deseja navegar estão protegidas dos calhaus da inveja, do orgulho, do ódio. E antes de movimentar o barco, verifique se os remos não estão corroídos pelo ácido do egoísmo. Depois de tomar todas essas precauções, siga em frente e boa viagem.

Fala para teu irmão que está do seu lado. Deus quer que você viva uma história de poder nesse tempo. Faça a diferença, querido. Aleluia.

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dia! Acorda, minha gente! 8h28, hoje não tem desculpa, porque o solzinho já apareceu, tá meio tímido. Como disse o Candinho aqui, ó, Curitiba, tempo fechado, lá 17 para 23 hoje, umidade 94%, né? E depois ele complementa aqui que o solzinho apareceu meio tímido, sol chegando, muito tímido. Aqui também, viu? Candinho, solzinho, sabe aquele solzinho amarelo? Aquele amarelo bem desbotado, não é aquele amarelo ouro bonito que a gente gosta, que ontem tava, né, um amarelo ouro. Hoje tá um amarelo desbotado pra, né, a gente começar o dia. Mas hoje é quarta-feira, muita gente já organizou a roupa essa semana, porque ontem já secou roupa, né? Ah, lavou, secou, então tá tudo bem em ordem. Só o quintal que já tem que dar um jeito logo cedo. 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Bom dia para Milton e toda a equipe ali na McFord Camacuã, a Tiradentes, do lado da funerária Monte Alegre. Bom dia para Lisandra do Bandeirantes. Ô, Lisandra, como é que tá aí? Tudo bem? Abraço, querida. Ela disse que daqui a pouco vai levar o Gustavo numa consulta médica em Campo Largo, ali no Rocio. Ele tá bem, é consulta de rotina. É, nosso povo é Rocio, né, querida? Boa viagem, vá com Deus, vai e volte com segurança, abraço aí no Gustavo, tá bom? E Dalmira Marcondes, do Monte Carmo, um abraço também. Neuza Campos.

0: Um abraço para você, para o Edson, tá ouvindo a nossa programação. Outro bom dia também para você, a Cecília. Ô Cecília, a Feira do Bem hoje começa ali pela área 1, viu? Então, área 1, Filosório, depois Jardim Alegre. Ela termina no Jardim Alegre? Termina no Jardim Alegre, né? Então, é o outro lado da cidade hoje, né, Ana? É o seu lado da cidade hoje. Aham. Então, tá certo, né, Marcinho? É esse local aí hoje. Você é da Vila Rosa, né? Não sei se você vem aqui ou se essa é mais perto para você ou lá no... Não tem mais perto, né, na Vila Rosa. Mas aquele abraço, querida, tudo de bom. Ô, Marcinho, o Aldo também já chegou por aqui, viu? Tá doidinho para contar pra gente as novidades. Não, hoje é quarta-feira, ele tem muita coisa para fazer, vamos deixar ele falar já cedo, né? É, assim ele já pode aproveitando, vendendo nesse último dia do mês. Bom dia, Aldo, querido.
1: Bom dia, Fátima. Bom dia, Marcinho. Bom dia, Lisa. Bom dia a todos os clientes. 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
0: É isso aí, Aldo, cliente sempre, né, em primeiro lugar. Bom dia, querido.

0: Pra acorda, pra ouvir o cantinho do Zé, oferecimento de McFoddy Camacuan, que nós vamos oferecendo pra todo mundo que curte esse momento. Ô, Juraci, onde anda você, Juraci? Bom dia, querido. Vai pra você. É um pedido do Hamilton. Hamilton, e você me fez voltar à minha infância agora. Eu tava cantando aqui pro Marcinho essa música, né? Até a gente descobrir qual era. Disco Voador, a gente vai trazer pra você com Léo Canhoto e Robertinho, né? Nossa! Essa música tem história e tem idade, hein? Abraço, querido. Pra Jô, pro Jarbas, pra Dona Maria, pra Jéssica, pra Josiane. Vai pra você, Janisley. Vai pra você, Jussi. Oi, Dona Ana. Como é que estamos, Dona Ana? Oi, Nice. Bom dia, Nice. Você deve ter ouvido muito essa música também na sua infância, hein? Candinha de Curitiba. E você? Garanto que ouviu também. Abraço pra Nice Lopes. Então, 8h34. Léo Canhoto e Robertinho com Disco Voador.
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1: Eu te beijo.
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0: Brasil!
1: Nesta semana! Amanheceu, a chuva já passou e a gente tem muito o que fazer, né? Bora lá!

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0: Alô, Simone, como é que tá Corumbá hoje, querida? Aquele abraço. Ela ainda não deu notícia, mas daqui a pouquinho ela só deu alô aqui, né? Mas não falou como tá Corumbá. Já, já ela conta pra gente. 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Voltando 10 para as 9, vamos às informações, Márcio Luiz.
2: Vamos sim, você comentou sobre ventos fortes, chuvas e, de fato, isso tudo aconteceu mesmo aqui no Paraná. Uma frente fria provocou essas rajadas com vento superior a 100 km por hora. De acordo com o Cimepar, a maior rajada registrada foi em Santa Maria do Oeste. Lá, imagine só, 105,12 km por hora.
0: Meu Deus!
2: É muita coisa, né?
0: Muita coisa.
2: Em Umuarama, a velocidade chegou a 101,5. Nós tivemos também rajadas de 75

0: 5,24 quilômetros em Maringá, viu, Fá?
1: Nossa, 75. Foi o que passou aqui aquela vez, foi 75, 77, foi em torno disso, por aí, né?
0: Exato, Fá. Em Laranjeiras do Sul, 67 quilômetros. Então, veja só, gente, a força dos ventos, vento e chuva, né, Fá? Na verdade, foi um combinado aí de vento, depois veio chuva torrencial, né? Nós tivemos aí bastantes estragos, inclusive a cidade de Piraí do Sul, mais uma vez, foi afetada. Inclusive, né, numa região de aeroporto, Fá, destruiu hangares e virou até aeronaves, interditou a PR-182 ali na região oeste, em Toledo. Com a força do vento, a gente já viu até carretas tombarem, né, Fá? Se imagina levantar uma aeronave. Que coisa. Olha, Fá, a greve da Caixa chega ao fim por decisão do Tribunal Superior de Trabalho. O tribunal rejeitou considerar a paralisação abusiva e determinou a compensação dos dias parados em até 180 dias e reajuste pelo INPC, mais ganho real de 0,6%. Com a decisão, as agências da Caixa voltam a funcionar normalmente em todo o país a partir de hoje, quarta-feira.
1: Então, que bom, quem estava, né, perguntando.
0: Exato, Fá, que necessita realmente do atendimento ali pessoal, presencial. Então as pessoas já podem procurar a agência que estará com todo efetivo trabalhando normalmente, viu, Fá? Pessoal, preste bem atenção, quem necessitar dos serviços pode contar com eles. Nós temos uma informação aqui também importante, Fá. O Fundo Previdenciário aqui da nossa cidade está comunicando que o prazo para a declaração da prova de vida termina hoje, viu, gente? Tem prazo para hoje. Então, quem não fez ou não tem a biometria, seja no TRE, não tenha nenhuma outra biometria, alguns têm até na carteira de habilitação, isso aí já tem uma situação até mais tranquila, né, Fá? Uhum. Mas quem não tem a biometria vai ter que procurar presencialmente ali o Fundo Previdenciário, vai ter que ir na rua Venceslau Braz 101 com os documentos necessários para poder realizar. Já outras provas de vida que são solicitadas pelo INSS, essas são diferentes, gente. Quem for votar nas eleições, daí já será como uma prova de vida, sabe? Faz aí, já não precisam fazer daí. Caso for votar, né? Deixar bem claro isso, viu, gente? Né? Caso forem votar. Algumas pessoas nos perguntando também a respeito da documentação para votar nesse dia das eleições, viu, Fá? Importante saber, né, que você pode levar um documento com foto, um documento oficial, né? O próprio título de eleitor, interessante que o próprio título não tem
1: não
0: foto,
1: tem.
0: Né? Que coisa interessante, né? Uhum. Já devia constar no título,
1: pois
0: já
1: é,
0: para facilitar, né? Hoje o RG, esses novos RGs, inclusive, que tem prazo para serem atualizados até 2032, eu tô aqui me segurando para completar os 60, para precisar fazer uma vez só e não precisar mais, sabe? Eu tenho o meu lá de 17, quando eu tinha 17 anos, né? Mas quem já fez e pode utilizar, porque na realidade ele tem todos os dados, né? Tem na verdade, hoje vai virar só o CPF mesmo, né?
1: Sim,
0: o número
1: ele
0: do CPF.
1: Tem tudo, ali,
0: tem,
1: né?
0: Tudo, tem todos os dados necessários. Num só documento, né? Até que enfim tiver uma ideia boa de colocar num documento. Porque você ficar andando com tantos documentos assim é complicado,
1: sim,
0: né?
1: Sim.
0: Vai procurar, não acha, e por aí afora, né?
1: E o RG, na verdade, ele tem um prazo de validade, é 10 anos só. Ele como documento.
0: Só que tem um depois aí que eu ia dizer, Fá.
1: Outra coisa, você usa
0: exato,
1: esse outro, né?
0: Exatamente.
1: Mas quem só tem o RG ali com foto, ele só vale 10 anos para a título de documento. Você vai passar uma escritura, você vai usar, tem que ser 10 anos.
0: 10 anos. Só que tem um detalhe, Fá, para quem tem 60 ou mais, daí esse documento passa a ser vitalício, não vai precisar renovar mais.
1: Não, não, daí acabou.
0: Daí acabou. Agora, antes disso, é bem isso que você disse, Fá, daí tem um período, né? Tem um período de validade dele, sabe? Foi bom você tocar nesse assunto. O que você acha que eu tô esperando
1: não,
0: fazer os 60?
1: Não, eu tenho dos 17, é porque você tem outros documentos, porque esse não vale mais também.
0: Não, na verdade, ainda agora, até 2032 permitem ainda, Fá.
1: Mas até, se você tivesse só ele...
0: Eu tenho, exato, só ele, daí
1: você
0: já não...
1: Tem, você
0: tem que estar usando
1: foto,
0: documentos.
1: Você tem foto em outros documentos.
0: Em outros documentos.
1: De habilitação.
0: E
1: né?
0: Um outro detalhe, o meu não tem o CPF junto, né? Porque hoje o RG, na verdade, o número de RG, ele já não... O bem, na verdade, o cara já não tem importância.
1: Não, não
0: só o CPF
1: mais,
0: que vale,
1: não tem,
0: né, Fá?
1: Mais.
0: Exatamente.
1: No CPF novo não tem nada de RG.
0: Já não, exatamente, já não vem o RG não. Mais. É só CPF mesmo, Fá. É isso mesmo. Então é importante, viu, gente? Você que pretende renovar, né? Quem tem 60 anos ou mais, Quem tiver menos, aí

0: E tem um prazo daí, sabe, Fá? Tem um prazo para cada situação, né? Uns valem 10 anos, outros valem um pouquinho mais, né? E assim vai, né? Para o prazo para obrigatoriedade. Achei aqui, Fá, deixa eu só comentar, já que nós tocamos esse assunto, né? Então, o prazo, o modelo antigo, ele continua aceito até o dia 1º de março de 2032. A nova identidade passa a utilizar apenas o CPF, como nós mencionamos aqui, Fá. Uhum. Então, o documento vale por 5 anos para crianças de até 11 anos. Ele vale 10 anos para quem tem entre 12 e 59 anos. E já quem tem a partir dos 60, isso vale para até o fim isso. da vida, viu, Fá? Olha, então, a primeira via, inclusive, ela é de forma gratuita, sabe, Fá? Olha aqui.
1: E os maiores de 60 não precisa agendar.
0: Ah, horário. Tem esse detalhe.
1: Chega
0: ainda,
1: direto,
0: né?
1: Na delegacia.
0: Olha que bom, né, Fá? Temos aqui umas notas de falecimento, Fá. A senhora Maria Irma de Oliveira Pires, 72 anos, está sendo velada na Tamoio Prévio. O sepultamento será às 14 horas de hoje. Também o falecimento da senhora Elza Fernandes dos Santos, 77 anos, está sendo velada na Tamoio Prévio e o sepultamento será no Jardim da Saudade hoje, logo mais às 15 horas. E mais uma senhora aqui, Maria de Lourdes dos Santos, 85 anos. O sepultamento também será hoje, agora, na verdade, né, às 9 horas da manhã, no cemitério Jardim da Saudade. Externamos aqui os nossos sentimentos a essas pessoas falecidas aqui mencionadas e que estão sendo veladas na Tamoio Prévio. Vá diante de uma situação de chuva, e choveu forte aqui ontem, né? Tivemos chuva pesada, Fá. Uma chuva bem volumosa, e uma mulher, ela foi atropelada por uma moto, Fá. Isso aconteceu na Avenida Samuel Clabin, ali bem perto do bonde aéreo, e segundo informações que foram apuradas pela página Atento à Rede, uma moto teria atropelado essa mulher e após o acidente, olha, o motociclista não permaneceu no local, Fá. Então, o SIAT, o SAMU estiveram prestando socorro, inclusive alguns populares, olha que coisa bonita, né? A população acabaram colocando ali um guarda-chuva, uma sombrinha para que a pessoa não ficasse ali se molhando até que recebesse o socorro, né, Fá? Então, ela foi atendida, encaminhada ao Hospital Doutor Moura para receber atendimento médico, né? Importante dizer que quem acaba causando ou mesmo se envolvendo num acidente, é importante aguardar ali as orientações, as informações necessárias, né, Fá?
1: E coitado, às vezes, né, no desespero ali, né, com a chuva, não.
0: Meu, né, não passa viu. Quando não viu.
1: E o motociclista também na pressa, né?
0: E Fá, normalmente o que acontece é isso, né?
1: Uhum.
0: É raro você ver uma motocicleta andando em velocidade média, vamos dizer.
1: Ainda mais ali.
0: A sensação é que estão sempre atrasados. E ainda mais ali, que é uma região ali que o pessoal desce ali para Harmonia, né? Ou pega a região do Bela Vista. Então a gente faz um apelo e aos condutores de motos, né? Prestarem mais atenção, visualizarem bem, para que realmente não ocorra. Porque a visibilidade já está difícil, está chovendo, né? Imagina a pessoa de capacete, né, Fá? Para o motociclista, a visibilidade já se torna mais difícil, né?
1: E prestar socorro, né?
0: E é o principal, né? Para prestar o socorro ali nesse momento do acidente. Para o horário eleitoral obrigatório, ele termina amanhã, né? E se houver segundo turno, ele volta no dia 9 de outubro. Então, o horário no rádio, na TV, ele prossegue, gente, até amanhã, quinta-feira. Então, será o prazo derradeiro. A gente vai trazendo também essa informação aqui importante para os nossos ouvintes também, né, Fá? Então, algumas notícias que a gente compartilha aqui com os ouvintes que acompanham o Show da Manhã aqui com a nossa querida Fátima Ribeiro, como diz o João, né? Fátima Ribeiro, fala nome e sobrenome, né, Fá? E o temporal também atingiu municípios aqui dos Campos Gerais, viu, Fá? Telêmaco Borba também, né? Teve granizo ali em Ventania, né, foi na segunda-feira e provocou danos ali, foi em 80 residências, para ser uma ideia.
1: Nossa!
0: 80 residências, imagina a coisa, hein, Fá? 80 residências foram atingidas. Um pessoal aqui da região mandou também umas imagens, né, Fá, aqui do tamanho das pedras.
1: Ah,
0: né?
1: Sim, ali na Clabinha MA.
0: A Fá ficou bem assustada. Nossa, pelo tamanho das pedras, eu vi ali também. Então, gente, olha, não tá brincadeira, não. E todo dia, pelo menos no final da tarde ou meio da tarde, o tempo já tem dado uma mudada, né, Fá? E a gente nunca se olhou tanto para a previsão do tempo e para o céu, porque as coisas acontecem assim de maneira repetida.

0: Argentina, né, Fá?
1: E tá funcionando, né? Você olha pro céu, tá uma nuvem preta, daqui a pouco já despeja, né?
0: Já despeja. Não demora não, né? Teve Piraí do Sul, como bem disse a Lisa, derrubou árvores lá também, Fá.
1: É Piraí que vem o serviço de meteorologia.
0: Serviço de meteorologia. Já houve um tornado lá que provocou muitos estragos. E foi mais uma região, assim, de área rural, né, Fá? Não foi assim, atingiu tanto a região urbana. Porque você pega ali na cidade, misericórdia, viu, Fá? As pessoas tiveram queda de energia, aliás, muitas pessoas sofrendo com queda de energia em função disso. Acredite-se que queda de árvores e outras circunstâncias que tenham provocado tudo isso também, né, Fé?
1: Até vamos perguntar para os nossos ouvintes, porque até ontem à tarde, 2 horas da tarde, conversei com a Purita, não tinha voltado energia ali na Praça dos Pinheiros.
0: Não tinha retornado ainda, né, Fé? E aqui no centro, né?
1: É aqui centrão da cidade.
0: Olha, Fé, nós mencionamos ali a respeito da região que foi atingida, tivemos ali a Barrinha e Pinhal Chato, né? Aproximadamente 80 famílias foram atingidas. Em José Lacerda, onde temos uma audiência muito boa, uma árvore caiu em cima de uma casa, imagine que perigo, não? Então a prefeitura vem trabalhando muito ali nesse sentido, ali em reserva também, dando atendimento a toda a população, 51 famílias na Barrinha e 13 em Pinhal Chato. Então, temporal com muito granizo que atingiu aquela região toda. Então, a gente tem que ficar sempre atento, tomando muito cuidado e também prestar atenção nos animais domésticos, né? Os petzinhos aí, cuidar, né? Para não ficarem expostos, porque se essas pedras, essa chuva atingir, pode até matar um animalzinho, né?
1: Sim.
0: É só procurar recolher, enfim, dar segurança também para o animalzinho aí nessa hora, tá bom, Fá?
1: É os que ficam na casinha lá fora também, né?
0: Exato.
1: Os veterinários sempre lembram, né?
0: Isso. Porque,
1: imaginou o desespero?
0: Nossa, que já tem uma sensibilidade auditiva muito maior, né, Fá? Então eles sofrem muito mais do que a gente até, viu?
1: Com certeza.
0: Prestar muita atenção nesse aspecto também, tá bom, Fá?
1: Muito bem. Vamos ouvir a dona Marica, que já chegou por aqui. Diga, Marica, querida, bom dia.
2: Bom dia, Fátima. Aqui é a Marica da Areia 1. Peço a oração de vocês. Para mim, para toda a minha família, para vocês aí da rádio, que Deus abençoe muito, muito vocês, que Jesus cuide da nossa cidade. Fátima, eu tenho 74 anos, nunca eu vi na minha vida temporal desse jeito. Nós morava no sítio, não tinha isso. E eu tenho um medo tão grande, Fátima, que eu chego a tremer, que chego a secar a minha boca. Sabia que eu até chorar, eu choro.
1: Uhum.
2: Aquele credo com a mãe, eu falei, eu tenho medo. Não adianta. Eu confio em Deus, tenho fé em Deus, mas tenho medo. E daí peço a oração de vocês para todos nós, principalmente para mim, que Jesus tire esse medo de mim. Para todas as amigas do Zap, para minha cunhada Tereza da Bandeirante e para minha cunhada Idalina, lá da Bela Vista. Que Deus derrame as bênçãos a todos. Deus abençoe seu dia. Se tiver sorteio, põe meu nome no sorteio. Toca aquele hino lá, faz um milagre em mim, se for possível.
1: Muito bem, Marica, um beijo para você, Deus abençoe. Hoje eu vou inverter o seu hino aqui, porque você falou de tempestade, e nós vamos, né, trazer essa aqui com o Padre Gilson, né? Frei Gilson, que fala exatamente disso que você falou, tá bom?

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15: Áries, 21 de março a 20 de abril.
12: 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A partir de hoje, Áries, Mercúrio facilitará a sua vida. Olha que beleza, tudo que você quer, né? O planejamento financeiro também vai ser mais leve. Desenhe estratégias, esclareça valores e busque solução para um acerto antigo. À tarde, contatos e novidades chegarão de vários lados. Circule, troque ideias e descubra tendências. O amor e os filhos também entrarão numa atividade criativa e vai trazer muita alegria, viu, Áries?
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0: 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Touro, com Mercúrio na área dos relacionamentos, o diálogo com o par vai ganhar profundidade. Conversas de hoje resultarão em bons acordos e redefinições com parceiros. À tarde, as finanças entrarão em foco. Você poderá receber uma proposta profissional atraente e alterar o plano de carreira, Touro.
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0: 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Gêmeos, respeite seu ritmo pela manhã. Organize as tarefas com calma. Mercúrio facilitará as comunicações de trabalho e a organização da rotina. À tarde, com a lua no seu signo, você ganhará disposição para tomar iniciativas e cuidar dos seus interesses, viu, Gêmeos?
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Poxa, porque agora nós namora, né? Thaís de Alexandre, 919. Bom dia pra você, Dineia. Bom dia, Terezinha Marcondes. Bom dia, Simone Lopes de Corumbá, dizendo que lá tá 24 graus. Então tá frio, né? Temperatura bem agradável. Diz que ontem caiu uma chuva forte lá, vento também muito forte. E hoje está prometendo chuva de novo. Abraço!

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8: Câncer. 21 de junho a 21 de julho.
5: 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Câncer, conversas sobre amor, filhos ou novos projetos iluminarão planos de longo prazo. A partir de hoje, Mercúrio inspirará reflexões sobre a vida e traz soluções criativas para vencer os desafios. A proposta financeira poderá despertar seu interesse e ampliar possibilidades. Reserve um tempo para ouvir a sua intuição e escolher seus próximos passos com calma, Câncer.
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5: 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Leão, fortaleça a imagem profissional e tome decisões para concretizar os planos de expansão. A partir de hoje, conversas e negociações fluirão com maior facilidade. Planeje uma viagem, reencontre amigos e se aproxime de pessoas queridas, viu, Leão?
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0: 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Pastor Davis Daniel, quarta-feira, depois de muita chuva, pastor de volta, bom dia.
1: Bom dia, Fátima, Marcinho, Lisa, bom dia, queridos ouvintes. Fátima, aqui também, agora nesse momento não tá chovendo, mas daqui a pouquinho vai chover de novo.
0: Fechou o tempo de novo.
1: Ah, tá, a semana toda, Fátima.
0: Aqui agora tem um solzinho, sabe aquele solzinho um amarelo, bem tímido?
1: Que ele tá com... igual,
0: então. Sabe aquele solzinho que a gente fala assim, ih, acho que esse não vai virar. Mas tem,
1: será que,
0: né?
1: Vinga?
0: Não, esse não vai vingar. Mas tem essa carinha de sol. Mas tem chovido e temporal e coisa feia,
1: eita,
0: pastor.
1: É, eu vi uns vídeos aí, menina, alagou tudo por aí, né?
0: Sim, nossa. Em vários pontos da cidade com alagamento assim feio mesmo.
1: Misericórdia.
0: Mas é um prazer tê-lo conosco, é muito bom ouvir sobre a palavra e é muito bom a gente, ai, se encher de ânimo, força e coragem para seguir, porque não podemos ficar no meio da tempestade, né, pastor?
1: Não, não podemos parar não, né, Fátima? A palavra de Deus nos ajuda, nos anima para a caminhada.
0: Então, vamos a ela.
1: Amém. Fátima, queridos ouvintes, é muito interessante, a Bíblia, ela fala de sombra. Sombra, a gente sabe, né? Sombra é algo muito bom, não é verdade? Até esses dias atrás, né, nós tivemos aquela chuva de pedra e aqui no fundo de casa tem uma lavanderia ali, um quartinho onde fica a máquina, né? Ferro de passar roupa, máquina de lavar e aquele telhadinho virou uma peneira. E aí aquela correria da chuva e não deu tempo de arrumar. Até que um dia abriu um pouquinho o sol assim e a previsão de muita chuva à noite e eu pus uma camiseta regata assim, subi naquele telhado para tampar aqueles buracos, me queimei todo, queimou tudo minha costa e agora já está descascando e faltou sombra, faltou uma sombra para proteção, né? Só que a Bíblia fala de duas sombras espirituais, olha que interessante, né? Sombra, fala de sombra espiritual. Tem duas que aparecem na palavra de Deus. A primeira aparece no Salmo 91, no verso 1. É um salmo muito conhecido e ele diz assim: o que habita, né? A pessoa, aquele, aquela que habita no esconderijo do Altíssimo, descansa à sombra do Onipotente. Então a Bíblia está dizendo para nós que tem uma sombra de proteção de Deus. Aquele que crê, aquele que confia, aquele que habita no esconderijo do Altíssimo, pode descansar à sombra do Onipotente. Essa sombra, ela também aparece no Salmo 17, no verso 8, o salmista também está pedindo para Deus. Ele faz uma oração e ele diz assim: guarda-me, Senhor, como a menina dos teus olhos, esconde-me à sombra das tuas asas. Ele faz uma poesia, né? Como se Deus tivesse asas, né? Ele está fazendo uma comparação aqui, né? Com uma ave, até uma galinha, né? Que esconde ali os pintainhos debaixo das asas, né? É uma leitura, uma fala poética, né? Mas ele fala nessa poesia que ele fala debaixo das tuas asas, da sombra das tuas asas. Então, somente está dizendo, olha, eu quero estar guardado debaixo da sombra das tuas asas. E o Salmo 91, ele fala, aquele que habita no esconderijo do Altíssimo, descansa à sombra do Onipotente. Então, essa é a primeira sombra que a palavra de Deus fala. E a segunda sombra está no outro salmo. Acho que os dois salmos mais conhecidos da Bíblia é o Salmo 91 e o Salmo 23, né? Salmo 91 que eu li agora, né? O que habita no esconderijo do Altíssimo descansa à sombra do Onipotente. Ele fala da sombra de Deus. E no Salmo 23, o salmista que é Davi, ele fala de uma outra sombra. E ele diz assim: ainda que eu ande pelo vale da sombra da morte. Então,

0: Bíblia está dizendo para nós que existem duas sombras espirituais. Uma é a sombra do Altíssimo e a outra é o vale da sombra da morte. É muito interessante porque nós temos sempre nas coisas de Deus, no reino de Deus, nós sempre temos a escolha. Deus nunca nos força nada. A gente não vê na palavra de Deus, Deus obrigando, forçando as pessoas. Deus sempre, ele vai colocando a opção. Até lá no comecinho da Bíblia, no livro de Levítico, bem no comecinho da Bíblia, a palavra de Deus diz assim: eis que ponho diante de você dois caminhos, o caminho da vida e o caminho da morte. E aí é interessante porque Deus, o próprio Deus, ele está torcendo para a gente escolher o caminho da vida, porque ele diz assim: escolhe o caminho da vida. Então Deus coloca diante de nós as opções. Deus vai dando as opções para nós, para o ser humano. Então a Bíblia está dizendo: tem uma sombra, que é a sombra do Onipotente, a sombra do Altíssimo, e depois fala da outra sombra, que é a sombra da morte. E Deus está torcendo para nós ficarmos à sombra do Onipotente. Quando fala de sombra, a gente se lembra quando o povo que estava escravizado no Egito, né, saiu da escravidão do Egito e andou no deserto rumo à terra prometida por 40 anos. E a palavra diz que de noite, lá é muito frio no deserto, à noite, né, muito frio, tem lugares que chega a menos 10 graus, né? Então Deus fez uma coluna de fogo que dirigia eles, mas também esquentava eles. E de dia, que tem lugares que chega a quase 50 graus, né? Imagina essa diferença de temperatura, né? De menos 10 para lugares com 40, 50, é um terror, né? E aí então, de noite era coluna de fogo, e a palavra diz que de dia era uma coluna de nuvem, e eles ficavam debaixo da sombra da coluna de nuvem. Que coisa interessante, né? Mas em alguns momentos, esse povo queria sair debaixo da nuvem, da sombra, e voltar para a escravidão do Egito. Então, às vezes, nós estamos debaixo da sombra do Altíssimo, mas não somos muito sábios nas nossas escolhas, e queremos sair debaixo da sombra de Deus, e a gente não percebe que se nós sairmos debaixo da sombra do Altíssimo, nós estamos caminhando rumo à sombra da morte. Misericórdia, né? Então aquele povo lá no deserto muitas vezes brigou com Moisés, com Arão, quiseram, até tem um texto que fala, vamos levantar um outro líder e vamos voltar para o Egito. Então eles queriam sair de debaixo da sombra de Deus, da sombra da nuvem, da sombra do Altíssimo, e voltar para a sombra da morte. Que Deus nos dê graça para nós fazermos a escolha certa, perceber a sombra de Deus está sobre nós, né? E nós estamos debaixo, nós estamos sob a sombra do Altíssimo. Deus nos dê sabedoria para permanecer ali e perceber que se nós sairmos dali, nós corremos o risco de estar caminhando à sombra da morte. Que Deus assim nos ajude, nos dê sabedoria de permanecer nessa sombra maravilhosa, porque o Salmo 91, ele diz, né? Nós podemos descansar à sombra do Altíssimo. Às vezes tem gente que está cansado, assim, mas não é o cansaço físico, né? É aquele cansaço emocional, espiritual, da alma, às vezes cansado da vida. E a palavra de Deus está dizendo assim: olha, tem uma sombra que nós podemos descansar, descansar à sombra do nosso Deus. Amém, Fátima?
1: Amém, pastor. Então vamos agora aos nossos pedidos. Pela Janisley e família, Ruth Ribeiro e família. Oramos também pela Joselene Rodrigues, do Bonavila e família. Também pela Cecília. Oramos com a Nice, para o irmão Ayrton, para todos os seus familiares, para o Délio, Emerson, Marli e Jéssica. Oramos também com a Cecília, da Vila Rosa. Oramos também com a Neuza Campos, com o esposo Edson, com a Lisandra do Bandeirantes, com o Gustavo, com a Paola, com o Paulo e família. Oramos também neste momento com a Idalmira Marcondes, Idalmira Marcondes, do Jardim Monte Carlo, para toda a sua família. Romildo Ribeiro, do Bela Vista. Também conosco neste momento, Azeli Ribas, que oferece também a todos os seus familiares. Oramos também com a Anice Pinheiro,

0: o Candinho, de Curitiba. Pedimos também pela Márcia de Lara. Ela coloca a filha em oração. Ela está fazendo aniversário hoje, 22 anos. Qual é o nome da filha? Paola, Paola de Lara, que está fazendo aniversário hoje. Oramos também em nome da Simone de Corumbá, pela tia Maria, aqui em Telêmaco Borba, do bairro BNH, também de aniversário hoje. Oramos com a Terezinha Marcondes e família. Também oramos com a Francisca Heroína, do bairro Santa Rita, com a Maria Madalena de Paula, da área 1, para todos os familiares, vizinhos, amigos. Oramos também, neste momento, pela nossa ouvinte, a Anadir, e todos os seus familiares, com a Tamir Gonçalves, pela dona Juraci e toda a sua família, também pela Rosana, pela Lisa, por nós. Ele oferece também para toda a sua família, dizendo que está aqui na sintonia com o pastor Davis, para o pastor Davis, né, também ser incluído nas orações.
1: Amém.
0: Vamos orando também pela nossa ouvinte, a Dina, que oferece também a toda a sua família. A Milena Teixeira, ela pede por todos que estão em sintonia, especialmente as amigas Matilde e Júlia, Pedrão do INSS, a toda a sua família, para o Hamilton Batista, também para a Odete e família, Ivone Chagas e família, Marili. Também oramos com a Rosana Pinheiro, para toda a sua família. Também vamos neste momento pedindo pela nossa ouvinte, cadê o nome aqui? A Cleide Zanferrari. Ela pede por toda a sua família, que Jesus proteja todas as pessoas de nossa comunidade, de nossa cidade, de nosso Brasil. Também oramos neste momento pela nossa ouvinte, a Dineia, que pede por toda a família, Nice Delfino, para a dona Alvina e toda a sua família. Oramos ainda com a Olga e toda a sua família, com a Marisa Timóteo e todos os seus familiares. A Sandra Cristina Bueno do São Jorge também pede por toda a sua família. Oramos também pela Vilma, pela sua saúde, pelo Marlon e todos os seus familiares. Nossa pequena lista, pastor, mas sabemos que muitos neste momento elevam os pensamentos e oram conosco. Vamos orar?
1: Sim, Fátima, queridos ouvintes, vamos unir a nossa fé e vamos chegar à presença de Deus. Pai amado, nós chegamos ao teu trono através do teu filho Jesus, o teu trono de socorro, de graça, teu trono de bondade, de misericórdia. Meu Pai, todas essas vidas que são lembradas agora, em oração, oh meu Deus, nós pedimos a tua bênção, pedimos a tua intervenção, meu Pai, a tua cura, pessoas enfermas, pessoas, meu Pai, em longos tratamentos, pessoas acamadas, pessoas hospitalizadas. Ah, meu Deus, estende a tua mão de poder, meu Deus, a tua mão de poder possa visitar essas vidas, levando cura, levando um milagre, glorificando o teu nome, fazendo as dores cessarem, desaparecerem, meu Pai. Traz a saúde, meu Deus, sobre a vida do teu povo que crê, meu Pai amado. Senhor, também as doenças emocionais, psíquicas, meu Pai. Ah, Senhor, que a tua mão também possa trazer cura para o emocional, para a psique, meu Deus. Pai, nos lembramos das famílias enlutadas e pedimos o refrigério da presença do Espírito Santo, porque ele é o consolador, é o que diz a tua palavra, meu Pai. Senhor, aqueles que precisam e desejam se libertar de algum vício, que encontrem a força do Espírito Santo, meu Deus, para a libertação, porque a tua palavra diz

0: Senhor, uma porta de bênção, um trabalho honesto para ganharem o pão de cada dia debaixo da bênção do Senhor. E abençoa o trabalho do teu povo, dando prosperidade, Senhor, para o trabalho do teu povo. Senhor, abençoa as várias cidades que estão orando conosco, onde o teu povo está agora, pessoas que estão em casa, no trabalho, Senhor, no campo, Senhor, pessoas que estão, ó Deus, nos hospitais, pessoas que estão, meu Pai amado, agora, ali dirigindo o seu carro, o seu caminhão. Deus, onde o teu povo estiver agora clamando, que a bênção, o milagre, a cura, o poder do Senhor chegue sobre a vida do teu povo, porque é pela fé e é no nome de Jesus. Meu Pai, queremos abençoar os aniversariantes, a vida da Miriam, Denise, Eronilda, Regiane, Paola, Maria e outras pessoas que estão de aniversário. Que seja um novo ano de vida, debaixo da bênção, debaixo da provisão, do cuidado do Senhor. Pai, a tua palavra falou conosco a respeito da sombra da morte e da sombra do onipotente. Ah, meu Deus, que nós possamos perceber e desejar estar debaixo da sombra do onipotente. Como o salmista orou, me esconde, Pai, debaixo das tuas asas, a sombra das tuas asas, Pai, a tua sombra, lugar de descanso. O salmista disse, aquele que está, meu Pai, habita no esconderijo do Altíssimo, ele descansa à sombra do Onipotente. Pai, nos ajuda a não caminhar em rumo à sombra da morte, mas estarmos sempre debaixo da sombra do Altíssimo, da sombra do Onipotente, meu Pai. Senhor, abençoa a vida da Fátima, abençoa os demais colaboradores, abençoa esta rádio, porque através dela nós temos essa oportunidade maravilhosa de unir a nossa fé e poder falar do teu grande amor, meu Pai. Também, meu Pai, nos lembramos nessa situação de chuvas, pessoas que perderam, meu Pai, seus bens. Oh, meu Deus, tem misericórdia. Nós sabemos, Pai, que tem muita previsão ainda de chuva, mas nós clamamos que o Senhor, Pai, possa desviar, ó Pai, essa chuva com gravidade, com granizo, Pai, essas chuvas, ó Pai, que vêm de maneira grave atingindo famílias, lares, cidades, meu Pai, Senhor, abençoa, meu Deus, nos ajuda, nos socorre, nós dependemos da mão do Senhor, Pai, que o teu povo se apegue a ti e que o Senhor possa trazer o teu socorro, a tua bênção, o teu cuidado, meu Pai, nós oramos em nome de Jesus, amém.
1: Amém, pastor, oramos também aqui pela Dicléia de aniversário hoje, a filha da Livina.
0: Deus abençoe.
1: Também orou conosco a nossa ouvinte, a Cristiane Mendes, do São Francisco, e muitos outros, né, pastor? A gente fica muito feliz.
0: Sim, bênção.
1: Orar juntos, né? Muito bom.
0: Ah, é tão bom unir a fé, né? Porque a oração, a ideia é essa, né? Tem a oração individual, né? Que a gente faz no quarto, mas tem a oração comunitária, né? A oração da fé, união da fé, né? Fantástico isso, né? E o rádio proporciona isso, né, Fátima? Ter um programa, coisa fantástica isso.
1: Pra gente, né, estar sempre unidos, uns orando pelos outros, porque Sim. Todos nós precisamos.
0: Ah, verdade, Fátima.
1: Pastor Davis Daniel, então, uma ótima quarta-feira, boa semana e até quarta que vem, se Deus quiser.
0: Igualmente, Fátima, até quarta, se Deus quiser.
1: Bom dia.
0: Bom dia.

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0: Queiroz, bom dia, Sapopema. Abraço, querida. Aqui, tudo de bom.
1: Abraço.
0: Nilza Rodrigues, abraço, querida. Ah, Marcinha, ela pede aqui ajuda sobre uma lâmpada. Dá um alô lá pro pessoal da elétrica. Lâmpada do poste queimada em frente ao número 91, na rua Ribeirão. Uhum, 91, tá? Desde segunda-feira, queimada. A Nilza. Uhum, área 2. Exatamente. Área 2. Assim já vai, né? Resolvendo, porque, nossa, é, claridade é uma questão de segurança, né, gente? O pastor falava agora de sombra, foi isso que ela lembrou, né? Sombra, escuridão. E a tal da lâmpada, você só se lembra de noite, né? Ainda bem que se lembrou agora de dia. Abraço aqui para você. Oi, Sandra. É, esse hino que você pediu também é lindo, Girassóis. Depois a gente vai tocar mais tarde. E antes da gente trazer a Simone, eu não esqueci não, tá? Vem na sequência. 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

deixa eu achar aqui a Simone Lopes de Corumbá, porque com parabéns aqui, Macho Luiz, ela quer homenagear a tia que está de aniversário hoje, a tia Maria, que mora ali no BNH. Ô, tia Maria da Simone, parabéns, querida. Muitos anos de vida, ela diz assim, desejamos tudo de melhor para ela, com muito amor, com muita alegria, com muita paz. E te desejamos, né, principalmente muita vida para curtir tudo isso que a gente quer, pede a Deus e espera que você tenha. Então, Padre Fábio de Melo.

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1: 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Bom dia, criançada! Todo mundo de pé já, com certeza. Tem uns pequenininhos que já dormiram, né? Já fizeram o segundo soninho. Marcinho, vamos horoscopar agora? Libra, Escorpião e Sagitário? Esses é que são os da vez? Então, preste atenção, minha amiga, meu amigo.
3: 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Libra, Escorpião e Sagitário.
4: Libra. 23 de setembro a 22 de outubro.
1: Oi, Libra! 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

0: Hoje as coisas lindíssimas. Passe ali e confira. Libriano, sentimentos profundos ajudarão a perceber o que precisa mudar na vida pessoal. Converse com a família e construa mais estabilidade nas relações. A partir de hoje, o orçamento ficará equilibrado. Avalie os negócios que surgirem. Boas oportunidades pela frente, viu, Libra?
1: Escorpião, 23 de outubro a 21 de novembro.
0: 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Escorpiano, expresse os sentimentos e curta momentos carinhosos na vida a dois. Com Mercúrio e Vênus no seu signo, será mais fácil falar de desejos e encantar quem se aproximar. Se estiver só, abra espaço para relacionamentos novos. Poder de atração e magnetismo em alta, escorpiano.
1: Sagitário, 22 de novembro a 21 de dezembro.
0: 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Ô Sagitário, reserve um tempo para refletir e compreender melhor seus sentimentos. Um assunto antigo poderá ser solucionado numa conversa reservada. As parcerias ganharão movimento com mais clareza sobre o que cada um deseja. Descanse e se fortaleça interiormente antes de assumir novos compromissos, viu, Sagitário? Oi, Elaine, bom dia, aquele abraço. Abraço aqui para a Vandeléia Estupira. Oi, Vandeléia Estupira, tudo de bom, minha querida?
2: Abraço.
0: Vandeléia, a gente faz fisioterapia no mesmo horário, né, Vandeléia? 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DJ Jarbas, o que você quer aqui, DJ? Aquele abraço. Deixa eu ver se ele pediu música.
2: Abraço.
0: Abraço pro pai Antônio, pra esposa Noemi, pra filha Graciele, pra Ariane, pro Daniel, pro genro Pedro, pro neto Gael, pra todos da Vila Esperança, pro Hamilton, pessoal da Vila Rosa. Ele gosta muito de Daniel, né, Márcio? Vamos trazer um Daniel, então, pra ele. Tô vendo você por aqui, Nelsinho, depois atendo você também, tá bom, meu querido? Aquele abraço. 10 horas 25 minutos. E bom dia para você que ligou seu rádio agora, chegou em casa. Ô, tudo de bom, aquele abraço. Um homem apaixonado. Tá aí, meu querido.

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0: tchau também para você, Elaine, para Heloísa, para o Gabriel. Obrigadão pela sintonia e pelo carinho. Vamos liquidar os signos, Márcio Luiz? É Capricórnio, Aquário e Peixes agora, né? Então, bora lá!
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2: Capricórnio, 22 de dezembro a 20 de janeiro.
0: 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O Capricórnio, conversas com amigos trarão informações úteis para retomar um projeto. Aprofunde as trocas e se aproxime de quem tem interesses em comum. A rotina pedirá ajustes para acomodar os novos planos e os cuidados de saúde. Organize os compromissos e conte com bons apoios. Carreira em ascensão, Capricórnio.
2: Aquário, 21 de janeiro a 19 de fevereiro. Oi.

0: 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Hoje, Aquário, conte com argumentos imbatíveis para negociar e apresentar as suas ideias. A partir de hoje, Mercúrio vai facilitar as comunicações profissionais e contratos. Brilhe nas reuniões de trabalho, dê andamento a um novo projeto. À tarde, a criatividade ganhará força. As parcerias também darão movimento ao dia e também muita motivação, Aquário.
1: Peixes, 20 de fevereiro a 20 de março.
0: 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Peixes, planos de viagem ou de estudo ampliarão seus horizontes. Uma conversa com alguém de longe vai trazer uma perspectiva diferente para um assunto antigo. A casa e a família ganharão mais atenção. Compartilhe sonhos e conte com o suporte de pessoas queridas, viu, peixes? Cadê o Nelsinho aqui? Oi, Nelsinho, bom dia, meu querido.
2: Bom dia, minha amiga Fátima. Bom dia, Marcinho. Hoje gostaria de ouvir aí os verdes campos do lugar.
0: Opa! Né?
2: Toca essa música linda pra nós aí, com o Agnaldo Timóteo. Ofereço para o Celso da Lataria e Pintura, para o BenTV, para o Joãozinho Bittencourt, para a Nice Confeiteira, para a Mana Alice, Paulo Locoves e para todos os pessoal da São de Obras, pessoal das ambulâncias do UPA e para todos nós aqui no Hospital IDF. Abraço, Fátima, uma ótima quarta-feira.
0: Abraço, meu querido, quarta-feira maravilhosa.
2: Tudo enrolado, tudo embaçado. Não dá pra escutar nada no rádio, será que em todos os rádios tá assim?
0: Ah, ele tava reclamando do som, realmente. Agora melhorou, né, Marcinho? Ah, sim. Melhorou, né, Nelson? Agora você tá ouvindo direitinho. É que, na verdade, estão mexendo, né, lá na antena, arrumando. Lembra? Nossa antena, né, tá toda no chão. Então tá com uma antena provisória, estão arrumando as outras. E então tem hora que realmente dá uma pipocada. Na internet está normal, mas o rádio está complicadinho. Então ele está respondendo aqui. Agora está ok, né, Nelsinho? Vamos ver. Agora ok. Então eu esperei estar ok para tocar sua música, viu? Aquele abraço, meu querido, Agnaldo Timóteo, né? 10h40.

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15 para as 11, Marcinho. Tudo bem por aí? Nenhuma informação? Nem notícia boa, nem notícia ruim? Sonda aí, vê se tem alguma notícia boa, por favor. Deixa eu falar com os homens agora sobre a rede de farmácias associadas que tem o Testobios, viu? 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

0: levar.
1: Dia 30 já.
0: É dia 30. A partir de hoje, então, a principal mudança está relacionada à idade, viu, gente? A possibilidade de doadores de repetição continuarem contribuindo depois dos 70 anos, desde que permaneçam saudáveis, né? A primeira doação continua tendo como referência o limite de 60 anos, salvo situações tecnicamente justificadas e avaliadas por médicos. Então, essa novidade que nós temos aqui. Uma notícia boa que eu trago aqui foi que a Sanepar reduz em 25% a tarifa mínima e inova o modelo da fatura. Então, a Sanepar comunica que a partir de agora, 1º de outubro, amanhã, valerá o desconto de 25% na tarifa mínima de água de esgoto. Então, a redução na faixa de consumo dos primeiros 5 metros cúbicos será detalhada no campo de informações adicionais. Então, haverá um bom desconto aí para a conta de água, viu,
1: Fábio? Para quem gasta até 5.
0: Até 5 metros cúbicos, exatamente. Vale para quem gasta até 5 metros cúbicos. É uma notícia boa aí, né, Fábio? Para quem gasta normalmente, em média, esse montante, vai ter esse bom desconto, né? Sem sombra de dúvidas, né, Fábio? Algumas informações que a gente compartilha aqui com os ouvintes.
1: Importante. Bom, Zezé de Camargo e Luciano, você separa aí pro Bem TV, que está lá na sintonia, pra Sandra, né, seu amor? É isso aí, Bem TV. 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Zezé de Camargo e Luciano, Bem TV. Sandra, bom dia!

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para as 11. 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Vamos? 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Ô, Nelson, que você está botando interrogação aqui. O Marcinho já.

0: volta falando para você sobre o Campeonato Brasileiro, viu? 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Laie, laie, laie, laie, laie. E o Nelsinho, na verdade, ele quer viajar para ver um time de futebol. Qualquer um, né, Nelsinho? Ele pergunta... Quando é que vai voltar o Campeonato Brasileiro, Márcio Luiz?
1: Olha só, eu tinha até dito que o campeonato voltaria somente após os amistosos da seleção, mas vai ter um jogo antes, inclusive interessa muito aí o Nelsinho, o Dimas, o Charles, o Carlão, porque o Santos vai jogar nessa sexta-feira contra o São Paulo, o jogo agora? É no Morumbi, e isso nessa sexta-feira, viu, Nelsinho? Vai matar a saudade do peixe aí, rapaz. Então é a 21ª rodada, nós teremos sábado mais uma partida envolvendo o Atlético Mineiro contra o Bragantino, 18h30, tudo porque domingo vai ter eleição, aí obviamente não teremos, né, a rodada do campeonato no domingo, né? O jogo dessa rodada entre Chapecoense e Vasco ainda não foi definida pela CBF quando irá acontecer, mas é assim, então sexta-feira depois de amanhã já tem bola rolando no Morumbi, para São Paulo e Santos, às 8h, viu, Fá?
0: Certinho. Então, Nelsinho, olha só, que beleza, né? Quero mandar abraço aqui também para a Dineia, que está ligadinha conosco, e para todo mundo. O que você está falando, Nelsinho?
2: Meu time já melhorou bastante, hein, Marcinho? Dali Santos, hein? O Carlão deve estar alegre também, né?
0: Viu só? Tá feliz da vida com Santos. Nota 10. 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

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Também não, né? O novo também gosta, né? Eita, nós criançada. Eita, nós. Vamos lá. Márcio Luiz, tem que cantar parabéns aqui e trazer um Gustavo Lima. Em nome da Livina, para a filha de Cleia, de aniversário hoje. Parabéns, de Cleia. Feliz aniversário. Deus abençoe o seu dia. Muita saúde, muita paz, muito amor. Que tudo, tudo, tudo de bom aconteça em sua vida. Que tudo dê certo, tá? Desejos dessa mamãe que te ama muito e que gosta muito de Gustavo Lima e manda especialmente pra você.

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2: 11:14, é isso aí. 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
2: 11:14, Lisa.
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2: Muito bem.
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2: Muito bem, Lisa.
4: Fátima, sabe o que tá saindo neste momento? Ah. Sonho ai. Quente. Gente, nós comemos uma pipoca de polvilho quentinha aqui agora há pouco. É ali da cozinha paroquial.
2: Eu comi pastel.
4: Não comeu a pipoca,
2: não,
4: Fátima?

0: ótima. Ai, gente, Dona Edna, um bolo de fubá delicioso, recheado com goiabada. Pensa na delícia. Carlão, hoje veio o pastel de carne, sim, tá? Ai, Fátima, é uma delícia, né? Tem todas essas...
1: É tudo bom.
0: Tudo de bom é na Cozinha Paroquial, né? Então, vamos passar hoje ainda por lá, porque até as 5 horas da tarde, esse pessoal que fazem este Círculo do Bem estarão lá esperando você. A Cozinha Paroquial funciona todas as terças e quartas-feiras, das 8 da manhã até as 5 horas da tarde. Você é o nosso convidado a prestigiar a Cozinha Paroquial.
1: Lisa, até amanhã então.
0: Até amanhã, Fátima. Uma ótima tarde para você, pro Márcio Luiz. Lembrando, logo mais, às 17 horas, estaremos lá no Poço Jerusalém, né, Fátima? Pro sorteio de R$1.000 em combustíveis. Quem sabe você vai ser o contemplado hoje. Até amanhã, Fátima.
1: Torcer, né? 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
1: vamos mandando abraço aqui para o nosso querido...
3: Aquele abraço!
1: Deixa eu achar aqui, quem que mandou os últimos recados? Ao Celcinho, né, Marcinho? Celcinho tá mandando para o BenTV, mandando pro irmão dele... mandando para os amigos, vamos ver aqui, só não vai, agora nós vamos trazer um hino que nós já vamos pro gospel, viu, Nelsinho?
4: Bom dia, Marcinho, bom dia, Fábio.
1: Bom dia, Celcinho.
4: Queria mandar um abraço pro Nelsinho, pro Bentivinho, pro Jacaré, pro Robinho, pro meu mano lá da Elétrica, para todos os ouvintes. E manda para nós uma do Zé de Camargo e Luciana e o Amado Batista. Uma ótima tarde para todos nós.
1: Ficamos devendo a música para amanhã, vem uma delas, tá bom? Outro abraço aqui para a Dalene Aparecida Lopes Colombo. Ô, Dalene, tudo de bom para você, querida. Você é costureira, né? Tudo de bom. Maria Amélia, tá aí costurando também. Outro abraço para Jussara Moreira. E vamos encerrando com o pedido, foi da Sandra. Girassóis. Cadê a Sandra Cristina Bueno do São Jorge? Para a família toda, Priscila Alcântara e Anderson Nunes, para todos do São Jorge, a gente vai mandando para todos os nossos ouvintes, agradecendo a sintonia, agradecendo o seu carinho, pedindo desculpas, né? Alguém que não foi atendido. Heroína, amanhã vem a sua, tá bom, querida? Vai para você, para todo esse pessoal querido que também está aí na sintonia com você. Beijos. Fiquem com Deus, gente. Carlão segue com o microfone aberto. Tchau.

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6: Confira a hora certa.
7: 11 horas 28 minutos.
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0: Alô, amigos! Alô, amigas! Muito bom dia! Estamos chegando aqui pela sua rádio capital do papel, Telêmaco Borba, estado do Paraná, para mais um show de notícia, informação, utilidade pública, reportagens. Começa aqui, microfone aberto.
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0: Estarão ao seu lado até uma da tarde estes profissionais: Eduarda Antunes, Márcio Luiz, Herbert Soares, Gilberto Alves, João Bittencourt. No comando,
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0: Tempo nublado em toda a região dos Campos Gerais, sujeito a chuvas isoladas no decorrer do período. Neste momento, a temperatura aqui em Telêmaco Borba marcando 23 graus. Novo ciclone traz alerta de tempestades no sul e sudeste do Brasil.
7: Setembro chega ao fim com um novo ciclone extratropical se formando na costa ao sul do Brasil. Ao longo do dia e até amanhã, esse ciclone se intensifica e contribui para o avanço de uma frente fria que vai influenciar o tempo.

0: compõem parte do Centro-Oeste, Sudeste e o estado do Paraná. O Instituto Nacional de Meteorologia emitiu aviso laranja de perigo para tempestades do norte catarinense até o Rio de Janeiro e o sul do Mato Grosso, englobando todo o estado do Paraná, São Paulo e Mato Grosso do Sul. Para as demais partes de Santa Catarina e o Noroeste e Norte Gaúchos, há aviso amarelo de perigo potencial para tempestades. As máximas não passam de 21 graus em Curitiba e em Florianópolis. Nesta terça-feira, os órgãos de defesa civil do Paraná e de Santa Catarina emitiram notas sobre o El Niño. Os catarinenses passaram a considerar o fenômeno como de intensidade muito forte. No Paraná, a nota conjunta da Defesa Civil Estadual e do Sistema de Tecnologia e Monitoramento Ambiental, alerta para chuvas acima da média no centro-sul do estado ao longo dos meses de outubro e novembro. No sudeste, o tempo segue ensolarado, com poucas nuvens no Espírito Santo e no centro e norte de Minas Gerais. No Rio de Janeiro, a cidade retornou ao estágio 1 às 5 horas da manhã, após uma noite e madrugada em estágio 2, por conta do registro de rajadas de vento e possibilidade de pancadas de chuva. A máxima prevista na capital fluminense é de 38 graus, em Belo Horizonte 37 e 35 em Vitória. Na maior parte de Goiás, no Distrito Federal e também no leste do Mato Grosso, o dia será ensolarado, com predomínio de poucas nuvens e calor intenso.
1: E ainda hoje você acompanha aqui no nosso microfone aberto a previsão do tempo para todo o país.
2: Brasil!
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1: E nós estamos chegando com toda a nossa equipe. Vamos juntos com você até uma da tarde. Levando aqui pela sua capital do papel, 101.9 Telêmaco Borba, mais um show de notícia e informação. Para você que vai ficar na nossa companhia, na companhia de Carlos Roberto e equipe, o meu muito obrigado. Que você tenha uma ótima quarta-feira, de muita paz, muita tranquilidade e juntos a partir de agora, acompanhando aqui as principais informações dentro do seu microfone aberto. E daqui a pouquinho já teremos os principais destaques do microfone aberto nesta quarta-feira. 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
2: 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E você acompanha aqui no nosso microfone aberto, nesta

0: quarta-feira. Nova lei estimula igualdade salarial para atletas de futebol feminino. Brasil joga mal, empata em 1-1 contra a Austrália em amistoso. Você também vai acompanhar aqui no nosso microfone aberto. Inscrições para cursos técnicos na rede estadual abrem nesta quinta-feira. Vamos também trazer informação para você dentro da nossa programação de hoje. Márcio Luiz vem com informação de Telêmaco Borba e outros assuntos da nossa região. Da Agência do Trabalhador, vamos também trazer informação para você. Vagas de emprego para esta quarta-feira. Começa aqui mais um show de informação e notícia para você, dentro do seu microfone aberto.
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0: Acompanhe aqui mais um show de notícia e informação dentro do seu microfone aberto para você. Meu muito obrigado pela ótima audiência do nosso microfone aberto, não só em Telêmaco Borba, na região dos Campos Gerais, aonde quer que você esteja, o meu carinho, meu muito obrigado. Dentro do Brasil, fora dele, em qualquer parte, né, do nosso universo. Obrigado, Rádio Capital do Papel, 101.9, Telêmaco Borba.
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0: 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Márcio Luiz chegando com informação para você dentro do nosso microfone aberto. Márcio Luiz, primeiramente o nosso bom dia a você.
2: Olá, Carlão, bom dia para você e a todos que acompanham aqui o microfone aberto. Vamos então com as notícias. Inclusive destacar, Carlão, que nessa sexta-feira acontece ali na comunidade de São Geraldo o bazar, né? O tradicional bazar que é conhecido popularmente como Bazar da Glaci. Roupas e utensílios para toda a comunidade interessada, gente. A comunidade São Geraldo, ela fica ao lado ali do Ministério Esportivo, na Igreja São Geraldo, ali na lateral, no anexo da igreja, esse bazar. E o Carlão tem uma notícia excelente aí para os nossos ouvintes.
0: Exatamente. Você quer ganhar cenzinho, Marquinhos, ou seja, Marcinho, né? Quer ganhar cenzinho? Você só pode mandar aqui para mim, né? Pelo WhatsApp, o teu nome completo e também um bairro em que você

0: que você mora aqui em Telêmaco Borba, né? Então mande o seu nome completo, o bairro em que você mora e concorra a R$100. O sorteio será amanhã aqui no microfone aberto no finalzinho. E o bazar vai acontecer na sexta-feira, não é isso, Márcio?
1: Verdade, a partir das 9 horas da manhã até as 15, 16 horas. Só que é importante, quem for participar do bazar, não esquecer de levar uma sacola, né? Inclusive, isso, a ganhadora ou o ganhador, porque R$100 ali rende muito, viu, galão? Dá pra comprar muita coisa.
0: Bastante, porque é coisinhas baratas e de qualidade, né?
1: E tenha certeza, gente, que o dinheiro que você estiver investindo ali, adquirindo o produto que você queira, tem um destino aqui muito oportuno, né? Que é a Chácara São Geraldo e também a São Clemente aqui em nossa cidade, que desenvolvem importantes trabalhos aqui para nossa população e da nossa região também, viu, Galão?
0: Bom, quem quiser pode começar a mandar pelo WhatsApp daqui da capital, né? O 3910-1210. Mande seu nome completo e o bairro em que você mora. E amanhã a gente estará sorteando, então, R$100 para o bazar que acontece na sexta-feira. Eu quero mandar um grande abraço, está me mandando uma mensagem também, Márcio. O nosso amigo Candinho, na capital do estado do Paraná, ele diz o seguinte: olá, amigos, hoje na Amazon você encontra meus 21 textos. Pesquise na lupa o nome do autor Cândido Miranda. Um abraço. É isso mesmo. Pesquise aí no Amazon Kindle, né? Você pesquisa e lá ele vai, você vai encontrar, então, autor Cândido Miranda, textos dele no Amazon. Ou seja, O Trovão e o Funil no Céu, O Tempo é Caprichoso. E manda um abraço para todos nós aqui, Marcinho.
1: Oh, muito obrigado, Candinho, nosso grande amigo. Vamos prestigiar aqui o prata da casa, né? Embora o Candinho não esteja convivendo aqui hoje, mas é uma pessoa que está sempre ligada, aliás, sempre conosco aqui pela programação da Capital do Papel.
0: É cria do Esmaga-Sapo, né?
1: Rapaz, quem é cria do Esmaga-Sapo jamais será esquecido, né?
0: Jamais. Quem bebe água do Tibagi também, né?
1: É verdade, eu não tenho a dúvida, cara. É um bate e volta, né?
0: Pode, com certeza.
1: Pode ir até para um outro país, para outro lugar do mundo, mas acaba dando aquela passadinha em Telêmaco Borba, que é de lei.
0: Para quem não sabe o que é o Esmaga-Sapo, era um campinho de futebol onde a molecada da época jogava aquele futebolzinho, né? Saía lá, quebra-canela, né?
1: Rapaz do céu.
0: Coisa pegava fogo, saía faísca. Pra, era o Esmaga-Sapo, né?
1: Pra baixo do pescoço valia tudo, né,
0: cara? Mas todos amigos, né?
1: Todos
0: coisa
1: amigos.
0: Coisa boa, né?
1: No final, todo mundo saía em paz, né, cara?
0: Não tem dúvida. Deixa eu dar um recadinho aqui pro Romildo Ribeiro, do bairro Bela Vista. Teu vizinho, Marcinho.
1: Grande amigo,
0: Romildo. Tá com a gente, né?
1: Sempre, sempre com a gente.
0: Santista, aguardando sexta-feira chegar pra ver o que que dá, né?
1: Verdade, sexta-feira tem jogão aí do Peixe.
0: Não tem dúvida. São Paulo. E também aqui comigo, bom dia, quero o Senzão, sou fã de um bom bazar. Oh, Cristiane Mendes, do São Francisco. Alô, Cristiane, obrigado também a você. A Elaine Catarina de Souza Carneiro, aqui do centro, também participando do sorteio. Alô, Nice Delfino, meu querido amigo Bentivi René José Soares, lá do Jardim Europa. Obrigado a vocês todos. Meu querido amigo Ademir Pinheiro, né? Trabalhando, se der tempo a gente solta o áudiozinho que ele mandou. O Foguinho Fogoso também está com a gente. Muito obrigado a todos vocês. Marcinho, agora vamos é lá. Contigo.
1: Pois bem, Renan, olha só, o município aqui está mais uma vez na quarta edição agora da CNH gratuita. São 110 vagas nessa quarta edição. Então, o edital foi lançado ontem, Renan. Importante a gente destacar aqui, tem o prazo até o dia 30 de outubro, viu, gente? Então, quem for se inscrever, pessoal, não esqueça, são 110 vagas, mas tem um detalhe, viu, gente, essas CNHs. As categorias são A, B, AB. São essas três categorias, né? A, B e AB. Então, serão concedidos da seguinte maneira: 30% para estudantes habilitados, 44% na categoria cidadão habilitado, 24% para a classe socioeconômica e ainda 2% das vagas para pessoas com deficiência. Então,
0: agora, Márcio, com detalhes, já que você tocou primeiramente na sua participação nesse assunto, sexta-feira eu tenho uma entrevista sobre esse fato.
1: Que bom, cara.
0: Atenção, então, sexta-feira, já que amanhã nós terminamos o horário eleitoral desse primeiro turno, que começa sempre ao meio-dia, hoje, amanhã ainda temos o horário eleitoral gratuito, mas sexta-feira não temos mais, então estarei trazendo alguém aqui para falar desse assunto, né?

0: né? Seja aposentado ou pensionista do Fundo Previdenciário de Tremucubomba, pessoas que trabalharam no serviço público aqui da prefeitura de nossa cidade. Então, gente, hoje é o prazo derradeiro, pode ser feito, né? Através do aplicativo gov.br ou ir presencialmente, né? Com toda a identificação necessária na rua Venceslau Braz, número 101, levando o documento oficial com foto, tá bom, gente? Já os pensionistas deverão apresentar documentação específica, conforme o vínculo como o instituidor de pensão, tá bom? Se você quer saber mais informações, ligue 3127-8207. Hoje também é o prazo final, gente, para opção pelo Simples Nacional. A Secretaria de Desenvolvimento Econômico, lembrando a todos que hoje encerra-se o prazo, viu? Tem a mudança na regra que antecipou o calendário, né? O pedido antes era feito em janeiro, mas agora deve ser realizado em setembro. E setembro termina hoje, né? Então os empreendedores devem procurar com urgência, tá bom, gente? Então procure, se informe. Mais informações no portal aqui no município, tremucuborba.br.gov.br, para você ter todos os detalhes que são necessários. Olha, Carlão, a greve da Caixa Econômica chegou ao fim por decisão do Tribunal Superior do Trabalho. Então, a partir de hoje, os funcionários da Caixa Econômica retomaram as suas atividades, né? Parte estava em atendimento, outras partes nem tanto, né? Havia um contingente de pessoas atendendo. Então, agora, oficialmente, encerra-se a greve na Caixa Econômica Federal. Muita gente nos perguntando, né? Porque tem pessoas que gostam ali do atendimento presencial, né? Embora tenha ali as máquinas e tudo, mas não é todo mundo que tem o manuseio, né? O traquejo de utilizar as máquinas e, claro, precisa do atendimento presencial. A gente traz essa informação também. E outro detalhe que começa a partir de hoje, Galão, uma mudança, né? Regras para doação de sangue entram em vigor aqui no Paraná, viu? Então, a regulamentação que houve no Ministério da Saúde, inclusive no Paraná, no centro, nos hemocentros, né? No EMEPAR. E o que é mais importante a gente destacar, a principal mudança, vou resumi-la aqui, Canon, é o seguinte, né? A idade, né? Está ligada à idade. A possibilidade de doadores de repetição continuarem contribuindo depois dos 70 anos, desde que permaneçam saudáveis, é claro, né? A primeira doação continua tendo como referência o limite de 60 anos de idade, tá bom, gente? Então, é uma informação que a gente traz e reforçamos aqui, não deixe de fazer a sua doação de sangue, né? O EMEPAR está sempre lembrando, se você está em boas condições de saúde, procure o EMEPAR aqui de nossa cidade. Em síntese, seria isso para hoje, cara. Um abraço a você, a todos os ouvintes, se Deus permitir, amanhã a gente volta. Sem esquecer também que amanhã é o último dia do horário eleitoral obrigatório, tá bom?
1: Exatamente. Galão? 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
2: Esporte.
1: Nova lei estimula igualdade salarial para atletas de futebol feminino.
3: Uma nova lei vai incentivar a profissionalização do futebol feminino. O texto foi sancionado nesta segunda-feira, há menos de um ano, para início da Copa do Mundo de Futebol Feminino no Brasil. O projeto foi aprovado pelo Congresso Nacional no início de setembro. Ele exige um plano de legado social, esportivo e financeiro da Copa e a promoção de condições para profissionalizar totalmente a modalidade. Por exemplo, a inscrição de atletas amadoras na primeira divisão nacional vai ser limitada a 4 por equipe. Depois será reduzido gradualmente até que participem somente atletas profissionais. Durante a sanção da lei, o presidente Lula defendeu a proibição das bets no Brasil e afirmou que o futebol não será prejudicado pela medida. Segundo ele, as bets representam cerca de 7% da arrecadação dos clubes.
4: A bet estava levando o

0: O povo brasileiro, assim de evitar, como jamais foi visto na história desse país, através de uma doença chamada ludopatia. As pessoas até acham que não tem cura. Então conheci pessoas, sabe, que teve filho que se matou, conheci pessoa que tentou se matar, conheci pessoa que vendeu coisas do pai, da mãe, consegui gente que roubava as coisas dedicadas para poder jogar, sabe? Então é uma máquina de matar o povo pobre.
1: A lei do futebol feminino determina estímulo à igualdade salarial e à participação de mulheres na gestão e na arbitragem. A legislação também estabelece medidas para combater discriminação, intolerância e violência contra mulheres no esporte. Da Rádio Nacional em Brasília, Gabriel Brum.
2: Agora são 11 horas 53 minutos. Vamos saber agora sobre as vagas de emprego da nossa Agência do Trabalhador. Aqui em Telêmaco Borba, você que está desempregado, vamos então à informação.
3: Olá, muito bom dia. Mais uma vez, Luiz Ademir, falamos da Agência do Trabalhador. Estamos aqui com a nossa extensa lista de oportunidades de emprego disponíveis hoje. Temos uma vaga para operador de caixa para supermercados, uma vaga para operador de motosserras para empresa madeireira, duas vagas para motorista entregador para loja de materiais de construção, uma vaga para motorista carreteiro profissional para trabalho temporário, 5 vagas para monitora de cobrança para estacionamento regulamentado, uma vaga para mecânico auxiliar e 2 vagas para mecânico eletricista para empresa revendedora de caminhões, uma vaga para jardineiro que tem experiência na função para trabalho temporário, uma vaga para engenheiro civil para obras em Telêmaco Borba, uma vaga para costureira profissional para a indústria de confecções, uma vaga para classificador de madeiras, vaga para churrasqueiro profissional para restaurante, uma vaga para chapeiro para panificadoras, 5 vagas para carpinteiro profissional para trabalhar em Telêmaco Borba e cidades aqui em nossa região, 2 vagas para auxiliar de produção para a indústria madeireira, uma vaga para auxiliar de limpeza para trabalhar em panificadora, uma vaga para auxiliar de almoxarifado para empresa prestadora de serviços, 10 vagas para atendente de lojas e supermercados, 5 vagas para atendente de loja para supermercado com disponibilidade para trabalhar em Irati, no Paraná, 5 vagas para um armador de ferragens para construção civil que tenha disponibilidade para trabalhar em Telêmaco Borba e cidades aqui da nossa região. Vaga para açougueiro para casa de carnes, vaga para arquiteto para trabalho e acompanhamento em obras civis, também vaga para operador de caixa para panificadoras, operador de empilhadeira para trabalhar em empresa madeireira, operador de empilhadeira que tenha cursos na função e experiência para atuar em turno 6x2 com revezamento, também operador para pá carregadeira para empresa madeireira, operador de pá carregadeira com CNH e cursos da função vigente para trabalhar 6x2 com revezamento de horários. Também uma vaga para operador de prensa para materiais recicláveis. Vaga para operador para retroescavadeira com experiência e disponibilidade para atuar em outros municípios aqui da nossa região. 8 vagas para pedreiros profissionais com experiência comprovada para trabalhar em obras civis aqui em Telêmaco Borba. Também 5 vagas para pedreiro profissional para trabalhar em Telêmaco Borba e cidades aqui da nossa região. Portanto, os profissionais deverão ter disponibilidade para viagens. 1 vaga para representante comercial para Telêmaco Borba região que tenha veículo próprio, preferencialmente que já esteja atuando neste ramo. 5 vagas para servente de obras civis, também para trabalhar em Telêmaco Borba e cidades aqui da nossa região. 4 vagas para servente de obras civis, para trabalhar em obras só aqui em Telêmaco Borba. 5 vagas para técnico em informática, TI, que tem ensino técnico ou superior em tecnologia da informação. 1 vaga para técnico de segurança do trabalho, para trabalhar em Jaguariaíva e região. 2 vagas para técnico de suporte para empresa do ramo de tecnologia. 1 vaga para vendedor externo, praçista e região para trabalhar em distribuidora de produtos alimentícios. 1 vaga para vendedor interno para loja de materiais de construção. 2 vagas para vigilante com CNH A, B ou B, com cursos de reciclagem em vigência. E essa vaga é para serviços aos sábados, domingos e feriados. Vagas para supermercados para profissionais com experiência comprovada na função de subgerente, supervisor de açougue e auxiliar para o setor de serviços perecíveis. Ainda vagas para estagiários para a área de manutenção industrial para candidatos cursando engenharia, tecnólogo em elétrica ou automação. Meus amigos, estas são as oportunidades disponíveis hoje. Grande abraço a todos, voltaremos amanhã, se Deus quiser.
2: E após os comerciais, você acompanha o horário eleitoral gratuito.
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10: Agora são 12 horas 27 minutos, 12 e 27. Voltamos com o microfone aberto e vamos até as 13 horas. Vamos até Horácio Clabin.
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0: 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Muito bem, nos girando com a notícia. 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Informação chegando. Eleições 2026. O Instituto Neocamp divulgou na segunda-feira 28 nova pesquisa com intenções de voto para governador do Paraná nas eleições 2026. O senador Sérgio Moro, PL, lidera a disputa pelo Palácio Iguaçu com 47,2% das intenções de voto no cenário estimulado de primeiro turno. Requião Filho, PDT, com 25,8% e Sandro Alex, PSD, com 22,6%. Seguem empatados dentro da margem de erro de 3,1 pontos percentuais. Requião Filho tem maior índice de rejeição entre os eleitores no Paraná, com 48,1%.

33,3%, seguido por Sérgio Moro com 33,8% e por Sandro Alex com 6,7%. A pesquisa Neocamp apresentou um cenário estimulado quando são mostrados nomes dos concorrentes de primeiro turno aos entrevistados. Sérgio Moro lidera estimulado para governo no Paraná. Sérgio Moro, PL 47,2, Requião Filho, PDT 25,8, Sandro Alex, PSD 22,6, Luiz França, Missão 1%, Adriano Fulineiro, PSO 0,5%, Tainá Miesa, UP 0,3%, Samuel de Matos, PSTU 0,1%, Doutor Alexandre Salomão Mobiliza 0,1%, Branco nulo 1% e não sabem 1,4%. Portanto, essas informações. Há 1.008 entrevistados pela Neocamp nos dias 25 e 26 de setembro de 2026. A pesquisa foi contratada pelo jornal O Correio do Povo. Nível de confiança 95%, margem de erro 3,1 pontos percentuais. Registro no TSE 09878/2026. Portanto, essa pesquisa Neocamp para o governo do estado do Paraná. Doze horas e 34 minutos, vamos seguindo com mais informação para você dentro do nosso microfone aberto. E ainda a pesquisa agora para a presidência da República do Brasil, a Quest. Como está a disputa entre Lula e Flávio Bolsonaro em São Paulo, Minas Gerais, DF e outros 4 estados, né? Vamos então, o Instituto Quest atualizou nesta quarta-feira 23 as intenções de voto para a presidência da República em 6 estados e no Distrito Federal. As margens de erro variam de 2 pontos percentuais com um grau de confiança de 95%. Em São Paulo, resultado então em São Paulo, Flávio Bolsonaro PL com 34%. Eram 31 em 8 de setembro. Lula PT com 31 era 30. Augusto Cury Avante, 7%. Ronaldo Caiado com 4. Renan Santos Missão com 3. Romeu Zema com 1%. E veterinário Wilson Grassi, democrata, com 0. Não marcou nada. Portanto, dando sequência então, agora, Minas Gerais. Lula PT com 35, eram 31 em 8 de setembro. Flávio Bolsonaro PL com 30, eram 27. Escritor Augusto Cury Avante com 5%. Ronaldo Caiado com 4. Romeu Zema com 2. Renan Santos com 2. Samara Martins com 0. Edmilson Costa, PSB, com 0. Rui Costa Pimenta com 0. Hertz Dia, PSTU, com 0, Clariana Barão, DC, com 0, veterinário Wilson Grassi, democrata, também com 0%, né? Então, indecisos, 13%, eram 15. Branco nulo não vai votar, 9%. Foram entrevistados 1.506 pessoas entre 19 a 22 de setembro. Rio de Janeiro, Flávio Bolsonaro, PL, com 37%. Eram 34 em 8 de setembro. Lula, PT, com 30, eram 32. Escritor Augusto Cury, Avante, 4%. Ronaldo Caiado, PSD, com 3%. Renan Santos Missão, com 2%. Romeu Zema, com 1%. Né? E os demais não marcaram nenhum ponto. Foram 1.302 entrevistados entre 19 e 22 de setembro. Em Pernambuco, Lula, PT, 54%, eram 51. Flávio Bolsonaro, PL, com 21, eram 21 no dia 8. Escritor Cury, Avante, 5%. Renan Santos, 2%. Ronaldo Caiado,

1%. Romeu Zema não marcou nada, né? Não somou ali em Pernambuco. Foram 1.302 entrevistados entre 19 e 22 de setembro. No Ceará, Lula com 55%, tinha 54%, Flávio Bolsonaro Pérez com 23%, escritor Cury, avante 5%, Renan Santos Missão com 3%, Ronaldo Caiado PSDB com 1% e Romeu Zema também não marcou no Ceará. Vamos seguindo, Distrito Federal, Flávio Bolsonaro com 33%, eram 31%, Lula PT 32, eram 28, Ronaldo Caiado, 8%, eram 12, Augusto Cury, avante, 7%, Renan Santos, com 3%, Romeu Zema, com 1%. Vamos seguindo, nesta pesquisa foram 1.104 entrevistados entre 19 a 22 de setembro. No Tocantins, Lula tem 37%, Flávio com 35, Ronaldo Caiado, PSD com 7, escritor Augusto Cury avante com 4, Renan Santos Missão com 2%, Romeu Zema não marcou nada, Samara Martins também nada, veterinário Wilson Grassi, democrata, com nenhum ponto, nenhuma voto conquistado nessa pesquisa, né? Foram 804 entrevistas entre os dias 19 e 22 de setembro, né? Portanto, tá aí as informações entre os candidatos, né, que concorre à presidência da República em algumas capitais do Paraná.

0: horas 39 minutos, 12:39. Vamos seguindo com mais informação para você dentro do seu microfone aberto. Rodrigo Pacheco toma posse como novo ministro do TSU.
1: Rodrigo Pacheco toma posse como ministro do Tribunal de Contas da União nesta quarta-feira. O nome dele foi publicado no Diário Oficial da União nesta terça. Pacheco deixa o cargo de senador da República para ocupar a vaga deixada pelo ex-ministro Bruno Dantas, que foi trabalhar no mercado privado. O nome dele foi aprovado no início de setembro pela Câmara dos Deputados após a indicação do Senado. Rodrigo Pacheco tem 49 anos e nasceu em Porto Velho, Rondônia. Foi deputado federal antes de chegar ao Senado em 2018, casa que presidiu por duas vezes. Ele chegou a ser cotado para a vaga no Supremo Tribunal Federal, mas o indicado pelo presidente Lula foi o advogado-geral da União, Jorge Messias. O presidente da República negociou com Pacheco para que concorresse ao governo de Minas Gerais, o que ele recusou. O TCU é integrado por 9 ministros, indicados pelo presidente da República, pelo Senado e pela Câmara, 3 cada um. O cargo é vitalício, com aposentadoria compulsória aos 75 anos de idade. Da Rádio Nacional em Brasília, Gabriel Brum.
0: 12 horas 41 minutos, 12:41. 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E nós vamos seguindo com mais informação para você dentro do nosso microfone aberto. Vamos trazendo agora esta informação, né? Olha só, você que me acompanha pela nossa Capital do Papel, Telêmaco Borba, né? A informação que nós temos neste momento, né? É Vorcaro bancou banquete de luxo para Moraes. Segundo o jornal, ex-dono do banco Master serviu vinhos raros no interior paulista. O ex-dono do Banco Master, Daniel Vorcaro, teria organizado um almoço exclusivo para o ministro Alexandre de Moraes do Supremo Tribunal Federal, STF, em 30 de dezembro de 2023, no hotel Six Sense Botanic, em Campos do Jordão, em São Paulo. Segundo a reportagem de O Globo, imagens extraídas do celular de Vorcaro mostra registros do encontro, que teria durado cerca de 4 horas e meia. Menu, caviar e muito mais, não? Ainda conforme a publicação, Vorcaro teria retirado da sua adega particular vinhos de rótulos realmente caríssimos, alguns avaliados em dezenas de milhares de reais.

0: de reais. O chefe José Maria Meira teria posado para uma fotografia ao lado de Moraes, enviado a imagem a Vorcaro após o encontro. A mensagem, segundo o Globo, o chefe escreveu que o ministro está precisando de um abraço e mencionou também o caviar. A reportagem afirma ainda que Vorcaro teria orientado funcionários a não mencionarem o nome durante o evento e determinando a entrega de uma caixa de vinhos como presente ao final do almoço. O encontro ocorreu poucas semanas antes de um contrato comercial envolvendo o grupo financeiro de Vorcaro, escritor de advocacia Viviane Barsi de Moraes, esposa de Alexandre de Moraes. Segundo a reportagem, o acordo firmado em janeiro de 2024 tinha valor de 131 milhões, com um pagamento previsto ao longo de 3 anos. O contrato teria passado por alterações dentro do próprio gabinete do ministro. A defesa de Viviane Barsi de Moraes afirma que a prestação de serviço foi legal. Até a publicação da reportagem citada, Moraes e Vorcaro não havia se manifestado sobre o almoço. Agora são 12 horas 44 minutos, 12h44. Vamos seguindo com mais informação para você. Nova portaria para doação de sangue entra em vigor nesta quarta-feira no Paraná.
1: A nova regulamentação do Ministério da Saúde para doação de sangue entra em vigor nesta quarta-feira em todo o país. No Paraná, o EMEPAR está preparado para aplicar as novas regras. A norma atualiza os critérios de aptidão, reduz períodos de espera em diferentes situações e revisa casos que antes poderiam levar à inaptidão definitiva. A principal mudança relacionada à idade é a possibilidade de doadores de repetição continuarem contribuindo depois dos 70 anos, desde que permaneçam saudáveis, sejam considerados aptos na avaliação clínica e respeitem os intervalos e frequência definidos. A primeira doação continua tendo o limite de 60 anos, salvo situações tecnicamente justificadas e avaliação médica. Entre as alterações estão os prazos para doação depois de tatuagem, maquiagem definitiva, piercing e procedimentos estéticos invasivos, como a aplicação de botox, de preenchimento ou de microagulhamento. Quando for possível avaliar a segurança sanitária do local e do procedimento, a doação pode acontecer 7 dias depois, por exemplo. Se isso não for possível, permanece o prazo de 4 meses. Para piercing na cavidade oral ou na região genital, são necessários 4 meses após a retirada do acessório. O intervalo após uma endoscopia ou uma colonoscopia também passa de 6 para 4 meses. Para pessoas que tiveram tuberculose pulmonar ou extrapulmonar, o prazo cai de 5 para 2 anos depois da cura. Quem fez cirurgia bariátrica pode ser considerado apto agora, após 6 meses, desde que esteja com o peso estável. Também foi reduzido de 1 ano para 4 meses, contados a partir do último contato, o período de inaptidão para relações sexuais com parceiros ocasionais ou desconhecidos. No caso de histórico de câncer, a aptidão pode ser analisada 5 anos após o fim do tratamento, desde que haja cura ou remissão confirmada e não exista doença ativa. Permanecem sem poder doar quem teve melanoma, linfoma ou mieloma, além de demais exceções previstas. Todos os candidatos ainda continuam sendo submetidos a uma entrevista e a uma avaliação clínica, que considera as condições de saúde e o histórico recente de cada pessoa. A orientação é que você, candidato, responda de forma completa e verdadeira as perguntas da triagem. Repórter Gustavo Vaz.
0: 12 horas 47 minutos, vamos seguindo com mais informação para você aqui no microfone aberto. Vamos aí, aliados de Gleisi Hoffmann pede maiores restrições a Dallagnol.
2: Aliás, o ex-procurador que está com problemas na justiça eleitoral também para a campanha dele lá no Paraná.
3: Tiago, o objetivo é deter a campanha de Deltan. Muito boa noite de novo para todo mundo que acompanha o Jornal Jovem Pan. É o seguinte.

0: concedeu, no último dia 19 de setembro, uma liminar posteriormente refendada pelo plenário para obstar a candidatura de Dallagnol até o julgamento do recurso. A decisão proibiu o candidato de recebimento e uso de recursos públicos, a veiculação de propaganda eleitoral no rádio e na televisão e também a prática de outros atos de campanha. Mas, vamos lá, o que diz essa petição nova, né? Na nova manifestação, os autores sustentam que a determinação estaria sendo contornada por meio de propaganda realizada por aliados e terceiros. Então, é como se pessoas envoltas ali a Deltan Dallagnol estariam fazendo um entorno na justiça eleitoral. A petição cita publicações e materiais eleitorais nos quais Dallagnol continua sendo apresentado como candidato, com divulgação do seu número de urna e pedidos de voto. Entre os episódios citados está uma inserção eleitoral veiculada em emissoras do Paraná no dia 23 de setembro. Na peça, Sérgio Moro afirma que Dallagnol continua candidato ao Senado, inclusive informando o número dele, 300. Felipe Barros também aparece nesse mesmo material. Os autores dessa manifestação mencionam ainda publicações nas redes sociais e um vídeo no qual Dallagnol afirma que não pode mais fazer campanha, mas diz a aliados que eles seriam sua voz. Para os autores dessa campanha, dessa ação, os episódios demonstrariam uma tentativa de manter a campanha por intermédio de terceiros. Então, é isso que vem acontecendo. Os aliados de Gleisi Hoffmann dizem que essa movimentação, né, esse entorno estaria favorecendo Deltan Dallagnol. E a gente conversou com ele, ele reagiu ao novo pedido, criticou a tentativa de estender a restrição à propaganda realizada por terceiros e disse que não basta calá-lo. Ele falou o seguinte, ó, abre aspas, não basta me calar, agora querem impedir que qualquer pessoa faça campanha, afirmou Deltan Dallagnol.
1: Muito bem, então tá aí, você acompanhou mais essa informação, lembrando que Deltan Dallagnol, ele que é candidato ao Senado do Estado do Paraná, ele vai para as urnas no dia 4 agora. Ele é candidato, ele apenas foi privado, né, pela justiça fazer campanha via redes sociais, no rádio, na televisão, apenas isso, mas ele está concorrendo, né, ao cargo de senador do Paraná. Tanto é que no dia 4 agora, Deltan Dallagnol pode ser votado, tá bom? E agora o PT entra com um novo pedido através da candidata, sua concorrente, Gleisi Hoffmann, entra com um pedido também proibindo que os demais candidatos, seus parceiros de partido, possam divulgar o Deltan Dallagnol, né? Mais uma da parte da esquerda, ou seja, seja ligado ao partido da esquerda aqui no Paraná. 12:51, 12:51, e nós vamos acompanhar, né, a previsão do tempo para todo o país.
2: Previsão do tempo para quarta-feira, 30 de setembro de 2026. Região Centro-Oeste, Brasília, Distrito Federal, tem previsão de céu claro nesta quarta-feira. Os termômetros marcam mínima de 21 e máxima de 35 graus. Umidade relativa do ar gira em torno de 70 a 15%. Paraíso das Águas, em Mato Grosso do Sul, comemora aniversário com céu encoberto com chuvisco. Temperatura mínima é de 25 e a máxima 36 graus. Umidade do ar varia de 90 a 30%. Região Nordeste, em Aracaju, Sergipe, previsão de céu nublado pela manhã, podendo abrir à tarde e à noite. Temperatura mínima de 26 e máxima de 29 graus nas horas mais quentes do dia. A umidade do ar vai de 80% a 40%. Em Santa Helena, Maranhão, tempo encoberto a nublado no dia do aniversário da cidade. Temperatura mínima de 23 e a máxima 34 graus. Umidade relativa do ar é de 100% a 40%. Região Norte, em Belém, no Pará, quarta-feira, com céu claro na

0: maior parte do dia. Temperatura mínima é de 25 e a máxima de 35 graus. A umidade do ar é de 94% a 52%. Boa Vista, em Roraima, tem previsão de céu encoberto. Temperatura mínima de 27 e a máxima de 37 graus. Umidade do ar varia de 80% a 40%. Região Sudeste, São Paulo, capital, tem previsão de céu encoberto com chuvisco. Os termômetros registram mínima de 17 e máxima de 26 graus. A umidade relativa do ar vai de 100 a 40%. Viçosa, em Minas Gerais, celebra aniversário com previsão de céu encoberto. Temperatura mínima de 20 graus e a máxima de 33. Umidade relativa do ar é de 90 a 40%. Região Sul, em Florianópolis, Santa Catarina, previsão de céu encoberto e chuva isolada. Os termômetros registram mínima de 15 e máxima de 21 graus. A umidade relativa do ar fica entre 100 e 80%. São Jerônimo, no Rio Grande do Sul, sopra velinhas com céu encoberto. Termômetros registrando mínima de 12 e máxima de 21 graus. A umidade relativa do ar oscila entre 100 e 60%. Você ouviu a previsão do tempo para esta quarta-feira, 30 de setembro de 2026, com informações do IBGE Cidades e do Instituto Nacional de Meteorologia, INMET, com redação de Lucile Araújo, da agência Rádio Gov em Brasília, Ladimir Filipim.
1: Agora são 12h55. 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

policial. E no nosso plantão de polícia, você acompanha agora. Guarda Municipal prende o suspeito de furtar fios de cobre aqui em Telêmaco Borba. A Guarda Municipal prendeu na noite de segunda-feira 28 um homem suspeito de furtar fios de cobre de um imóvel onde funciona a estrutura de telecomunicações no centro de Telêmaco Borba. Segundo o registro, a equipe foi informada por um transeunte de que um homem havia pulado para dentro do imóvel. Durante a averiguação, os agentes encontraram uma porta nos fundos com sinais de dano. Dentro do prédio, o suspeito foi localizado escondido em um dos banheiros, com as mesmas características repassadas à equipe. Ainda conforme a ocorrência, foram encontradas duas mochilas com quatro rolos de fio elétrico e uma ferramenta, que possivelmente teria sido utilizada para retirar os fios de cobre. Segundo o boletim, o homem afirmou que entrou no imóvel com a intenção de furtar os fios para revendê-lo, né?

0: Portanto, ele foi encaminhado à delegacia e foram adotados os procedimentos. Mais uma informação, esta chega de São Sebastião da Moreira. A Polícia Militar prendeu um homem de 49 anos suspeito de agredir a companheira na madrugada do dia 29 em São Sebastião da Moreira, no norte pioneiro do Paraná. A ocorrência foi registrada por volta das 00h53. A equipe foi acionada após uma mulher de 37 anos da entrada no Hospital Municipal apresentando ferimentos. Segundo o relato da vítima, os policiais, ela havia discutido com o convivente e durante a discussão teria sido agredido, ou seja, agredida com vários socos. A mulher apresentava escoriações no cotovelo e no joelho esquerdo, além de hematomas na coxa e no braço esquerdo. Após receber as informações, a equipe foi até a residência do casal, onde localizou o suspeito. Durante a abordagem, nada de ilícito foi encontrado com ele. Questionado sobre o ocorrido, o homem teria afirmado aos policiais que apenas havia se defendido. Diante dos fatos, ele recebeu voz de prisão, foi encaminhado à delegacia de polícia civil para procedimentos. Portanto, essas foram as informações colhidas no nosso plantão de polícia. Agora 12h59.
1: Por isso eu digo.
0: Bem, amigos, bem, amigas, estamos sinalizando aqui pela sua capital do papel com mais um show de notícia e informação dentro do seu microfone aberto. A gente volta amanhã a partir das 11h30, levando para você muito mais informação. Fiquem agora na boa companhia de Gilberto Alves com A Tarde é Nossa. E a partir das 17h você fica na boa companhia de Dimas Barbosa com Tarde Sertaneja. Bem, amigos, ao finalizarmos, dizemos: Senhor, fazei de mim instrumento de vossa paz. Um abraço especial a todos e até amanhã, se Deus quiser.
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Olá, você! Muito boa tarde! Gilberto Alves, chegando com a tarde é nossa. Aqui pela Capital do Papel, FM, transmitindo na frequência de 101.9 MHz de Telêmaco Borba, Estado do Paraná. Seja muito bem-vindo, seja muito bem-vinda. Afinal de contas, aqui é o seu lugar, aqui é bem melhor.

Hoje é quarta-feira, dia 30 de setembro de 2026. Você no carro, na rua, no trabalho, no escritório, em casa, acompanhando nossa programação. Obrigado pela sua sintonia, obrigado pela sua companhia. E para você interagir conosco, registrar a sua audiência, confirmar a sua participação, é fácil demais, é muito simples. 3910-1210, código de área 42, 3910-1210. Esse é o WhatsApp da Capital para você interagir conosco. Diga, você está nos acompanhando em que rua, em que bairro, em que cidade, em que estado, em que país você acompanha a programação da Capital FM? Se você nos acompanha pelo rádio ou pela internet, é importante a gente ficar sabendo, né? Se você está nos acompanhando pelo rádio ou pela internet, pelo aplicativo, pelo site, o 3910-1210 está à sua inteira disposição. 3910-1210, esse é o WhatsApp da Capital para você interagir conosco. Só não esquece que o código de área é 42. A temperatura neste momento é de 24 graus. E não esqueça, fé em Deus, força, ânimo, coragem, com certeza, dias melhores virão. 1:05, tô chegando no pedaço, tô pintando na área e na Tarde Capital, sempre o melhor da música, sempre os melhores ritmos. Narada Michael Walden, Gimme, Gimme, Gimme. Boa tarde pra você. Música.

0: som melhor da música aqui na Terra de Capital. Nós ouvimos com Mike and the Mechanics, Over My Shoulders, 1:21.
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0: 1:23, de volta com A Tarde é Nossa e o pessoal interagindo conosco. Quem está chegando por aqui é a Mil.

o Tom Batista Miranda, da Vila Esperança. Ele oferece a programação para Dona Maria, Jéssica e Josiane, para todos os amigos ouvintes da Vila Esperança. Também oferece para Jô Sorriso, de Rolândia. Oferece para o DJ Jarbas, da Vila Rosa. Ele quer ouvir Elton John. Daqui a pouquinho eu vou trazer Don't Go Breaking My Heart. Essa música é boa, hein? E o Hamilton fazendo aqui uma divulgação, né? Ele dizendo que ali próximo ao terminal rodoviário tem uma cratera se formando, né? Um imenso buraco. Ele diz que é próximo à antiga concha acústica, também cheio de buracos, né? Então tá aí o aviso, né, para o pessoal da Prefeitura Municipal tomarem as devidas providências, né, com respeito a esses buracos, essas crateras, né? Mas o pessoal não tá vencendo, né? Chuva demais também, né, Hamilton? Muita chuva demais, tá terrível, né? Não tá sendo fácil não, viu? Complicado o negócio. Mas um abração pro Hamilton Batista Miranda, sempre nos acompanhando. Como diz o Dimas, né? Hamilton Batista de Miranda. Grande abraço pro nosso querido Hamilton Batista Miranda, né? Da Vila Esperança. Pessoal da Vila Esperança, um abração carinhoso. Um abraço pro Dimas também, né? Você que tá almoçando nesse horário, Dimas? Ou tá dormindo? Tá deitado na sala, hein? Tá assistindo televisão? Tá ouvindo rádio? Grande abraço ao Dimas, né? Que logo mais a partir das 5 tem o Tarde Sertaneja aqui pela Capital do Papel. Boa tarde, amigo Giba. Boa tarde, meu amigo Marcos Maurício Sinkoski, o Xixo do Rio Alegre, né, Xixo? Grande abração para você. Obrigado pela sua companhia. Um abraço pro Gilmar Andorinha, sempre nos acompanhando. O Áureo, bem pertinho do asilo, também na sintonia da nossa Capital do Papel. E quem tá baixando por aqui é o Corvo, nosso amigo internauta, direto da capital do estado, Candinho. Olá, meu amigo Giba, bom ouvir vocês aí na Capital do Papel. Abraço. Ele quer ouvir Elvis Presley. Vamos ouvir então com Elvis Presley.

0: E nós ouvimos com Elton John, Don't Go Breaking My Heart. Grande abraço ao Vanderlei do Caldo de Cana, né? O primo do Hamilton Batista, né? Ô Vanderlei, grande abraço para você se estiver nos acompanhando aí, bem pertinho da rodoviária, né? Um abração carinhoso para você. E o tempo tá mudando, hein? Não sei se vem chuva mais cedo hoje. O céu tá bem nublado, hein? Tomara Deus que não venha temporal, né? Temporal dá medo, né? Ultimamente, a gente ouve falar que vem chuva, a gente já fica com medo, né? Começou a ventar um pouquinho, já dá aquele receio, né? Mas que Deus tenha misericórdia, que não venha temporal, não venha tempestade de jeito nenhum, nem granizo, nem vento, né? Que venha uma chuva bem tranquila, bem sossegada e que não cause danos aqui, nem em Telêmaco e nem na região, né? O pessoal da região tem sofrido muito, né? Com essas chuvas terríveis que tem vindo por aí, né? Quem é que tá chegando por aqui interagindo conosco?
1: Boa tarde.
0: Boa tarde.
1: Riba, tudo
0: opa,
1: bem
0: com vocês? Tudo bem?
1: Manda uma música com... A vocês, qualquer uma delas tá valendo. Eu também tô na humilde inventaria, minha Vanderleia da área 6, e todos que gostaram da música. Um abraço, até mais. É o Foguinho do Jardim Itália.
0: Esse é o Foguinho do Jardim Itália, tio do Sidney Rodrigues. Onde anda o Sidney Rodrigues? Ô Sidney, tá trabalhando? Deus abençoe, bom trabalho. Se estiver nos acompanhando, tudo de bom para você. Obrigado pela sua companhia. Pessoal de Curiúva conosco, né? Pessoal de Figueira também, um abração muito carinhoso, sempre na sintonia da nossa capital do papel. Ah, quem é que pediu essa música? Quem será que pediu essa música, hein? Quem será que pediu essa música?
2: Boa tarde. Giba. A Jô de
0: Jô Rolândia. Sorriso de Rolândia.
2: Bora lá. De Roberto Carlos. um broto legal. Eu não sei certo o nome, mas vou cantar um pedacinho. Um broto legal, eu vou perguntar se na lua... Um broto legal pra me namorar.
0: Olha só a cantora, hein? Cantora profissional.
2: Essa é bem antiga. Ela é mais velha do que eu.
0: Sério?
2: Eu era adolescente e eu já ouvia essa música. Então dá seus pulos aí, tá? Só não deu assim pra me entrar na toada da música, né? Ela é curtinha, mas é legal. E oferecer para todos os seus ouvintes de perto, de longe, minhas amigas do WhatsApp, amigos, as comadres, os compadres, os afilhados, as pessoinhas todas que estão nessa audiência que é ouvir A Tarde Nossa com o locutor Gilberto Alves, bye.
0: Ou Giba, né? Pode ser Giba também, não tem problema não. Grande abração, minha querida Jô Sorriso, pra você, pro Rosildo, pra todos que estão nos acompanhando, né? Grande abração, muito carinhoso, todos de Rolândia, na sintonia da capital do papel. 1:36, Roberto Carlos, na lua não há.

0: Esse foi Raul Seixas em nossa programação SOS. E o Hamilton Batista Miranda fazendo comentário aqui, né, Hamilton? Som está ruim, muitos ruídos, né? Realmente nós estamos com alguns probleminhas, né? Mas se você não estiver conseguindo acompanhar pelo rádio, né? Tente pela internet, pelo site, pelo aplicativo da Capital do Papel. Outra que também mandou recado aqui, né? Ela diz: oi, amigo, boa tarde, Giba. A rádio está falhando. Hoje estou muito triste. Espero que volte ao normal em breve. Francisca Heroína, do bairro Santa Rita, uma boa tarde para você aí da rádio. Grande abraço, Francisca Heroína. Tomara Deus que volte logo ao normal, sim, né? Nós estamos com alguns probleminhas. Caso você possa nos acompanhar pela internet, radiocapitaldopapel.com.br, tá bom? Minha querida Francisca Heroína. 1h43.
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5: 1h45, o tempo passa, o tempo voa e você passa os seus melhores momentos numa boa, numa legal, curtindo a capital, acompanhando a Tarde Nossa, ouvindo sempre o melhor da música, como essa de Manu Gavassi, Planos Impossíveis. Música.

Nós ouvimos com ela, né? Ela que é atriz e também cantora, Marjorie, este ano. Que bom te ouvir este ano, viu? O ano passado eu não consegui, né? Olha só, ela é nascida aqui no Paraná. Tava dando uma pesquisada aqui. Nasceu em Curitiba no dia 8 de março de 1982. Ela é uma atriz, cantora e compositora brasileira, Marjorie, este ano. O nome dela é Marjorie Dias de Oliveira. Olha só, da família Oliveira, né? E trabalhou em Malhação, trabalhou em Páginas da Vida, novela da Globo, né? Duas Caras, Caminho das Índias, A Vida da Gente, Lado a Lado, Império. Olha só, hein? Um currículo e tanto, hein? 44 anos, a menina, né? Que nasceu em 1982. Canta muito bem, né? Marjorie, este ano. Agora 1h54, Twisters, Se Um Dia Eu Tiver Você.

Linda canção que nós ouvimos com Zélia Duncan, Catedral. Pontualmente 2 horas, já já tem Repórter Capital.

0: Repórter Capital no ar. A saúde de Tibagi ganhou um novo reforço. O município recebeu 3 novas ambulâncias conquistadas por meio de uma parceria entre a Prefeitura e o Governo do Estado. Os veículos serão distribuídos para ampliar o atendimento tanto na sede quanto nos distritos. Uma ambulância ficará na sede de Tibagi. Outra será destinada ao distrito de Amparo e São Bento. E a terceira atenderá a comunidade de Caetano Mendes. Segundo a administração municipal, os veículos são novos, equipados e preparados para oferecer mais segurança e qualidade no transporte de pacientes. O prefeito Rildo Leonardo destacou que a chegada das ambulâncias deve reforçar principalmente o atendimento às comunidades dos distritos. Os veículos passam agora pelo procedimento de documentação e após essa etapa serão encaminhados às unidades de saúde, onde ficarão disponíveis para a população. Repórter Capital Noa, informação dos Campos Gerais para você.
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1: Último dia do mês de setembro, nós estamos juntos aqui pela Rádio Capital do Papel FM 101.9. Você nos acompanhando pelo rádio, você nos acompanhando pela internet, pelo site, aplicativo. Muito obrigado pela sua companhia. Quem tem o prazer de continuar com você, sou eu, Gilberto Alves, o Giba. E para você interagir conosco, registrar a sua audiência, confirmar a sua participação, é fácil demais, é muito simples. 3910-1210, código de área 42. 3910-1210, esse é o WhatsApp da Capital para você interagir conosco. A temperatura neste momento, por incrível que pareça, em 23,7, a sensação térmica de 23 graus. Como eu disse, hoje é quarta-feira, dia 30 de setembro, último dia do mês de setembro. Você é sintonizado com a Capital do Papel. Uma ótima tarde para você. Seja muito bem-vindo, seja muito bem-vinda. Afinal de contas, aqui é o seu lugar. Aqui é bem melhor. 2 horas e 5 minutos.

0: A todo momento, o melhor da música aqui na 101.9. Nós ouvimos com Bill Medley e Jennifer Warnes, The Time of My Life. E quem é que está chegando por aqui interagindo conosco? Ela diz assim, boa tarde, Giba, estamos na sua companhia, tomando um chima, a Lia Lima, né? E o Ederval e também a dona Edi. Está ótimo o seu programa. Mande uma música para nós e os ouvintes, e para os filhos e para Jô Sorriso. Um abraço, Giba, tudo de bom. Lia Lima, grande abraço a você e a todos que estão acompanhando a nossa programação, tomando aquele chima gostoso e na companhia da Capital do Papel. 2:20.
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Renato Ambrosio encaminha acordo com o SBT para o fim da tarde de sábado. Empresário tem acerto verbal com a emissora para ocupar a faixa das 5h50 da tarde até às 7h20 da noite. 2h22, você acompanhando aqui pela Capital, a tarde é nossa. Seja bem-vindo, seja bem-vinda, afinal de contas, aqui é o seu lugar. Olha só essa, hein? Renato Ambrosio está próximo de anunciar a nova casa do seu Sabadão de Todos. O empresário e apresentador encaminhou um acordo com a emissora para comandar um programa nas tardes de sábado. O Na Telinha apurou que ainda não existe contrato assinado, mas as partes estão apalavradas. O espaço reservado para Ambrosio vai das 5h50 até as 7h20 da noite, faixa que provocará mudanças importantes em duas atrações que estrearam recentemente na programação do canal. Atualmente, o Sessão Mais SBT Show, comandado por Gabi Gabrini e Gabriel Cartolano, começa às 15h e segue até aproximadamente às 6h50. Na sequência, entra o SBT Cidades, que ocupa a programação até às 7h45 da noite. Caso o desenho acertado com o Renato seja mantido, o novo programa morderá substancialmente partes deles. O Sessão Mais SBT Show entrou em 29 de agosto, né? Estreou, ou seja, 29 de agosto,

como uma das apostas da emissora para as comemorações de seus 45 anos. Já o SBT Cidades, lançado no início do mesmo mês, durante a semana também ganhou uma edição aos sábados e se estende até às 7h45 da noite, né, quando começa o SBT Brasil. Renato Ambrosio será sócio do SBT em programa. Outro ponto, né, do acordo é o modelo de negócio. A relação de Renato Ambrosio com o SBT não deverá seguir apenas o formato tradicional de contratação de apresentadores. Segundo informações do colunista, ou seja, né, Flávio Rico, a ideia é estabelecer uma sociedade comercial em torno do programa, nos moldes de acordos que o canal já mantém com nomes como Ratinho e Otávio Mesquita, e que começou em meados dos anos 2000 com Gugu Liberato. Renato Ambrosio é fundador da Viva Sorte e ganhou maior exposição nacional como apresentador a partir de 2024. Naquele ano, estreou na Band o Sabadão da Gente, posteriormente transformado em Sabadão de Todos, formato de auditório, né, baseado em histórias de vida, entrevistas, música e distribuição de prêmios. A Viva Sorte, aliás, apareceu como o segundo maior anunciante da televisão brasileira em 2025, com investimento estimado de 368 milhões. Segundo o levantamento da Tunad, divulgado neste ano, Record, SBT e Band estiveram entre os principais destinos da verba. Neste ano, estreou o Virada da Chave, exibido nas manhãs de domingo. A passagem como apresentador do Sabadão de Todos pela Band terminou no último sábado, dia 26. Ele, porém, continua ligado comercialmente ao canal pelo próprio A Virada da Chave e também pelo Viva Sorte, né? Esse é o fundador, né? O Renato Ambrosio, né? Vai pro SBT. 2h26.

0: viralizou. Grande abraço muito carinhoso ao Thiago, né? Acompanhando a nossa programação, o Thiago da Sandrine, né, Thiago? Grande abração carinhoso para você, um bom trabalho, obrigado pela sua companhia. Um abraço pro Xuxa e pra Mirene, nos acompanhando na Avenida Papa João 23, né? Também na Papa João 23, quem nos acompanha é a dona Rosimere, mãe da Rosângela, da Juliana. Grande abraço também ao seu João Araújo, né? Pai do Jailton, né? Grande abração muito carinhoso ao seu João Araújo e toda a família. Um abraço ao Chiquinho da Ercília, né? Alô, Chiquinho da Ercília, grande abraço a você e a toda essa moçada do Posto Jerusalém. Pessoal do Posto Guapo, pessoal do Posto do Posto Aliança também conosco, né? Grande abração, muito carinhoso. Agora 2h39.
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Abraçando com muito carinho o pessoal da Vila Rural Brilho do Sol. Alô, fazendeiro, esposa Suelen, toda a família, um abração carinhoso, um abraço também ao Antônio, né? Mais conhecido como Toninho Guilherme, da Vila Rural Brilho do Sol, né, Toninho? Grande abraço pra você. Grande abraço ao pessoal do Bonavila nos acompanhando. Grande abraço a Sônia, o Carlinhos. Também grande abraço ao Lúcio, né? O Lúcio reside ali no Bonavila, né, Lúcio? Grande abração carinhoso para você, obrigado pela sua companhia. Aonde quer que você esteja, com o rádio ligado, sintonizado com a capital ou nos acompanhando pela internet, essa é a Capital do Papel, você está com A Tarde é Nossa. E por aqui o melhor da música, 2h42, Peter Kent, It's a Real Good Feeling.

0: correu de manhã, mas agora tá bom no período da tarde. Mas, Chico, eu gostaria de ouvir Daphne e Marcelo com Rita Pavone, a qual ofereço para Marli e para Nina aqui da cidade de Liberty. Eu sou o Luiz Botafogo. Uma ótima tarde aí a todos do Telemaco Movimento.
1: Uma ótima tarde para você, Luiz. Para as meninas também, a Nina e a Marli, pessoal de Ibaiti nos acompanhando. Um abração carinhoso. Pessoal de Ventania conosco também. Grande abraço.

0: Aqui você ouve o melhor da música de todos os tempos. Essa foi com o João Penck e seus biquinhos amestrados, matineno Ryan. Agora 2h57, já tem Marcelo Correia falando de esporte.
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3: Boa tarde, Gilberto Alves.
0: Boa tarde, Marcelo.
3: Rádio Capital do Papel FM 101.9. Estamos chegando nesta quarta-feira para trazer as informações dentro do Esporte Capital. E hoje nós vamos falar aí sobre um assunto local. É isso mesmo, hein? Temos um convite especial para toda a nossa população de Telêmaco Borba. Olha só, oficina de capoeira do projeto Ginga está com as inscrições abertas. A Secretaria Municipal de Cultura e Turismo informa que estão abertas as inscrições para as oficinas de capoeira do projeto Ginga, que além de capoeira, ensina valores como cultura, disciplina, respeito e movimento para a vida. O projeto acontecerá nos bairros Centro, Bela Vista, Jardim Bandeirantes, São Francisco, Vila Esperança, Rio Alegre e Área 2, de segunda a quinta-feira, e é aberto para as pessoas a partir de 3 anos de idade. Os responsáveis pelo projeto são os instrutores Gustavo Gonçalves e José Wilson, mais conhecido por Dimolinha. As inscrições seguem até o dia 9 de outubro e podem ser feitas através do link que está na matéria no site da Prefeitura Municipal de Telêmaco Borba, onde você escolherá o local, o dia e o horário em que fará as aulas. Confira conosco o dia, horário e local das aulas. Segunda-feira, Ginásio Bela Vista, das 10 às 11 horas. Segunda-feira, Casa da Cultura, das 13 às 14 horas. Segunda-feira, Centro Comunitário do Jardim Bandeirantes, das 15 às 18 horas. Segunda-feira, Casa da Cultura, das 19h30 às 21h30.

0: 9h30. Terça-feira, Casa da Cultura, das 9 às 10 horas. Terça-feira, Casa da Cultura, das 10 às 11 horas. Terça-feira, Casa da Cultura, das 13h30 às 14h30. Terça-feira, Centro Comunitário do São Francisco, das 19 às 20 horas. Terça-feira, Centro Comunitário do Jardim Bandeirantes, das 15 às 18 horas. Terça-feira, Casa da Cultura, das 20h30 às 22 horas. Quarta-feira, Centro Comunitário São Francisco, das 9 às 10 horas. Quarta-feira, Centro Comunitário do São Francisco, das 13h30 às 14h30. Quarta-feira, Centro Comunitário da Vila Esperança, das 15 às 18. Quarta-feira, Centro Comunitário do Rio Alegre, das 9 às 11h30. Quarta-feira, Casa da Cultura, das 19h30 às 21 horas. Quinta-feira, Casa da Cultura, das 9 às 10 horas. Quinta-feira, Centro Comunitário do Bairro Área 2, das 10h30 às 11h30. Quinta-feira, Casa da Cultura, das 13h30 às 14h30. Quinta-feira, Centro Comunitário do Bairro Área 2, das 19h30 às 20h30. E quinta-feira, Casa da Cultura, das 20h30 às 22 horas. Escolha o dia, o local e horário e faça inscrição para participar do projeto Ginga, aulas de capoeira gratuita, um programa da Prefeitura Municipal de Telêmaco Borba. Informação para você ligado aí na Rádio Capital, segue a programação na companhia agradável do nosso amigo Gilberto Alves. Um abraço a todos vocês e até amanhã.
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Temperatura agradável. Neste momento a temperatura é de 23 graus. Hoje é quarta-feira, dia 30 de setembro de 2026, último dia do mês de setembro. E quem tem o prazer de continuar com você até às 5 da tarde, com a Tarde é Nossa aqui pela capital, sou eu, Gilberto Alves, o Giba. E para você interagir conosco, registrar a sua audiência, confirmar a sua participação, é muito fácil, é muito simples. 3910-1210, código de área 42. 3910-1210, esse é o WhatsApp da capital para você interagir conosco. Diga, você nos acompanha em que rua, em que bairro, em que cidade, em que estado, em que país você acompanha a programação da Capital FM? Você nos acompanha pelo rádio ou você nos acompanha pela internet, pelo site, pelo aplicativo? É importante a gente saber, né? Como está chegando o som, o sinal da Rádio Capital do Papel até você pelo rádio ou pela internet, né? Afinal de contas, onde você está nos acompanhando? Em que rua, em que bairro, em que cidade, em que estado? Diga, é importante a gente ficar sabendo onde você nos acompanha aqui pela Capital do Papel. 3 horas e 4 minutos. 3 e 4, uma ótima tarde para você. Seja muito bem-vindo, seja muito bem-vinda.

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0: O melhor da música fazendo parte da programação da capital. Nós ouvimos com Skank, Ainda Gosto Dela. Boa tarde, Giba. Estamos de volta depois do temporal. Aqui desde segunda-feira, agora que voltou a luz em José Lacerda, né? Um grande abraço à nossa querida Dirce Sete, né, Dirce? Poxa vida, viu? Terrível o que tem acontecido por aí, né, Dirce? Grande abração para você, para todos da família. Obrigado pela sua companhia. Quem também está chegando por aqui, boa tarde, Giba. Estou te ouvindo desde o começo, mas na correria de sempre, né? Nossa querida Anice Delfino, Anice Confeiteira do Alto das Oliveiras, né, Anice? Caprichando nas delícias e acompanhando a nossa programação. 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

Muda tudo. Após 115 capítulos, Quem Ama Cuida vai inocentar Adriana e ferrar Ademir e Pilar. 3:25, você acompanhando aqui pela Capital do Papel, a tarde é nossa, e vai ficar sabendo o que vai acontecer na sua novela das 9 da Rede Globo, né? Após 115 capítulos, Quem Ama Cuida finalmente começará a virar a página do assassinato que deu origem à história. A partir do capítulo desta quarta-feira, hoje, portanto, dia 30, quando a revisão criminal do caso será aceita pela justiça. A descoberta de que Arthur, né, não morreu em consequência da queda do prédio desmontará a acusação contra Adriana e abrirá uma pergunta muito mais perigosa. Se não foi ela, quem matou o milionário? Ademir, Pilar e Dinah passarão a concentrar suspeitas dessa nova fase do mistério. A grande mudança começou com a descoberta do laudo verdadeiro da morte do milionário nos capítulos da semana passada. Pedro, Adriana e César constataram que o empresário sofreu um traumatismo craniano provocado por uma pancada na cabeça. Os ferimentos decorrentes da queda eram post-mortem, o que derruba a versão de que a fisioterapeuta empurrou da cobertura. Mais grave é o fato de que a perícia apresenta, na época do julgamento, ter construído justamente o cenário necessário para condená-la. O documento usado no processo indicava uma dinâmica compatível com a altura da protagonista e a distância em que o corpo caiu. O idealista já conseguiu usar a descoberta para pedir a revisão criminal e o desembargador relator vai reabrir o caso. A decisão ainda não representará uma absolvição, ou seja, né, definitiva, mas colocará oficialmente em xeque a condenação que manteve a injustiçada durante quase 7 anos na prisão. Ademir precisa se explicar. O Ministério Público dará parecer favorável à revisão já na próxima semana. E está previsto que Adriana será inocentada. Será aí que Ademir se ferrará. O criminalista esteve ligado ao caso desde o início e agora terá de explicar como uma perícia falsa foi usada para mandar a fisioterapeuta, né, para a cadeia. Ele, inclusive, assumiu que fez o acordo do laudo falso com o perito. A questão que passa a pairar sobre a história é que tinha... A história é que tinha interesse, né, já na noite do crime, em ocultar a verdadeira causa, ou seja, da morte. Porque Ademir escondeu a verdade só para ter uma gorda comissão com a sua vitória como assistente de acusação, que não foi. Pilar também continuará no centro das desconfianças. A megera sempre teve interesse em afastar a protagonista de Arthur e se beneficiou diretamente com a condenação, já que o irmão dela havia se casado justamente para deixar a nova mulher como herdeira e impedir que os parentes recebessem a fortuna. Ainda assim, um detalhe precisa ser observado. Ao ouvir de Ademir as consequências da revisão criminal, a megera apareceu surpresa com o que havia sido descoberto no laudo verdadeiro da perícia. A reação não a inocenta, mas acrescenta uma dúvida à investigação. Sumiço da arma do crime. Dinah completa o grupo de nomes que merece atenção com a volta da investigação. A governanta tem livre acesso à casa de Arthur e Edivaldo levantou uma nova suspeita, né, ao considerar a possibilidade de ela ter mantido um caso com o

Leão. A paixão dela não seria mais platônica como o público pensa. O cerco ficará ainda mais interessante por causa da arma do assassinato, né? Arthur foi atingido por um castiçal que permaneceu na casa durante anos, praticamente à vista de todos, porque ninguém procurava uma arma para um crime que oficialmente teria ocorrido por meio de uma queda. Agora que a verdade causa da morte veio à tona, o objetivo se transformará em uma prova crucial, mas desaparecerá. Edivaldo perceberá que um dos candelabros do Paz não está mais no imóvel. O sumiço colocará o acesso ao apartamento sob nova perspectiva. Pilar e Dinah circulam pelo local com liberdade, enquanto Ademir também frequenta o ambiente, embora tenha acesso mais restrito. A partir de agora, portanto, cada movimentação pela cobertura poderá ganhar outro significado. São as emoções da sua novela das nove da Rede Globo. É o que vai acontecer nos próximos capítulos da novela Quem Ama, Cuida.

0: Titãs, Epitáfio, que nós ouvimos aqui na capital. Agora, 3 horas e 41 minutos.
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7: Um abração muito carinhoso a Maria Elizabeth de Oliveira, esposa do Dirceu. Está nos acompanhando, Maria Elizabeth? Espero que sim, hein? Grande abração carinhoso para você, para o Dirceu, para todos que estão nos acompanhando, né? Através do site, do aplicativo da Rádio Capital do Papel. Quem é que está chegando por aqui? Boa tarde, Giba. Tudo bem? Gostaria de ouvir essa música e oferecer para todas as meninas da Plastipel. Essa aqui é a Camila Furquim, né? Que não é parente do Adilson, mas é parente da nossa querida Nice Delfino, né? É prima da Nice Delfino, segundo eu ouvi falar, né? Eu creio que é isso. Grande abraço, Camila Furquim, para você na Vila São Francisco, sempre nos acompanhando. Então vai para as meninas e para todos que estão na Plastipel acompanhando a nossa programação. 3 horas e 44 minutos. Adele, Easy on Me.

sempre, sempre as mais lindas canções. Nós ouvimos Perfect com Ed Sheeran. Agora 3:52, você acompanhando a Tarde Nossa aqui pela Capital do Papel. E nós seguimos ao som de Paralamas do Sucesso, La Bella Luna.

Paulo Ricardo, amor de verdade. Daqui a pouquinho eu volto e olha que assunto que eu vou trazer para você. Quero que você preste bastante atenção, hein? Vontade incontrolável de mexer as pernas na cama pode ser distúrbio do sono. Esse assunto fica para daqui a pouquinho. Agora 3h59, já já tem Repórter Capital.

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Mais de 300 bebês já receberam atendimento na UTI neonatal do Hospital Regional de Telêmaco Borba. Desde o início das atividades em setembro de 2023, a unidade já prestou cuidados a 322 recém-nascidos. Foram 23 atendimentos em 2023, 103 em 2024, 98 em 2025.

0: 2025 e outros 88 até o início de setembro deste ano. A UTI neonatal conta atualmente com 10 leitos, sendo 5 de terapia intensiva e 5 de cuidados intermediários. O Hospital Regional possui um total de 30 leitos ativos. A unidade é referência para os municípios da 21ª Regional de Saúde, incluindo Curiúva, Imbaú, Ortigueira, Reserva, Tibagi, Ventania, além de prestar suporte a outras regiões. Segundo a direção do hospital, antes da implantação da UTI, bebês que precisavam de cuidados intensivos eram transferidos para outras cidades, em alguns casos a mais de 200 quilômetros de distância. Entre 2023 e 2024, mais de 3 milhões de reais foram investidos na estrutura e na aquisição de equipamentos para fortalecer o atendimento materno-infantil. 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
12: E a temperatura neste momento é de 24 graus. Hoje é quarta-feira, dia 30 de setembro de 2026. Quem continua com você sou eu, Gilberto Alves, o Giba. E para você interagir conosco, registrar a sua audiência, confirmar a sua participação, é fácil demais, é muito simples. 3910 1210, código de área 42. 3910 1210, esse é o WhatsApp da Capital para você interagir conosco. 4 horas e 3 minutos, uma ótima tarde para você. E olha só que assunto, hein? Vontade incontrolável de mexer as pernas na cama pode ser distúrbio do sono. A pessoa se deita, tenta relaxar, mas surge uma sensação estranha nas pernas e uma vontade quase irresistível de mexê-las. Levantar, caminhar ou massagear os membros traz alívio temporário. Pouco depois, porém, o incômodo pode voltar. É assim que a síndrome das pernas inquietas costuma atrapalhar o sono. Apesar de ser classificada como um distúrbio do sono, a síndrome começa ainda durante a vigília, geralmente no período que antecede o descanso. O desconforto aparece principalmente nas pernas, mas também pode atingir os braços. Dor, aperto, agitação ou uma sensação difícil de descrever, como se algo beliscasse os membros, estão entre as manifestações possíveis. À noite, os sintomas tendem a ficar mais intensos e podem dificultar o início do sono ou provocar

0: despertares. Em casos mais graves, a pessoa passa horas acordada ou precisa se levantar várias vezes para tentar aliviar o incômodo. Por que isso acontece? A síndrome está relacionada a alterações no sistema dopaminérgico envolvido no controle dos movimentos e das sensações. Uma redução da atividade desse sistema pode contribuir para o desconforto e a necessidade de movimentar as pernas. A condição também apresenta forte componente genético. Outro fator importante é o metabolismo do ferro. Níveis baixos do mineral podem estar associados ao quadro, assim como gravidez e doença renal, em pessoas submetidas à diálise. A idade também, pesa. Pessoas mais velhas apresentam maior risco de desenvolver a síndrome, embora ela possa surgir em diferentes fases da vida. Como controlar os sintomas? O tratamento depende da causa. Quando existe deficiência de ferro ou vitamina B12, a reposição desses nutrientes pode fazer parte da abordagem. Pessoas com a síndrome ocasionada por dor de artrose nas pernas podem contar com fisioterapia. Em alguns casos, medicamentos são necessários para controlar os sintomas, principalmente no período em que costumam aparecer. Medidas simples também podem trazer alívio temporário. Atividade física leve, alongamento, massagem e levantar-se para caminhar são algumas delas. Reduzir cafeína e álcool também pode ajudar algumas pessoas, assim como evitar medicamentos associados à piora dos sintomas. Não há uma forma específica de prevenir a síndrome. Ainda assim, manter atividade física regular, alimentação equilibrada e bons hábitos de sono contribui para a saúde geral e pode ajudar a reduzir fatores associados a distúrbios do sono. Quando o incômodo é frequente e interfere no descanso, vale procurar avaliação médica. Identificar a causa é importante para diferenciar a síndrome de outras condições capazes de provocar agitação ou desconforto nas pernas e definir o tratamento adequado. 4:08.
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5: É, e o filho da Dona Sebastiana, um dos filhos queridos da Dona Sebastiana, tá chegando por aqui através do WhatsApp da capital. Ele diz assim: Giba, estou na escuta. Mande a programação pro Celcinho da Lataria e pro Nelsinho Pintor. É o Renê José Soares, mais conhecido como Bem TV, né, Bem TV? Grande abração carinhoso para você, obrigado pela companhia. 4 horas e 22 minutos.
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0: seguinte: em homenagem a quem tem um objetivo na vida,
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0: É, tente outra vez, Raul Seixas. A esperança é a última que morre, né? Tem que continuar tentando, tentando, tentando. E você vai acabar conseguindo com toda certeza, hein? 4:32, você acompanhando aqui pela Capital do Papel, a tarde é nossa. E nós seguimos ao som de Savage, Don't Cry Tonight.
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0: Just Another Day, nós ouvimos com John Secada. 4 horas e 40 minutos, faltando 20 minutos para as 5 da tarde.
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0: Lembrei de uma ouvinte nossa que participou ontem da programação, né? Um abração muito carinhoso para ela. É, grande abraço muito carinhoso a Tereza Almeida, da Área 7, nos acompanhando, né, Tereza? Um grande abração carinhoso para você. Grande abraço também para Josiane, né? Nos acompanhando na Água Verde, né? Um grande abração muito carinhoso. Na Área 7 também, um abraço à família Charneski, seu Luiz Carlos e a Dona Lourdes. Grande abraço a Isabel Cristina e também a Célia Ortiz nos acompanhando, né? No Jardim Alegre, um grande abraço a Roseli Nascimento, esposo Bertão. Lá no Jardim Bandeirantes, a família Andrade. Um grande abraço ao Marlon, à Vilma, sempre na sintonia da nossa Capital do Papel. No bairro Macopa, a nossa querida Sônia Ribeiro, né, Sônia? Grande abraço a você, Noel Sabino, Noel Sorveteiro também. Um abraço muito carinhoso. Você nos acompanhando na Marinha, na Vila São Luís, Vila Santa Rita, pessoal do bairro BNH, Sem Casas, né? Um abração muito carinhoso. Aonde quer que você esteja, com o rádio ligado, sintonizado com a Capital, ou nos acompanhando pelo site, pelo aplicativo. Obrigado pela sua companhia. Nós seguimos agora 4h43, Zeca Pagodinho, Ser Humano.

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0: E nós ouvimos aqui na capital, Ana Vilela, Trem Bala. 4:53. Eu quero agradecer a sua participação, a sintonia, a grande audiência. Se Deus quiser, com a tarde nossa, eu volto amanhã, à 1:00 PM, logo após o Carlão, com o microfone aberto. Não desligue seu rádio, continue sintonizado com a 101.9. Na sequência da nossa programação, daqui a pouquinho, Tarde Sertaneja com ele, Dimas Barbosa. E às 19:00 tem a Voz do Brasil. Grande abraço e até lá, se Deus quiser.
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0: Ser Minha Amiga. Estamos chegando ao som da 101.9 para mais uma edição da nossa Tarde Sertaneja aqui pela Rádio Capital do Papel, a rádio que vai longe para fazer companhia para você.
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0: Aí depois
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0: Desse programaço maravilhoso, a tarde é nossa com Gilberto Alves, o nosso amigo Giba. A partir de agora, eu, Dimas Barbosa, fico com você até às 19 horas.
2: Dimas Barbosa.
0: Vem pra cá, vem com a gente, aumenta o volume, porque a Tarde Sertaneja, a partir de agora, no seu rádio. E juntinho com você, deixando a nossa quarta-feira ainda muito melhor, ainda muito mais gostosa. Porque se a quarta-feira é boa, é porque você está com a gente aqui na 101.
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0: Manda o seu recado, manda o seu oi, manda o seu abraço através do nosso WhatsApp, que já está aberto para receber a sua mensagem aqui, tá? O WhatsApp já está aberto para receber o seu oi, receber o seu recado e também o seu pedido musical. Vai lá no nosso Zap 42 39 10 12 10. 42 é o DDD da região dos Campos Gerais. 3910-1210. Estamos ao vivo aqui na rua Reginaldo Guedes Nocera, primeiro andar, do Centrão de Telêmaco Borba para todo o Paraná e também para todo o nosso Brasil.
3: Brasil!
0: Se você quiser mandar o seu recado, mande para nós aqui no WhatsApp, mande mensagem de áudio e também mensagem de texto. Lembrando mais uma vez que eu não consigo abrir áudio e nem abrir link de vídeo, tá? Ou melhor, eu não consigo abrir vídeo e nem link, né? Aqueles links que o pessoal manda pra gente acessar lá. Eu não consigo abrir link e nem vídeo. É somente áudio e também mensagem de texto. Tá bom? Tá certo? E você faz a festa com a gente, porque a programação mais gostosa do rádio continua na nossa 101.9. 42, 39, 10, 12, 10. Também você pode ligar pra gente no 3910 1200. É somente pra ligação. 3910 1200. Você vai conversar com a Natália, ela vai anotar o seu pedido e você vai curtir o seu sucesso aqui na nossa Tarde Sertaneja. 3910 1200 para ligação, 3910 1210 para mensagem de WhatsApp. E também com a gente essa parceria maravilhosa da Mamal Materiais de Construção. 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Tá na capital, tá na melhor, tá bom demais, tá bom demais. Aumente o volume. Vamos começar a nossa quarta-feira, dia 30 de setembro de 2026. Final do mês indo embora! Hoje é o último dia, mas o mês que vem vai ser com certeza também maravilhoso e sensacional. Aumente o volume e grita: ei, ei, ei, ei!

0: Simone Regis! 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

0: na melhor, tá bom demais. Pode entrar, se achegue. Aí pra vocês, Guilherme e também o Gustavo, se achegue e se achegue mesmo, tá? Porque a Tarde Sertaneja tá começando e começando em alto astral com a melhor da música sertaneja. Aí Guilherme e Gustavo, se achegue. Também foi Rick Renner, a música Moleca, e Manu Batidão, com a participação de Simone Mendes, Daqui Pra Sempre. Agora são 17 horas mais 14. Essa é a sua 101.9, fazendo companhia para vocês 24 horas no ar com o melhor da música para você. E também já com os ouvintes chegando por aqui, mandando seu oi, mandando seu recado aqui na 101.9. Quem já está por aqui é o meu parceiro Foguinho. Oi, Foguinho, boa tarde.
1: Boa tarde, meu amigo Dimas.
0: Tarde.
1: Bom. Esteja bem.
0: Graças a Deus.
1: Sempre nas escuta.
0: Que bom. Obrigado. Obrigadão.
1: Uma música aí com Pedro Bento, Coração de Pedra.
0: Coração de Pedra?
1: Minha prima Romilda Ventania, minha prima Vanderleia, Leia da área 6, meu primo Orlando da área 3, para todos os Lemes Pinheiro.
0: Certo.
1: Marinês, Maria Bichinha, João Sorriso de Rolândia, meu amigo Virola, Reginaldo.

0: Costa.
1: Reginaldo
0: e
1: Costa.
0: Todos que gostarem da música. Um
1: maravilha.
0: Abraço, até mais. É o Foguinho do Jardim Itália.
1: Valeu, Foguinho. Um abração pra você, o Foguinho do Jardim Itália. Também quero aproveitar pra reforçar o abraço aí pra nossa amiga Vanderleia, a Leia. Também lá pro papai dela, também lá, o seu Orlando, aqui na área 3. Eles que estão sempre nos acompanhando e prestigiando também o nosso trabalho, né? Então, um abraço para vocês aí. Muito, muito, muito obrigado pela audiência. Também, por falar em seu Orlando, quero mandar também um abraço pro irmão dele, né? É o seu Osvaldo, que está lá na Macopa. Um abração pro seu Osvaldo também, lá na Macopa, também nos acompanhando. Um abração para vocês aí. É a família toda, né? É a família Pinheiro, sempre com a gente aqui na nossa 101.9. Um abraço! Ô Dimas Barbosa, Dimas, quero ouvir a música com o trio Parada Dura, Cordão de Ouro. Quero oferecer para todos os amigos ouvintes da Vila Esperança, também oferecer para Dona Maria, para Jéssica e para Josiane do bairro Bonavila, para Jô Sorriso lá em Rolândia, também pro DJ Jarbas da Vila Rosa, é o Hamilton Batista Miranda aqui da Vila Esperança, beleza? Beleza, um abração para você, o Hamilton, obrigado pelo carinho. Ô Dimas, boa tarde para você, Dimas, tamo junto, tamo ligado na programação. Hoje eu gostaria de ouvir a música com Gino e Geno aqui na Tarde Sertaneja. Aí eu bebo pra carai. Toca pra nós demais. É o Aníbal aqui com a gente. Valeu, Aníbal. Abraço!

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5: É a sua Tarde Sertaneja, a sua companhia perfeita nas tardes aqui na sua Capital do Papel FM. Deixa eu dar um recado aí para o Jacaré. Atenção, Jacaré. O Jacaré está no rancho, segundo informações. Lá no rancho não pega sinal de internet, mas ele ouve a gente pela transmissão do rádio. Então, Jacaré, estão pedindo para informar você que o seu amigo Elias faleceu. Hoje, faleceu nessa tarde, seu amigo Elias faleceu nessa tarde, tá? Estão aí pedindo para que seja avisado o Jacaré, que está no rancho, e lá no rancho que ele está, não pega sinal de internet, mas pega a frequência da capital e ele sempre nos acompanha. Portanto, tá dado o recado, o aviso aí pro Jacaré, tá? O seu amigo Elias faleceu nessa tarde de hoje. Notícia triste, né? Pra gente dar informação aí para o Jacaré, mas vai o nosso sentimento aí pro pessoal aí, das famílias, os amigos do Elias, que faleceu nessa tarde. E agradecendo também a pessoa que mandou o recado para nós aqui, pedindo para avisar o Jacaré lá, para que ele possa então aí se programar também para vir se despedir do seu amigo Elias. Tá dado o recado? Tá dado o recado para você então, Jacaré. Agora são 17h27. 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

0: Tá na capital, tá na melhor, tá bom demais. Música linda aí pra vocês com as Marcianas e também Jair Rodrigues, Solidão da Gente. E também foi Coração de Pedra com Pedro Bento e também o Zé da Estrada. É a nossa tarde sertaneja fazendo companhia pra vocês nessa data maravilhosa. Fechar o mês com a melhor programação do rádio do Brasil, hein? Pra isso, eu quero que você me ajude a fazer a melhor playlist do rádio. Manda o seu recado, mande o seu oi através do nosso WhatsApp 42 39 10 12 10. Muito prazer, alegria sempre estar com vocês também aqui nas tardes. Oi, fala o seu nome pra mim. Então vou falar o nome pra você, tá? Cadê o meu nome? Puxa meu nome aí pra todo mundo saber quem está aqui na locução do Tarde Sertaneja. Solta a vinheta aí.
1: Dimas Barbosa.
0: Muito prazer, muito prazer. Eu sou Dimas Barbosa, tá?
1: Dimas Barbosa.
0: Tá chegando agora na programação, então seja bem-vinda, tá bom? Muito obrigado pelo carinho e também pela audiência. Eu sou Dimas Barbosa e fico com você sempre aqui na programação, tá bom? Quem mandou o recado pra gente aqui?

0: é a Jaqueline. Oi, Jaqueline, seja bem-vinda, tá bom, Jaqueline? Prazer, eu, Dimas Barbosa, você, Jaqueline, nós juntinhos aqui na Tarde Sertaneja, tá bom? Fique à vontade para mandar o seu recado, para pedir a música, para mandar abraço, porque aqui a tarde é sua, a tarde é nossa, a tarde é a Tarde Sertaneja.
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0: Quero falar para vocês também, mandar um super abraço lá para o meu parceiro João, é o João Carlos, né? É o João Carlos, ele tá ligadinho com a gente lá no bairro São Luís. Alô, João Carlos, um abração para você lá no bairro São Luís. O pessoal lá do bairro São Luís, obrigado pelo carinho, também pela audiência. Quem mais? Boa tarde, Dimas Barbosa. Dimas, manda um abraço aqui pra Serra Gaias, mandando pros nossos amigos, lá pro Ricardo, o seu João, lá no bar do Dalto. Um grande abraço também pro Vandeco em Tibagi e tudo que é de bom, Dimas. É o Periquito Betim por cá. Valeu, Periquito. Um abração pra você também, tá? O Periquito, o Ricardo, o seu João, o Adalto, todo o pessoal lá do bar do Adalto, também com a gente aqui na Tarde Sertaneja. Grande abraço pra vocês. Quem mais?
2: Oi, Dimas Barbosa. Boa tarde, Dimas.
0: Boa tarde, Dimas. Tudo bem?
2: De ontem pra hoje.
0: Opa, só na graça, na bênção e com um sorriso no rosto sempre.
2: Tranquilo, chegadinho.
0: Faz. Graças a Deus.
2: E o tempo agora esquentou, né?
0: Pois
2: aqui
0: é,
2: tá,
0: rapaz.
2: Calor pra dedéu.
0: Aqui tá 24 graus aqui.
2: Tá bom, né?
0: Tá bom.
2: Dimas, eu gostaria de ouvir aí uma música, o nome da música é No Colo da Noite, com Zé do Rancho e Zé do Pinho.
0: Colo da Noite?
2: Eu ofereço pra Nina e pra Maria aqui de Bati. Eu sou certo. Luiz Botafogo, desde pequenininho. Se pintar, eu mando aprender que é falso.
0: Manda aprender que é falso. Valeu, Luiz Botafogo. Um abração pra você, também pra todas as meninas e os meninos aqui na cidade de Ibaiti. Quem mais? Oi. Boa tarde.
3: Boa tarde, Dimas Barbosa.
0: Boa tarde.
3: Neiva do bairro São Silvestre.
0: Fala, dona Neiva.
3: Queria que você tocasse a música para mim.
0: Qual música?
3: Com Lorena e Rafaela.
0: Qual música?
3: Escravo do Amor.
0: Escravo do Amor.
3: Ofereço para a turma do São Silvestre.
0: Certo.
3: Para os ouvintes.
0: Aham, uhum. Quem mais?
3: E olha, Alecrim, vou mandar pedir essa música para você. Você me toque ela.
0: vou pensar no caso aqui. Deixa eu refletir aqui.
3: Para a família.
0: Obrigado.
3: Para a equipe da rádio. Para meu filho Nori Neto.
0: Uhum.
3: Lá para Helena.
0: Quem mais?
3: Da São Francisco.
0: Helena do São Francisco.
3: Para Marinês.
0: Tá bom.
3: Para o Léo Eduardo e os companheiros. E para os ouvintes que gostaram da música.
0: Beleza, mas o pessoal que tá ligadinho com a gente, curtindo a programação, né, dona Neiva?
3: Saiba, Léo Eduardo, que tô mandando essa música para você. Você sabe que você não sai do meu pensamento, meu filho. Dia 7 estaremos juntos, meu filho, aí. Me espere. Acredita em Deus que o mundo ainda não está perdido. Tenha uma boa tarde, Alecrim. Até amanhã.
0: Até amanhã. Até amanhã, dona Neiva. Amanhã estamos juntos, se Deus quiser. Amanhã de manhã também, né? Amanhã, a partir das 5 da manhã, no Sertanejão da Capital. Abraço, dona Neiva. Quem mais? Boa tarde, Dimas Barbosa. Dimas, faz um favor pra nós aí. Toca aí uma música com Amado Batista e oferece lá pro Rafael, Dimas. Fala que é o pai dele, o Juarez, que está oferecendo essa música lá pro Rafael, com Amado Batista, na Tarde Sertaneja.
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0: Tá na capital, tá bom demais. Amado Batista.

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1: Já estamos de volta na 101.9. É a Tarde Sertaneja, a companhia perfeita pra você. O seu happy hour, o seu final da tarde é aqui na 101.9. Deixa eu mandar um super abraço pra quem tá com a gente por aqui, tá? Deixa eu mandar um super abraço pra quem tá ligadinho com a gente. É a Cineia. A Cineia tá dizendo que está mandando aí uma música pro marido Juliano Camargo. E ela quer curtir a música Na Linha do Tempo com Vitor e Léo, né, Cineia? Um abração pra você, também pro esposo, o Juliano Camargo, e ela manda um abração e dizer que está com muitas saudades. Valeu, Cineia, tá mandado o recado, tá dado o recado aí, tá bom? Obrigado pela companhia, a Cineia com a gente na Tarde Sertaneja.
2: Barbosa, José do Bairro Leal.
1: Ô, José do Bairro Leal!

0: E mais?
1: Pastor, essa turmada aí que tá na escuta aí, que gosta de música. Estamos escutando por aqui, né?
0: Que bom!
1: Manda musicão pra nós, hein? Dá uma aqui. Aí pra Horta Grande, Mariano,
0: Mariano
1: aqui na
0: também?
1: Colônia, pra turma que tá nos escutando na Colônia ali também. E pro bairro Leal, não tiver na escuta aqui. Não dá
0: Beleza.
1: pro bairro, porque senão às vezes tem algum escutando, né?
0: É,
1: Vamos.
0: depois o pessoal cobra você aí,
1: Escutando a
0: né?
1: programação por aqui, beleza?
0: Beleza, valeu, um abração para você, obrigado. É o José do bairro Leal, aqui na cidade de Ortigueira. Um abração para vocês. Também mandar um abraço também lá para a galera que estão ligadinho com a gente aqui na Clabinha MA. Pessoal que estão curtindo a 101.9. Pessoal lá, muito obrigado pelo carinho, tá, gente? Tanto os operadores de máquina, também quanto os motoristas de caminhões, aqui no preparo de madeira. Um abração para vocês. Também um abraço pro pessoal do Puma, que estão trabalhando e também aí fazendo parte com a gente aqui da Tarde Sertaneja. Um abração para vocês, obrigado pela companhia. Quero mandar um abraço aqui pra Zeli. Ela tá com a gente também, mandando um oi, desejando uma tarde maravilhosa para todos. Valeu, é a Zeli. Um abração para você também, Zeli. A minha amiga Nice Delfino. Boa tarde, Dimas. Boa tarde, Nice. Para você, para Dona Alvina, carinho especial por vocês e muito obrigado por fazer parte com a gente também aqui da Tarde Sertaneja. Tem mais mensagem chegando.
2: Boa tarde, capital do papel tá funcionando ou não? Que aqui não estamos pegando em Embaú.
0: Tá funcionando já, tá? Nós estamos com a antena já provisória, tá funcionando. Não sei como é que está aí a recepção no Embaú, mas está funcionando. Estamos aqui no ar, já está chegando lá em Ortigueira. Acredito que Embaú também deva estar chegando também, tá? Mas de qualquer forma, fica aí o nosso carinho também. Quem mandou o recado aí, Zé? Quem mandou o recado é o Nadir. Ô, Nadir, sintoniza aí, Nadir. Nós estamos chegando aí, acredito eu, tá bom? Grande abraço. Logo, logo, tudo normaliza com a torre provisória por enquanto lá, né? Mas já já eles instalam a torre normal lá e vamos ainda mais longe ainda, trazendo muita qualidade, música e também a participação do ouvinte aqui na 101.9, beleza? É o Nadir aqui do Embaú. Belesma, belesma, belesma! Quem mais? Deixa eu mandar um oi também lá pro Antônio Carlos. Ele tá ligadinho com a gente aqui no Bela Vista do Paraíso, Dimas. Estamos te ouvindo. Manda uma música bem legal pra nós aí, tá bom? Tá certo. Valeu, Antônio Carlos. Brigadão pela companhia, também pela sintonia aqui na 101.
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0: Vamos atendendo os nossos amigos que mandaram recado e, claro, vão curtir aqui com a gente na 101.9. A sua música. Vamos trazer aí Zé do Rancho e Zé do Pinho. Essa vai lá pra Ibaiti, né?

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14: Agora são 18 horas mais 9 minutos, 18 e 9, é a sua Tarde Sertaneja pela 101.9. 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
14: 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Vamos atender.

0: Da nossa amiga Luciane, é a Luciane Pinheiro, aqui da cidade de Tibagi, né? Ô Dimas, boa tarde pra você, Dimas, quero oferecer o programa para o meu esposo Vandeco, também pro Paulo Perninha, pra Ruth, pra comadre Erli, pro compadre Zé Petrúquio, pro Valdir, pra Isilda, pra cunhada Rosana, pra Josilaine, pra Dirce da área 3, pra Dirce da Colônia Augusta Vitória, pra Maria Bichinha, pra Márcia, pra Jô, pra Ziza, pro Gerson, pra Marildinha. Quero oferecer a música Lenha Molhada, com Milionário José Rico. Oferecer pra todos que estão na sintonia. Valeu, Dimas. Fica com Deus. Tchau. Valeu, Rosane. Um abração pra você. Obrigado pela audiência, tá bom? Pessoal aqui em Tibagi também com a gente. Boa tarde, eu quero mandar um abraço para todos os parceiros do apartamento 9. Tô terminando um serviço de elétrica aqui nas 100 casas e depois bora descansar. Tá certo, valeu, um abração para você, bom descanso daqui a pouco. E também bom descanso lá pros parça lá do apartamento 9. É o André, Ronald, né? Ronald. Valeu, Ronald, um abração para você. Quem mais? Dimas, boa tarde, eu sou a Inês, eu moro aqui no bairro Marinha. Quero mandar um recado pro meu filho Kelvin Henrique. Estamos muito ansiosos pra volta dele. Estamos com muitas saudades e amamos muito ele. Deus abençoe vocês todos da rádio, tá bom? Um grande abraço. Valeu, Inês, um abraço. Quem mais? Oi, quem tá com a gente é a Dirce, da Colônia Augusta Vitória, é isso? Oi, Dirce, boa tarde.
1: Boa tarde, Dima, é a Dirce daqui da Colônia. Então, aqui em casa eu tenho 3 rádios e os 3 não tá pegando a capital.
0: Não tá pegando?
1: Tô escutando pela internet, mas tem vez da Ventanal e Cabaluida e eu
0: fico
1: sem escutar
0: o problema. Daí fica sem escutar, né? É, então é assim, tá, gente? Olha só, estamos com um problema técnico, o vendaval que deu semana passada derrubou a nossa torre e a nossa torre tem 65 metros de altura, então foi muito complicado, né? Retorceu a ferragem, virou uma pena, né? Virou uma pena a torre da Capital, da T, da Nova Mensagem e também da Adulta FM. O que acontece, pessoal, estão aí tentando reverter a situação, estão realizando ali serviços para melhorar o sistema. Por enquanto, estamos com uma antena com sistema provisório, né? Então, por isso que não está chegando muito longe a nossa frequência, a nossa sintonia. Mas vocês podem nos acompanhar pela internet, radiocapitaldopapel.com.br, tá bom? Que é a mesma coisa, só tem a dificuldade por causa que no rádio é muito melhor, porque você tem a facilidade para andar para todos os lados, fazer o trabalho de casa ouvindo a programação. Eu entendo, eu sei como é que é, tá bom? Ô Dirce, obrigado pelo retorno aí também, tá certo? Um abraço! É a Dirce da Colônia Augusta Vitória. Ô Dimas, boa tarde, Dimas. Eu me chamo Renata. Eu quero dedicar aí uma música para o meu namorado Lucas de Jesus. A música é Que Sorte a Nossa, com Matheus e Cauã. E eu quero dizer que eu amo muito ele, tá bom, Dimas? Tá bom, valeu, Renata, um abração pra você e também pro Lucas de Jesus, que com certeza também está nos acompanhando. Boa tarde, Dimas, boa tarde, eu quero ouvir a música com Rick e Renner, Escolta de Vagalumes, e oferecer especialmente pra minha amiga Leonor, que está de aniversário hoje. Ô, Leonor, um abração pra você, Leonor, muitas felicidades, muitos anos de vida, que o Papai do Céu esteja guardando e abençoando cada vez mais você, tá? Que essa data seja especial e que se repita por muitos e muitos anos. É a Leonor que está colhendo mais uma flor no Jardim da Vida e quem oferece a programação toda para ela é a nossa amiga. Cadê o nome dela daqui? É a Cecília, né? É a Cecília. Então tá dado aí, a Cecília da Vila Rosa. Aqui é assim, você manda o recado, você pede, você ouve o seu sucesso. Aumente o volume porque vai chegando a Escolta de Vagalumes. 18 horas e 15 minutos.

0: gostosa pra você aqui na Tarde Sertaneja. Matheus e Cauã, que sorte a nossa, hein? Que sorte a minha ter você com a gente aqui na tarde, hein? Legal demais, é muito bom ter você por aqui. Claro, você falando comigo fica ainda mais gostoso, né? E eu quero ouvir você, quero ter você aqui no nosso WhatsApp 42 39 10 12 10. Fala comigo, Xuxa. Boa tarde.
1: Boa noite, meu amigo.
0: Boa Dimas noite.
1: Barbosa. Tudo bem? Tudo jóia? Tudo beleza?
0: Graças a Deus,
1: hoje beleza. Tava muito legal.
0: Pois é, rapaz.
1: Apareceu um amigo nosso, pescador do rancho.
0: Olha só, rapaz.
1: Amigão do jacaré. Daí nós estamos aí. Só faz um favor pra mim. Um alô lá pro jacaré no rancho lá.
0: Certo.
1: Beleza, meu amigo?
0: Beleza.
1: Ele sabe quem que faleceu. Só falar, ó, o nome do... É o senhor Urias.
0: Urias, beleza? Beleza.
1: Mas eu agradeço também, já hoje você também.
0: Já deu uma falada já, né?
1: Já anunciou aí.
0: Já deu uma falada já.
1: E daí manda um alô também lá pro Renato, que são amigos também de pescaria.
0: Certo.
1: E o Mário, que estão lá no Alagado. Eles estão curtindo a sua programação lá. E manda um alô pra eles lá.
0: Beleza.
1: Um abraço.
0: Beleza.
1: Hoje o Xuxa não vai pedir música, não.
0: Beleza,
1: hoje
0: Xuxa.
1: Só tá ouvindo a sua programação.
0: Beleza,
1: tá, então. Show de bola. Top de linha.
0: Obrigado.
1: Falou, meu amigo. Tamos aí. Xuxa.
0: Valeu, Xuxa. Lá do Xuxa's Beer, é sem casa, né? Então ele tá comunicando aí o jacaré, o pessoal lá do rancho, né? Que estão lá nos ouvindo. Avisando que o parceiraço de vocês de pescaria, o amigo de vocês de rancho, o Urias, faleceu hoje, tá? Então, jacaré, principalmente para você, jacaré, amigão seu também, né? Então, só reforçando aí que o Urias faleceu nessa tarde e os nossos sentimentos para todos os amigos e também para a família. Agora são 18 horas mais 30 minutos, 18:30.
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0: Já voltamos.

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16: 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Já estamos de volta com a Tarde Sertaneja nessa quarta-feira linda e maravilhosa. Quarta-feira sensacional com você aqui com a gente. Deixa aí a nossa noite ainda melhor, né? O Happy Hour, o seu final de dia, o seu começo de noite é muito melhor com a programação da 101.9 fazendo eco em todas as canhadas, em todos os cantos do nosso Brasil aí, tá?
17: Brasil!
16: Deixa eu mandar um super abraço para quem já está com a gente por aqui. Dimas Barbosa, boa tarde para você. Dimas, tudo beleza? Dimas, manda uma música para nós aí. Eu quero oferecer para o meu grande amor da minha vida, o Paulinho Aparício Fanha. Também para minha filha Daniele Fanha, pro meu irmão Nereu Silva e para todo o pessoal do Imbaú. É a Dorli Silva Fanha, aqui do assentamento Guanabara. Dimas, tamo sintonizado no teu programa, beleza? Beleza, valeu. Grande abraço à nossa amiga Dorli, aqui do assentamento Guanabara. Todo o pessoal do assentamento, o nosso abraço e o nosso carinho também pra vocês. Quem mais tá chegando?
18: Oi. Me chamo Caís, moro em Siqueira Campos, Paraná. Quero oferecer uma música pro meu marido Fábio Júnior Aguiar.
16: Certo.
18: Dizer a ele que ele é tudo pra mim, que ele é minha vida, que eu amo cada vez mais, que ele é meu porto seguro

0: Amor, eu te amo demais. Você é tudo para mim. Estou morrendo de saudade. A música que eu vou querer é do Jorge Mateus, Seu Olhar. Te
1: Certo.
0: amo, amor. Fica com Deus.
1: Valeu, um abraço, Caíse. Um abraço para você, para filha e para também aí o seu esposo, Fabinho. Filha? Tem filho? Não, não tem filha, não, né? Eu vi a foto errada aqui. Mas tá bom, Caíse. Um abração para você, pro Fabinho e também para toda a sua família. Obrigado pela audiência. Quem mais também com a gente? Nossa amiga Marilda Carneiro. Oi, Marilda.
2: Boa tarde, Dimas. Tudo bom por aí,
1: Bem,
2: Dimas?
1: graças a
2: E tudo
1: Deus.
2: bem? Dimas, eu tô com a minha campanha do almoço. Estou pedindo dois sacos de batata, refrigerante, frango, arroz, macarrão, massa de tomate, relmas e também cebola e doces em geral para o almoço do dia 12. Quem for, leva prato, colher e copo. E tá aí nas tuas mãos. Meu amigo, o número do Pix e a redação do mantimento que vai. O gás eu não preciso mais porque eu já ganhei as duas cargas de gás, tá bom?
1: Certo, já ganhou as
2: Então já
1: bugais já.
2: ganhei.
1: Tá
2: Pois é, né,
1: certo.
2: Dimas? Às vezes pensa de parar porque não é fácil, Dimas.
1: Ação
2: Você
1: social é
2: viu, né?
1: complicado,
2: Bastante
1: né?
2: gente e a correria bastante. Eu
1: Eu
2: peço
1: sei como
2: para
1: é que é.
2: Deus, se eu me aposentar, daí eu faço um caixa, né? Guardo o dinheiro e eu mesmo faço, assim,
1: Pessoal também vai
2: eu
1: continuar ajudando,
2: mesmo,
1: né?
2: não, que não precise sair na cidade inteira, pedir piques e tudo mais, né? A pessoa quiser doar, vai doar sem eu pedir, vai levar na minha casa, vem trazendo na minha casa, né? Assim por diante. Mas eu agradeço o povo, agradeço tanto o povo fora da nossa cidade. Agradeço a você aí que divulga para mim. Agradeço cada uma das pessoas que fazem doação, de
1: Certo.
2: coração mesmo. Vai fazer 36 anos de almoço, né, Dimas? Não são
1: 36
2: 36
1: anos de
2: dias, né?
1: ação social, hein? Olha
2: É
1: só que
2: uma
1: legal.
2: vida, né?
1: É uma vida, com
2: Então tá bom,
1: certeza.
2: Dimas. Fique com Deus. Deus
1: Amém.
2: abençoe cada um de vocês.
1: Amém,
2: Amém.
1: Marilda.
2: Ó, teu apoio, teu carinho.
1: Tamo
2: É bom
1: junto.
2: quando a pessoa dá apoio, a gente se sente mais seguro, mais tranquilo, né, Dimas?
1: Tá bom, tamo junto aqui.
2: Para te avisar, Dima, a rádio não tá pegando ainda aqui, tá só pela internet,
1: Só pra
2: pelo
1: internet,
2: celular
1: né?
2: ainda.
1: Tá bom, não tem problema não, tá? Logo, logo, se Deus quiser, já se ajeita a coisa aí. Então, se você puder ajudar, quiser colaborar com a nossa amiga Marilda Carneiro, você pode então aí fazer as doações que ela pediu aí para lá na casa dela. Ou se você preferir, você pode entrar em contato com ela pelo WhatsApp e pode pegar aí a melhor forma de você ajudar. O telefone da Marilda Carneiro aqui de Tibagi é 42 98808 4382 98808 4382. Se você preferir e quiser fazer doação via Pix para ajudar, o número do Pix é o 926-76-49-20. É isso mesmo? Número do WhatsApp do Pix. Para você que quer ajudar lá, nossa amiga Marilda, é número 926-76-49-20, beleza? Tudo que você ajuda, claro, você pode ter certeza que você recebe também de volta, porque Deus abençoa aquele que abre o coração para ajudar o próximo. E esse trabalho dela já faz 36 anos e eu digo para ela: não pare, não. Continue sempre persistente, porque Deus tem um propósito pra gente, então a gente vai tocando enquanto a gente puder, tá bom? Grande abraço, Marilda. Obrigado pelo carinho e pela companhia também. Deixa eu mandar um abraço também lá para quem? Dimas Barbosa. Dimas, boa tarde. Eu quero oferecer o programa pro meu marido Hélio e dizer que eu amo ele demais. Quero mandar uma música do Gustavo Lima pro meu marido Hélio. Eu sou a Laís, tá bom? Tá certo. Valeu, Laís. Um abração para você. Obrigado pela audiência, também pela companhia. Dimas Barbosa. Ô, Dimas, olha, nós temos uma filha sim, tá? A Caíse tem uma filha, é a Vivi. Ela é filha deles lá. Tô falando aqui então, tá bom? Então, um abraço pra Caíse, pro Fabinho e também pra Vivi. É a filha desse casal maravilhoso e ela também tá lá com a gente, né? Ô, Vivi, fala pra mim aí, Vivi. Fale tarde sertaneja, filha. Fala aí, vai.
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0: Tá bom demais, tá bom demais. Oi.
1: Boa tarde, Edinho Barbosa.
0: Tarde.
1: Manda a música aqui pra nós, aqui na Volta Grande, pro Mariano, pra Dona Valentina.
0: Certo.
1: Pra Sônia, pro Marinho, pra todos nós. Escolha a música bem bonita e mande. Esse dia que você derrubou a torre lá, rapaz, ficou ruim aqui, não podia escutar o teu programa. Agora tá bom, graças a Deus. Tá
0: já?
1: Bom, Dilma? Tchau, meu amigo.
0: Ai, ai, valeu, tchau, é o Mariano aqui em Volta Grande, município de Ortigueira. Olá, boa tarde, Dimas Barbosa. Dimas, toca pra nós aí, por favor, uma música com Amado Batista, Prometi Amar Você. Eu quero oferecer especialmente para minha filha, a Paola de Lara, está fazendo aniversário hoje, Dimas. Que Deus abençoe você, sua família. É a Márcia de Lara, do bairro São João. Márcia, um abração para você, minha amiga. Um abração também lá pro seu esposo aí, o Riva Aleixo. E também, claro, um abraço hoje especial para Paola. Que Deus abençoe, guarde e proteja cada vez mais ela também, tá? Que Deus esteja no caminho dela, iluminando durante toda a sua vida a nossa amiga, a Paola de Lara, colhendo mais uma flor no Jardim da Vida.
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0: 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Vem chegando Trio Parada Dura com Mato Grosso.

Abraço pra quem tá ligadinho com a gente, curtindo a programação também, né? O Edson Ferreira de Miranda, meu parceiro Edson, um abração pra você, obrigado pela companhia, já está com a gente, curtindo a 101.9, está lá na Vila Cristina, né, Edson? Um abração pra você, obrigado pela companhia. Romildo Ribeiro, do bairro Bela Vista, também tá com a gente, um abraço pra você. Quem mais? Também o Valdeci, também tá curtindo pela internet aqui na cidade de Figueira. Valeu, Valdeci. Um abração para você também. Obrigado pela audiência e também pela companhia. Prazer ter vocês por aqui. Quem mais? O Dimas Barbosa. Boa tarde, Dimas. Gostaria de dedicar toda a programação pro amor da minha vida, o meu esposo Rony. Dizer que amo muito ele, amo demais. Ele é a minha vida, Dimas. Tá bom? É a Érica. Valeu, Érica. Deus abençoe você, tá, menina? Tudo que é de bom, tudo que é de bom. Grande abraço pra você, também lá pra sua família e também pro Rony. Por falar em Rony, também quero mandar um super abraço também lá pro Thomas. Lá pro Thomas e também pro Elicinho. Um abração pra vocês também lá. Obrigado pelo carinho, tá? Pela audiência também. O Carpinha também. Eu conheci o Carpinha também. Gente boa demais o Carpinha, né? Sempre ele tá também curtindo a programação com a gente. Um abração pra vocês aí. Também mandar um super abraço pro Heraldo, meu parceiro Heraldo, lá no bairro Santa Rita. Valeu, Heraldo. Um abração pra você e tudo que é de bom. Pessoal lá do bairro Santa Rita, ali do bairro São Luís, um abração pra vocês sempre. Também lá pra Bandeirantes, né? Lá pra Tereza, lá no Jardim Bandeirantes, um abração pra vocês também. Abraço pro meu amigo Clésios, também o Fivela de Ouro. Um abração e obrigado pela companhia aqui na nossa programação. 101.9. 18:54, 18:54. Agradecer a grande audiência mais uma vez aqui na Tarde Sertaneja e amanhã eu volto a partir das 5 da manhã com o Sertanejão da Capital e à tarde temos um encontro marcado com o Tarde Sertaneja a partir das 17 horas. Vem chegando a Voz do Brasil e eu volto amanhã, se Deus quiser. Grande abraço, uma ótima noite para vocês. E até amanhã. Continue e permaneça na capital, porque aqui você sabe, é a programação gostosa pra você passar a noite sintonizado na 101. Tchau, tchau.

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2: Olá, boa noite.
1: Boa noite para você que nos acompanha em todo o país.
2: Quarta-feira, 30 de setembro de 2026.
1: Vamos aos destaques do dia.
2: Centro Nacional de Proteção à Criança e ao Adolescente vai centralizar notificações de crimes na internet.
1: Plataformas deverão comunicar situações de risco iminente ou em andamento em até 12 horas. Graziela Mendonça.
3: Portaria também autoriza a criação de uma força integrada para combater o crime organizado no ambiente cibernético.
2: Mudanças nas receitas médicas controladas.
1: Uma nova regra da Anvisa autoriza os médicos a emitirem as receitas de forma totalmente digital.
2: A partir de hoje, as vigilâncias sanitárias locais passam a usar um sistema único integrado em todo o Brasil. Cleide Lopes.
4: O novo sistema foi criado para centralizar a gestão na prescrição de medicamentos sujeito a controle especial.
1: Está chegando o Dia das Crianças.
2: E você já sabe o que vai dar de presente?
1: Na hora de escolher um brinquedo, fique de olho nas dicas do Inmetro para garantir diversão com segurança. Pablo Mundim.
5: Do Inmetro, orienta os pais a verificarem a presença do selo de identificação da conformidade antes da compra.
2: Hoje, na apresentação da Voz do Brasil, Luciano Seixas e Mariana Jung.
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2: A Justiça Federal determinou medidas para a proteção de crianças e adolescentes na plataforma Discord.
1: O pedido foi feito em ação da Advocacia Geral da União, acatada pelo Judiciário.
2: A ferramenta de comunicação terá que adequar o monitoramento da plataforma, verificação de idade e de controle parental, entre outras medidas.
6: Na ação que foi acatada pela Justiça Federal, a Advocacia Geral da União sustenta que a plataforma Discord apresenta falhas nos mecanismos de verificação de idade.

0: e de proteção aos usuários contra riscos graves, como os que culminaram na morte de uma adolescente de 13 anos em julho deste ano. A ferramenta de mensagens instantâneas e comunicação deverá cumprir agora uma série de determinações judiciais, entre elas, adotar medidas para impedir a recriação de servidores, canais e comunidades removidos e o retorno de usuários banidos ou suspensos. O Procurador Nacional de Defesa e Democracia da Advocacia-Geral da União, Rafael Ramos, ressaltou que as medidas estabelecidas pela Justiça estão previstas na legislação brasileira, com destaque para o Estatuto da Criança e do Adolescente Digital.
1: Então, esse quadro ele já vinha se agravando e o que acontece? O Brasil hoje ele tem uma legislação específica, né, para proteção de crianças e adolescentes no ambiente digital, chamado ECA Digital. Então, nós, essa foi a grande base, digamos, da nossa ação, foi exigir que fossem cumpridos determinações que já constam em lei, mas que infelizmente não estavam sendo observadas especificamente nessa plataforma.
0: De acordo com a decisão judicial, as contas de crianças e adolescentes até 16 anos devem estar vinculadas às contas de seus responsáveis legais. A plataforma Discord também deverá adotar medidas de proteção e ferramentas de supervisão parental, incluindo o controle das interações. A decisão ainda determina que o Discord crie protocolo para situações de extorsão sexual envolvendo crianças ou adolescentes. Rafael Ramos, da Advocacia-Geral da União, explicou que essas plataformas já têm ferramentas para coibir esses tipos de crimes.
1: Há mecanismos, há formas de detecção, seja por vídeo, seja por ícones, seja por textos, seja por chamados metadados, né, correlações de comportamento de determinados usuários conversando com outros, os chamados sinais, né? Esses marcadores, as empresas têm condição de fazer esse acompanhamento e é uma avaliação de risco, né?
0: O Discord também deve comprovar a capacidade de operar em língua portuguesa para segurança, moderação e recebimento de denúncias no Brasil. Caso não cumpra a determinação judicial, a plataforma ficará sujeita a multa diária de R$100 mil. Reportagem Luana Karen.
2: O Google removeu do YouTube 46 canais e 11 vídeos criados por meio de inteligência artificial com falsos médicos para disseminar desinformação, promessas de curas e tratamentos sem comprovação científica.
3: Outros 32 canais e 4 vídeos já estavam disponíveis quando a notificação chegou à empresa. 2 canais foram desmonetizados.
2: Segundo o Google, os canais foram excluídos por violações às políticas da plataforma, fraude e roubo de identidade.
3: O pedido para retirada do conteúdo foi feito pela Advocacia-Geral da União.
2: O Centro Nacional, que vai centralizar notificações sobre possíveis crimes cibernéticos contra crianças e adolescentes.
3: A estrutura ligada à Polícia Federal vai receber, analisar e encaminhar os casos às autoridades responsáveis.
2: Saiba mais com Graziela Mendonça.
4: O Ministério da Justiça e Segurança Pública publicou uma portaria que estabelece como serão recebidas e encaminhadas as notificações sobre possíveis crimes contra crianças e adolescentes no ambiente digital. A Polícia Federal vai centralizar esse trabalho por meio do Centro Nacional de Proteção à Criança e ao Adolescente. As empresas de tecnologia deverão comunicar situações de risco crível, iminente ou em andamento em até 12 horas. Casos onde há indícios de material de violência contra criança e adolescente terão prazo de 72 horas ou de até 7 dias, dependendo da ocorrência. A empresa também terá que retirar o conteúdo do ar imediatamente e guardar o material e os registros necessários para ajudar nas investigações. Os relatórios serão analisados e encaminhados às autoridades responsáveis, como as polícias, o Ministério Público e a Agência Nacional de Proteção de Dados. A portaria também autoriza a criação de uma força integrada para combater o crime organizado no ambiente cibernético, inclusive casos de violência sexual contra crianças e adolescentes. Graziela Mendonça, para a Voz do Brasil.
2: Autoridades brasileiras se reuniram hoje com o representante de comércio dos Estados Unidos para mais uma tentativa de diálogo sobre as tarifas impostas pelo governo norte-americano.
3: Com presença do ministro do Desenvolvimento, Indústria, Comércio e Serviços, Márcio Elias Rosa, e do ministro das Relações Exteriores, Mauro Vieira, o encontro ocorreu durante a reunião de ministros do Comércio do G20, grupo que reúne nações desenvolvidas e

0: emergentes e também a União Europeia e a União Africana.
1: Durante a reunião, os ministros reafirmaram a disposição do Brasil de avançar nas soluções que afetam o comércio bilateral.
0: O governo norte-americano deve encaminhar nas próximas semanas um documento com uma proposta para possível acordo, como explica o ministro do Desenvolvimento, Márcio Elias Rosa.
2: Apresentamos de novo para eles nossos argumentos, quão injustas e indevidas são as tarifas que são impostas ao Brasil na atualidade e a necessidade de superá-las. Eles assumiram o compromisso de nos encaminhar nas próximas semanas um documento das discussões daqui para frente. Conseguimos alcançar um ponto de convergência. É necessário que tenhamos um escopo definido para aquilo que possa vir a ser no futuro um acordo comercial entre Brasil e Estados Unidos.
1: De 3 mil moradias poderão ser construídas em 13 estados a partir da destinação de 28 imóveis da União para projetos habitacionais.
0: Os imóveis são prédios para serem revitalizados ou terrenos para construção de moradias localizados em 12 estados e no Distrito Federal.
1: São Paulo é o estado com maior número de concessões. São 7 para a construção de 1.325 unidades.
0: A ministra da Gestão e da Inovação e Serviços Públicos, Esther Dweck, que fez a entrega nesta quarta-feira, comentou a iniciativa.
3: A gente conseguiu mapear vários imóveis, terrenos ou prédios que tinham um potencial de habitação e colocamos à disposição a partir de um edital específico do Minha Casa Minha Vida Entidades com a oferta desses imóveis e a partir disso houve todo o processo de seleção. São várias etapas, né? A seleção já foi anunciada alguns meses atrás, mas agora é uma etapa importantíssima que nesses 28 imóveis a gente faz a cessão do direito real de uso, que é justamente para começar agora o processo de, se for um prédio, de fazer o retrofit, se for um terreno começar a construção.
1: Populações de comunidades quilombolas de todo o país passam a ter atendimento dentro do Sistema Único de Saúde com foco em necessidades específicas.
0: Já estão valendo as regras da nova Política Nacional de Saúde Integral da População Quilombola.
1: A medida tem o objetivo de combater as desigualdades históricas no acesso aos serviços e garantir direito à saúde nesses territórios.
4: Política de proteção à saúde da população quilombola avança com a assinatura da portaria que institui a Política Nacional de Saúde Integral da População Quilombola no último dia 15 de setembro. A norma é mais um passo na atenção integral e para o enfrentamento das desigualdades em saúde da população quilombola. Com a portaria publicada, a política de saúde será integrada ao SUS. Agora, ela será implementada nos territórios. Para isso, é preciso elaborar o Plano Operativo Nacional, que deverá detalhar prioridades, metas, indicadores, responsabilidades e mecanismos de acompanhamento e avaliação. A norma garante ainda que o reconhecimento da população quilombola para fins de atenção à saúde independe da situação de regularização fundiária ou de titulação do território. Daniele Popov para a Voz do Brasil.
0: O subsistema de saúde indígena, responsável por atender os povos originários diretamente nas comunidades e aldeias, está completando 27 anos.
1: É por ele que são realizados, por exemplo, mutirões de atendimento para consultas e exames.
0: A experiência foi levada recentemente por uma comitiva brasileira ao México, país que pretende adotar modelo semelhante no Sistema Único de Saúde.
1: Nós conversamos sobre tudo isso com a secretária especial de saúde indígena, Lucinha Tremembé, hoje mais cedo. Acompanhe. Secretária, bem-vinda à Voz do Brasil, é um prazer ter a senhora conosco. A senhora participou, né, secretária, da comitiva brasileira que esteve no México apresentando o nosso modelo aí de saúde indígena. Conta pra gente, então, o que o Brasil mostrou aos mexicanos e por que esse encontro aconteceu?
5: Eu que agradeço o convite. Sim, estive compondo a comitiva do ministro na semana passada e a gente foi apresentar o SUS, o Sistema Único de Saúde. O México vai implantar, vai ser o segundo país que vai implantar um Sistema Único de Saúde, né? Assim, a exemplo do nosso SUS. E a gente também apresentou o nosso SASI-SUS. Que já é uma, o SIL-SUS já é uma iniciativa, algo que é único, imagina um subsistema específico para os povos indígenas. Então a gente fez essa apresentação E saímos de lá com vários compromissos, inclusive de compartilhamento de mais informações, que o México ficou muito interessado de também implantar algo semelhante a um subsistema. Eles disseram que não.

0: formato, porque realmente como vai ser um sistema único agora lá, seria, eles disseram, não, a gente não vai se, né, fazer algo tão grande, mas ter uma secretaria, aliás, um departamento que vai tratar de todas as políticas e a saúde estará dentro.
1: Pois é, assim como o Brasil, o México é um país com uma população indígena grande e com grande influência em diversas áreas da sociedade, né? A troca de experiências com mexicanos pode nos ajudar? De que forma?
0: Pode sim. A gente até falou isso na nossa apresentação, que a gente tinha muitas... algo muito parecido, que era a população, evidentemente, né? A gente tem população indígena aqui, tem população indígena lá, e a gente tinha coisas distintas que a gente poderia se compartilhar. No caso do Brasil, a gente tem um subsistema específico hoje, que já atua com política específica para a assistência à saúde dos povos indígenas do Brasil, e o México, mesmo não tendo um subsistema, mesmo não tendo no sistema único, mas eles atuam com a medicina tradicional. Então, eles têm várias estratégias, várias expertises, experiência. Inclusive, eu tive a oportunidade de ir visitar um dos centros tradicionais, muito interessantes. Trabalham com parteiras tradicionais, trabalham com a medicina alternativa. Então, isso é que a gente quer agregar entre os dois países.
2: Vamos falar um pouquinho, secretária, dos mutirões de atendimento à saúde indígena. Então, a gente teve um agora sobre os Yanomami, né? Com consultas, exames especializados lá na terra indígena Yanomami. A CESAI tem feito ações assim em outras terras indígenas também. Como é que são os resultados desses mutirões?
0: Sim, sim. A CESAI tem feito, fez um cronograma para fazer mutirões em vários DSEIs de todas as regiões do Brasil.
2: DSEIs são os distritos de saúde indígena, né?
0: Isso, os distritos sanitários especiais indígenas. Nós temos 34 no Brasil. Então, a gente fez um cronograma que abrangesse aí todas as 5 regiões do Brasil, olhando principalmente para a fila de espera e para o que os mutirões iriam ofertar, saúde da mulher, a oftalmologia, exames. Então, a gente olha para essa fila e aí a gente organiza esse cronograma. A gente já fez em vários outros de 6, agora a gente encerra amanhã. Hoje a gente está encerrando no Yanomami, trazendo aí várias estratégias para um território que a gente tem um primeiro centro de referência também, que inclusive a ação está sendo realizada nesse centro de referência no meio da Amazônia.
1: Como a senhora falou, né, tem ocorrido ações específicas para a saúde da mulher também, inclusive com rastreio de câncer de colo de útero. Essas ações costumam ser bem recebidas pelas indígenas? Os mutirões ajudam a prevenir e tratar doenças?
0: Muito bem recebido. Eu tenho participado inclusive de algumas ações, tenho ido lá, conversado com as lideranças, com os profissionais, e o quanto a gente sai satisfeito de ouvir dos usuários que estão lá, deles terem recebido o serviço, e isso mitiga realmente o tempo de espera, mas também deles estarem saindo de suas aldeias para poderem ir para a cidade grande, que é esse o propósito também da gente levar assistência para dentro desses territórios, para que eles se desloquem menos ainda para as cidades grandes.
2: Agora, o Sistema de Atenção à Saúde Indígena está completando 27 anos, né, secretária? Ao longo desse período, o que a senhora destacaria como as políticas mais importantes e os aprimoramentos que ocorreram aí nessas quase 3 décadas?
0: Nosso subsistema de atenção à saúde indígena, 27 anos. A gente olha para trás e vê realmente que é muito tempo e que temos muitos avanços, né? O subsistema foi realmente um grande avanço de ter se criado um subsistema específico dentro do Sistema Único de Saúde, porque mesmo o nosso Sistema Único de Saúde, ele traz a integralidade, a universalidade, mas a gente olha para a questão da equidade. Então, por isso que foi pensado, trazido, né, ser criado um subsistema, e aí esse subsistema ele trouxe políticas específicas, embora que a gente aplique os programas que usuais do Sistema Único de Saúde, mas quando eles são aplicados dentro dos territórios indígenas, eles trazem um outro formato.
2: Sofrem adaptações, né?
0: Adaptações, porque aí ele se adapta a questões territorial, a questão cultural, a forma de organização dessa população. Então, isso já é um diferencial muito grande. Não é à toa que é uma saúde diferenciada, que tem um subsistema específico para isso.
1: Muito bem, nós conversamos com a secretária de Saúde Indígena do Ministério da Saúde, Lucinha Tremembé. Muito obrigado por sua entrevista aqui à Voz do Brasil.
0: Eu que agradeço.
2: Receitas de medicamentos que até então eram emitidas apenas

0: compras em papel agora também poderão ser feitas de forma digital a partir desta quarta-feira.
1: A novidade faz parte de uma nova etapa do Sistema Nacional de Controle de Receituários da Anvisa, que passa a oferecer funcionalidades para a emissão e o controle digital das receitas.
0: A mudança amplia as opções de prescrição e mantém o controle sobre medicamentos sujeitos a regras especiais. Confira na reportagem.
2: Algumas receitas que antes eram feitas somente em papel, agora também poderão ser emitidas eletronicamente. A mudança não significa o fim das receitas físicas, nem torna obrigatória a versão digital. A nova etapa amplia as opções de prescrição nas farmácias e drogarias. Entre as principais novidades está a emissão eletrônica das notificações de receita, como as de cor azul e amarela, que eram emitidas somente em papel. O analista de pesquisa João Paulo Ribeiro conta que foi atendido em uma teleconsulta e recebeu uma receita eletrônica e fala sobre as vantagens desse tipo de prescrição.
3: No fim das contas, eu achei super prático, porque diminui a quantidade de papel para carregar depois da consulta, né? Diminui a quantidade de documento para guardar.
2: O novo Sistema Nacional de Controle de Receituários foi criado pela Agência Nacional de Vigilância Sanitária, Anvisa, para centralizar a gestão da numeração e ampliar o controle das receitas utilizadas na prescrição de medicamentos sujeito a controle especial, como explica o diretor da Anvisa, Tiago Campos.
4: Reúne a gestão da numeração dos receituários em uma base nacional única. Isso permite acompanhar o percurso da receita desde a sua emissão até o registro da utilização pela farmácia ou drogaria, com base padronização e rastreabilidade.
2: Para a coordenadora do Grupo Técnico de Vigilância do Conselho Federal de Farmácia, Luciana Calil, o novo sistema de prescrição vai ajudar a evitar a falsificação de receitas e melhorar o acesso das farmácias às informações.
5: Nós temos muitas receitas falsificadas que são feitas de forma ilegal. E de forma eletrônica isso não vai ser possível, porque essa numeração ela é controlada pela vigilância e ela é associada ao CPF e ao número de registro do prescritor.
2: É bom lembrar que as receitas em papel continuam válidas e podem ser utilizadas de acordo com as regras aplicáveis a cada tipo de medicamento. A implementação do Sistema Nacional de Controle de Receituários, o SNCR, acontece de forma gradual até 29 de outubro de 2026. Mais informações sobre o novo sistema de receituários podem ser obtidas em gov.br/Anvisa. Reportagem Cleide Lopes.
0: Neste mês, o Inmetro promoveu uma operação para fiscalização de produtos infantis em lojas físicas e virtuais.
1: O objetivo é que a diversão seja segura e não acabe em acidente.
0: Conheça agora algumas dicas dos critérios que devem ser observados e o que fazer em caso de dúvidas ou denúncias.
6: Na hora de escolher um brinquedo, a segurança das crianças deve vir em primeiro lugar. Para prevenir riscos, o Inmetro, Instituto Nacional de Metrologia, Qualidade e Tecnologia, realizou durante o mês de setembro a Operação Criança Segura, que fiscaliza produtos infantis em lojas físicas e virtuais. O assessor da Diretoria de Avaliação da Conformidade do Inmetro, Leonardo Rocha, orienta os pais a verificarem a presença do selo de identificação da conformidade antes da compra.
7: Se aquele selinho que tem a marca do Inmetro, junto com a marca do organismo de certificação responsável pela avaliação de conformidade daqueles brinquedos. Então, os pais, ao observarem a presença daquele selo, podem ter a tranquilidade de que aquele produto passou por um processo de avaliação com foco no cumprimento dos requisitos de segurança. Essa avaliação contempla auditoria da fábrica, onde o produto foi produzido, bem como a realização de testes, realização de ensaios em laboratório, para verificar o cumprimento dos requisitos de segurança.
6: Entre os itens verificados estão brinquedos, berços e bicicletas, entre outros produtos infantis. Mas a atenção não deve parar no selo. É importante observar também se as informações estão em português e a classificação etária indicada na embalagem. O assessor do Inmetro, Leonardo Rocha, alerta para a diferença entre a indicação e a restrição de idade.
7: A indicação, ela tem relação com aspectos cognitivos. A criança, ela tem uma idade que vai

0: permitir a ela aproveitar ao máximo aquele brinquedo. É diferente da restrição, que tem relação com segurança da criança. Aquele brinquedo, ele é restrito, ele é proibido para criança naquela faixa etária.
1: Outra dica é dar preferência ao comércio formal. Nas compras pela internet, o consumidor pode solicitar imagens do produto ou da embalagem, bem como o número de registro, quando for o caso. Denúncias podem ser feitas ao Inmetro por meio da plataforma Fala BR ou pelo telefone 0800-285-1818. Já os acidentes de consumo podem ser registrados no endereço SIMAC, com S e C mudo no final, .inmetro.gov.br. Reportagem Pablo Mundim.
2: Até 18 de outubro é possível contribuir com as regras do programa Selo Verde, que certifica produtos e serviços quanto à sustentabilidade ambiental.
3: A iniciativa também ajuda a garantir a competitividade dos produtos brasileiros no mercado internacional.
2: Podem participar fabricantes, prestadores de serviços, entidades representativas, especialistas, consumidores, órgãos públicos e demais interessados.
3: As sugestões podem ser enviadas por meio da plataforma brasilparticipativo.presidencia.gov.br.
2: E essas foram as notícias do Governo Federal.
3: Uma realização da Secretaria de Comunicação Social da Presidência da República.
2: Com produção da empresa Brasil de Comunicação.
3: Fique agora com o Minuto do TCU, em seguida as notícias do Poder Judiciário e do Congresso Nacional. Boa noite.
2: Boa noite para você, até amanhã.
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6: O Tribunal de Contas da União analisou as medidas para melhorar o controle e o rastreamento de armas de fogo no Brasil. A auditoria monitorou ações do Ministério da Justiça, Polícia Federal, Exército e Secretaria Nacional de Segurança Pública. A fiscalização aponta problemas na integração dos sistemas e no acompanhamento de armas apreendidas, furtadas, roubadas ou extraviadas. O ministro relator do processo, Weder de Oliveira, falou sobre os resultados do trabalho.
7: A conclusão, senhor presidente, é que essa matéria de alta relevância ainda necessita de ações mais incisivas dos ministérios e órgãos correspondentes para melhorar o controle e a rastreabilidade das armas de fogo no Brasil.
6: O tribunal vai continuar acompanhando o cumprimento das medidas. Saiba mais em tcu.gov.br.
5: 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Você vai ouvir agora notícias do Poder Judiciário.
8: Ministro Gilmar Mendes destaca imparcialidade do ministro Fachin no primeiro ano à frente do STF.
9: Justiça Eleitoral explica como consultar o local de votação para o pleito de domingo.
8: O WhatsApp é citado como meio de assédio eleitoral em 37% das ações na Justiça do Trabalho.
9: Boa noite, eu sou Marcela Luiza.
8: E eu sou Walter Lima.
9: No início da sessão plenária de hoje, o ministro Gilmar Mendes, decano do Supremo Tribunal Federal, homenageou o ministro Edson Fachin pelo primeiro ano à frente da corte.
8: Gilmar Mendes destacou como marcas da gestão do ministro Fachin a imparcialidade, a serenidade e o compromisso com a preservação da estabilidade e da identidade institucional do tribunal. Vamos ouvir um trecho.
10: Em um ambiente de temperatura elevada, Vossa Excelência tem mantido o tom sóbrio, a palavra medida e o comprometimento integral com a manutenção da constância, da tranquilidade e do ethos decisório do Supremo Tribunal Federal.
8: O decano do STF também ressaltou que a gestão de Fachin tem se pautado pela Constituição e que essa diretriz tem orientado a atuação do ministro na condução da corte.
9: O plenário do Supremo decidiu hoje, por unanimidade, que servidores que assumem cargo público em outro ente federativo sem interrupção do vínculo com a administração têm direito de optar entre o regime de previdência complementar e o regime previdenciário anterior.
8: O tema servirá de parâmetro para casos semelhantes em todo o país. Marcelo de la Líbera.
11: O caso concreto diz respeito a um servidor público municipal do Rio Grande do Sul. Ele questionava uma decisão da Justiça Federal que negou o direito de permanecer na sistemática previdenciária anterior à instituição do regime de previdência complementar dos servidores federais. O servidor alegava que deveria ter o direito de opção reconhecido porque já havia ingressado no serviço público municipal.

0: Em fevereiro de 2008 e não houve interrupção do vínculo com o serviço público. O relator é o ministro Edson Fachin, que decidiu atender ao pedido feito pelo servidor. Os demais ministros seguiram o entendimento do relator. Assim, o plenário, por unanimidade, decidiu que servidores municipais, estaduais e distritais que ingressaram no serviço público federal após a instituição da Previdência Complementar têm o direito de optar pelo regime anterior.
1: O primeiro turno das eleições 2026 é neste domingo. Você já sabe onde vai votar?
2: O repórter Fábio Ruas explica como consultar o local de votação.
3: Pode ser de forma presencial ou pela internet. Pela internet, dá para consultar pelo aplicativo e-título. É só acessar a opção Onde Votar. Vai aparecer o local de votação com endereço, zona e seção eleitoral. Também dá para acessar pelo computador. No site tse.jus.br ou na página do TRE do seu estado. Quem preferir, pode procurar cartórios eleitorais, centrais de atendimento ao eleitor e postos do Tribunal Regional Eleitoral de cada estado.
1: O WhatsApp aparece em 37% das ações sobre assédio eleitoral, analisadas pela Justiça do Trabalho.
2: E com o uso das redes sociais, esse assédio não fica apenas no ambiente do trabalho. Samantha Flor.
4: A pesquisa analisou 138 processos de todo o país. Além do WhatsApp e das redes sociais, foram identificados outros aplicativos de mensagens e plataformas usadas pelas empresas. Entre as provas apresentadas à Justiça estão mensagens digitais, áudios, documentos e depoimentos de testemunhas. Desde maio de 2023, a Justiça do Trabalho já registrou mais de 800 processos relacionados a assédio eleitoral.
1: STJ decide que Justiça Brasileira não pode julgar pedido de indenização de ex-jogador de futebol argentino contra produtoras do jogo eletrônico FIFA Soccer.
2: O atleta alegava uso indevido da imagem dele no jogo, que também é vendido no Brasil. Fátima Uchoa.
5: Para o STJ, a simples comercialização do jogo no varejo brasileiro não torna o Judiciário Nacional competente para resolver o caso, já que o ex-jogador mora fora, nunca atuou por clubes brasileiros e as empresas que criaram o jogo eletrônico são sediadas na Holanda e no Reino Unido. A relatora foi a ministra Nancy Andrighi.
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1: Uma boa noite.
2: E até amanhã.
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8: Eu sou Humberto Pinheiro e estes são os destaques de hoje do Jornal do Senado, que começa agora. Medida provisória do Desenrola 3.0 começa a tramitar no Congresso. Senado pode votar confisco de bens usados em crimes sexuais e tráfico de menores. Estatuto do Ribeirinho será tema de debate na Comissão de Meio Ambiente. Boa noite. O Congresso Nacional vai analisar a medida provisória que criou o programa Desenrola 3.0. Serão beneficiados os brasileiros que tiverem dívida não paga com banco, órgão público, comércio ou prestador de serviço em geral. O programa vai durar até o dia 30 de junho de 2028 e tem como objetivo facilitar a quitação desses débitos e limpar o nome dos consumidores. Repórter Alexandre Campos.
9: De acordo com a MP, serão destinados 15 bilhões de reais para que a União compre a dívida dos credores originários com pelo menos 90% de desconto e renegocie diretamente com os devedores, repassando o mesmo abatimento recebido. O senador Oriovisto Guimarães, do PSDB do Paraná, lembrou que a medida vai ser boa para os credores, que irão receber um valor por uma dívida difícil de ser recuperada, e para os devedores, que ficarão com o nome limpo na praça.
10: É claro que isso vai atingir um número enorme de pessoas. Se estima que vai facilitar a vida em torno de 15 milhões de pessoas.
11: O texto editado também prevê medidas do Conselho Monetário Nacional para garantir a transparência de produtos financeiros ofertados no mercado e a melhor tomada de decisão pelos consumidores quando vão contratar algum empréstimo ou comprar um bem ou serviço, por exemplo.
8: A Comissão de Segurança Pública pode votar, após as eleições, o projeto de lei que autoriza o confisco e a destinação de bens móveis e imóveis utilizados na prática de crimes de tráfico e contra a dignidade sexual de crianças e adolescentes. A matéria também pune quem cede imóveis ou apoia esses abusos. A reportagem é de Bruno Lourenço.
12: A proposta diz que veículos, embarcações e imóveis de quem comete ou colabora com delitos de exploração sexual e tráfico infanto-juvenil poderão ser apreendidos, confiscados e revertidos para fundos públicos de assistência e proteção à infância. A senadora Damares Alves, do Republicanos do Distrito Federal, ressaltou durante a análise do projeto de lei na Comissão de Direitos Humanos a importância de agir contra o patrimônio de quem pratica ou contribui para a exploração de crianças e adolescentes.
13: A responsabilidade por esses crimes não recai somente nos atores, mas alcança os partícipes, como medida dissuasória, aqueles que prestam auxílio na prática delituosa. Por exemplo, aquele que empresta a casa para que uma criança seja explorada sexualmente, que empresta o hotel para que uma criança seja explorada sexualmente.
12: Depois da Comissão de Segurança Pública, a proposta, que surgiu da CPI dos Maus-Tratos, segue para a Comissão de Constituição e Justiça.
8: Já a Comissão de Meio Ambiente pode realizar um debate antes de votar o projeto que cria o Estatuto do Ribeirinho. O pedido do debate ainda precisa ser aprovado pelos senadores. Repórter César Mendes.
14: O Estatuto do Ribeirinho busca assegurar políticas públicas em áreas como saúde, infraestrutura e atividades produtivas para as comunidades tradicionais do Brasil que vivem às margens de rios, lagos e igarapés. Mas o senador Zequinha Marinho, do Podemos do Pará, pediu um debate antes da votação para analisar os critérios de identificação dessas áreas, a forma de comprovar o uso tradicional e os procedimentos de cadastro das comunidades. Para o senador Jaime Bagatoli, do PL de Rondônia, o debate pode reunir informações técnicas, jurídicas e administrativas para definir critérios mais claros, evitando futuros conflitos.
15: Nós temos diversos proprietários com documentos de área, nós temos que dar segurança jurídica também às pessoas, mas sabemos o direito que os nossos ribeirinhos têm.
14: O pedido do debate sobre a criação do Estatuto do Ribeirinho precisa ainda ser aprovado na Comissão de Meio Ambiente.
8: Um novo projeto em análise no Senado propõe a criação do programa Jovem Aprendiz Digital. O texto prioriza estudantes da rede pública e jovens em situação de vulnerabilidade. Repórter Pedro Pincer.
16: A formação deverá abranger ferramentas de trabalho e comunicação, análise de dados, fundamentos de programação, segurança da informação, comércio digital e uso responsável da inteligência artificial. Os conteúdos serão adaptados às atividades e ao nível de desenvolvimento do aprendiz. Terão prioridade estudantes e ex-alunos de escolas públicas, jovens em situação de vulnerabilidade social ou de famílias inscritas no Cadastro Único, pessoas com deficiência e grupos com menor participação nas ocupações digitais. O projeto prevê o aproveitamento de laboratórios, unidades móveis, plataformas de ensino e instrutores do Sistema S, inclusive em municípios do interior. Os contratos do programa contarão para o cumprimento da cota de aprendizagem já prevista na CLT. Microempresas e empresas de pequeno porte poderão aderir voluntariamente.
8: E uma nova lei sancionada pelo presidente da República reduz os tributos das empresas que oferecem proteção às seguradoras. A primeira fase da implementação das regras será em 2027, com outra etapa prevista para 2030. Repórter Marcela Cunha.
17: As seguradoras podem contratar outras empresas para dividir os custos das indenizações que precisam pagar aos clientes. São as chamadas resseguradoras, que ajudam a cobrir esses gastos, por exemplo, quando uma enchente atinge muitos imóveis segurados ao mesmo tempo. Uma nova lei reduz a tributação das resseguradoras sediadas no Brasil. A intenção é melhorar as condições dessas empresas para competir com as estrangeiras e fortalecer o setor no país. A partir de janeiro de 2027, a contribuição social sobre o lucro líquido

0: A CSLL cai de 15% para 9%. Relator do projeto no Senado, o senador Camilo Santana, do PT do Ceará, explicou que a diferença de tributação favorece a contratação de resseguradoras no exterior.
1: As resseguradoras estrangeiras muitas vezes operam em jurisdições com regimes tributários mais competitivos. Essa assimetria desestimula a manutenção do capital no Brasil e incentiva o envio de prêmios de resseguro para o exterior, gerando saída de divisas.
0: A partir de janeiro de 2030, as resseguradoras também deixarão de pagar o adicional de 10% do imposto de renda.
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5: A Justiça Eleitoral e a Polícia Civil de Santa Catarina tomaram uma iniciativa pioneira para garantir o voto livre e seguro das mulheres vítimas de violência doméstica. Nas eleições de 2026, quem tiver medida protetiva poderá votar numa sessão diferente da conhecida pelo agressor. Quem explica essa mudança é a repórter Raíssa Abreu.
6: O Tribunal Regional Eleitoral de Santa Catarina entendeu que a regra da transferência temporária de eleitores, o voto em trânsito, poderia valer para que mulheres com medida protetiva mudassem temporariamente seus locais de votação. É o que explica o coordenador de gestão do Cadastro Eleitoral, Carlos Gerber.
7: Houve uma interpretação que a mulher com medida protetiva, ela tem a sua liberdade, a sua acessibilidade, o seu acesso aos locais mais restritos, e isso poderia impedir por uma razão de segurança pessoal dela de deixar de votar.
6: De acordo com Gerber, a ideia está sendo levada ao Tribunal Superior Eleitoral, que pode estender a possibilidade a todo o país nas próximas eleições. Se você precisa de apoio ou orientação sobre medidas protetivas, a Central de Atendimento à Mulher funciona 24 horas pelo telefone 180. Em caso de emergência, ligue 190.
5: Trabalhos técnicos de Eliseu Caires. O Jornal do Senado fica por aqui. Acompanhe agora as notícias da Câmara dos Deputados. Boa noite e até amanhã.
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8: Câmara aprova prioridade para mães solo no Sistema Nacional de Empregos.
9: Proposta institui política para ampliar ações de saúde nas escolas públicas.
8: Projeto de lei busca melhorar condições de emprego para jovens indígenas.
9: Boa noite. Avança na Câmara a proposta que visa aprimorar as condições de emprego para jovens indígenas. A repórter Maria Neves traz mais informações sobre a iniciativa.
10: A Comissão da Amazônia e dos Povos Originários e Tradicionais da Câmara aprovou o projeto do deputado defensor Estélio Denner, do União de Roraima, que institui programa de emprego e formação para jovens indígenas. Dentre as vantagens previstas para empresas que contratarem indígenas entre 19 e 29 anos, está a redução de 50% na contribuição para a Previdência Social sobre o salário do novo empregado. O benefício será concedido por até 36 meses. Empresas que aderirem ao programa terão outras vantagens, como prioridade na participação em programas e editais federais de inovação e desenvolvimento regional. A contratação de jovens indígenas também contará como critério de desempate em licitações públicas. O texto aprovado determina que o poder público deverá promover a qualificação técnica e profissional de jovens indígenas por meio de cursos gratuitos. Para isso, prevê parcerias com órgãos e entidades públicas de educação e com o chamado Sistema S, que inclui, por exemplo, SESI e SEBRAE. A execução do programa terá de contar com organizações indígenas registradas. O projeto também prevê que as empresas forneçam aos trabalhadores indígenas

0: informações claras sobre seus direitos trabalhistas com respeito às suas especificidades culturais e linguísticas. Sempre que possível, o programa deverá utilizar materiais bilíngues. O projeto que institui o Programa de Emprego e Formação para Jovens Indígenas ainda será avaliado pelas Comissões de Finanças e Tributação e de Constituição e Justiça. Se aprovado, poderá seguir para o Senado. Da Rádio Câmara de Brasília, Maria Neves.
1: Direitos Humanos.
2: Jefferson Rodrigues, do PSDB de Goiás, defende a aprovação de proposta que reforça a proteção à liberdade religiosa e aos locais de culto. Autor da matéria, ele assinala que o objetivo é impedir interferências indevidas do poder público no funcionamento interno de igrejas.
3: Jefferson Rodrigues cita decisões judiciais recentes que teriam limitado o conteúdo de pregações, situação que o deputado caracteriza como censura prévia. Ele afirma que manifestações baseadas na doutrina de cada religião, não podem ser consideradas ilegais sem análise de eventual abuso.
2: Doutor Ismael Alexandrino, do PSD de Goiás, é autor de projeto que cria classificação etária específica para desenhos animados e animações digitais para crianças. A proposta estabelece faixas para menores de 2 anos, de 2 a 4 anos e de 4 a 6 anos.
3: Segundo o doutor Ismael Alexandrino, o objetivo é proteger as crianças dos riscos de conteúdos inadequados e orientar pais irresponsáveis. O projeto também obriga plataformas digitais a verificar a idade dos usuários, auditar conteúdos infantis e ajustar os sistemas de recomendação.
2: Rui Falcão, do PT de São Paulo, sugere a realização de audiência pública para discutir relatos de perseguição a ativistas e dirigentes que defendem os direitos do povo palestino. O deputado é um dos autores de requerimento apresentado à Comissão de Direitos Humanos da Câmara.
3: Rui Falcão assinala que o encontro deve abordar denúncias de censura e intimidação contra pessoas que se manifestam sobre o conflito entre Israel e Palestina. Ele ressalta a importância da liberdade de expressão e da preservação do debate sobre violações de direitos humanos.
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1: Ações Exteriores.
2: Dani Cunha, do PL do Rio de Janeiro, destaca a importância da Frente Parlamentar Mista em apoio à integração União Europeia-Mercosul para o acompanhamento da implementação do acordo comercial entre os dois blocos. A deputada avalia que o grupo tem contribuído para o avanço do tratado.
3: Dani Cunha lembra que o acordo reduz tarifas de importação e amplia as oportunidades de comércio entre os países do Mercosul e da União Europeia. Ela defende que o Congresso siga de perto os efeitos das novas regras sobre os setores produtivos brasileiros.
2: Nicolete, do PL, pede ao governo melhorias na infraestrutura e na capacidade operacional dos postos de fronteira de Roraima. O deputado entende que a iniciativa vai melhorar o comércio exterior e ampliar a integração econômica de Roraima com a Venezuela e a Guiana.
3: Nicolete observa que o crescimento da produção agropecuária e agroindustrial roraimense causa gargalos que dificultam a expansão das exportações. Entre as medidas sugeridas por ele, estão a modernização dos postos de fiscalização e a desburocratização para a liberação de cargas.
1: Transportes.
2: Comissão mista aprova medidas.

0: Medida provisória que institui linha de crédito para entregadores e motoristas, incluindo o transporte escolar. A reportagem é de Emanuele Brasil.
1: A comissão mista que analisa a medida provisória que institui linha de financiamento para entregadores, motociclistas e ciclistas aprovou o relatório da deputada Amanda Gentil, do PP do Maranhão. A proposta alcança profissionais cadastrados em plataformas digitais há pelo menos 6 meses e que tenham feito no mínimo 100 corridas ou entregas. A linha de crédito também vale para motociclistas profissionais com vínculo empregatício formal e pelo menos 6 meses de exercício da atividade. O financiamento poderá ser usado para comprar motocicletas, motonetas, ciclomotores, flex e bicicletas elétricas produzidas no Brasil ou vinculadas a projetos de investimento produtivo nacional. Caberá ao Ministério do Desenvolvimento, Indústria, Comércio e Serviços definir os fabricantes e a lista de marcas e modelos. O texto aprovado autoriza o uso de recursos do Fundo de Investimento de Infraestrutura Social para financiar a renovação da frota e investimentos relacionados ao transporte urbano e para reduzir os riscos das operações e ampliar a oferta de crédito. O arranjo prevê a cobertura de garantia do Fundo Garantidor de Operações e do Fundo Garantidor para Investimentos. A relatora acolheu 6 das 14 emendas apresentadas ao projeto do Poder Executivo. Entre as alterações está a que inclui os profissionais do transporte escolar entre os beneficiários da linha de crédito. O relatório também autoriza os bancos a adotarem sistema de pagamento flexível para as operações. A regra permite a cobrança de parcelas com valores diferentes no início e no final do financiamento, com o objetivo de facilitar o acesso ao crédito pelos trabalhadores. A deputada Amanda Gentil explicou o objetivo das alterações.
2: A gente tem um espaço para poder trazer uma análise de crédito um pouco mais sensível para o trabalhador que está ali na ponta e para que ele consiga fazer o uso desse financiamento.
1: O texto segue agora para análise dos plenários da Câmara dos Deputados e do Senado. Da Rádio Câmara de Brasília, Emanuele Brasil.
3: Milton Vieira, do Republicanos de São Paulo, pretende tornar obrigatório o uso de lacre físico de segurança nas placas de motocicletas, ciclomotores, triciclos e quadriciclos. Ele acredita que a medida dificulta a remoção e a clonagem das placas, facilitando a identificação dos veículos.
0: O projeto de Milton Vieira determina que o lacre seja inviolável, numerado e rastreável, sem substituir os mecanismos digitais de identificação já utilizados. A proposta também prevê multa e remoção do veículo que circular sem o dispositivo ou com lacre adulterado.
3: Fábio Chioquete, do União de Santa Catarina, propõe que motoristas flagrados dirigindo embriagados, mas sem causar acidentes com vítimas, não sejam presos em flagrante. A proposta permite que a polícia registre apenas um termo circunstanciado de ocorrência no local da abordagem.
0: De acordo com Fábio Chioquete, a medida busca desburocratizar a atuação do poder público e evitar prisões desnecessárias. Segundo o autor, a intenção é reduzir a sobrecarga do sistema carcerário e concentrar os esforços policiais e judiciais nas ocorrências mais graves.
4: Trabalho.
3: A Câmara aprovou um projeto que garante atenção especial à mãe solo no Sistema Nacional de Emprego. A repórter Paula Bittar acompanhou a votação.
5: A Comissão de Constituição e Justiça da Câmara dos Deputados aprovou um projeto que garante atenção especial às demandas das mães solo no Sistema Nacional de Emprego, SINE. O texto aprovado estabelece o atendimento especial para viabilizar a participação dessas mulheres em oportunidades de trabalho, emprego, renda e empreendedorismo. O projeto também define que, caso não sejam preenchidas as vagas reservadas a mulheres em situação de violência doméstica e familiar, o saldo deverá ser destinado sucessivamente a mães solo, mulheres em geral e público em geral. De acordo com a autora da proposta, a deputada Laura Carneiro, do PSD do Rio de Janeiro, as mães solo enfrentam dificuldades estruturais no mercado de trabalho e muitas acabam recorrendo à informalidade. A proposta que garante atenção especial às demandas das mães solo no Sistema Nacional de Emprego segue agora para análise do Senado. Da Rádio Câmara de Brasília, Paula Bittar.
4: Previdência.
0: Fábio Macedo, do Podemos do Maranhão, defende a aprovação de proposta que regulamenta a aposentadoria especial dos agentes comunitários de saúde e de combate às endemias.

0: embalagens e publicidade que façam referência a frutas para torná-los mais claros. Ele acredita que os produtos precisam indicar a quantidade de cada fruta efetivamente utilizada em sua composição.
1: Paulo Teixeira explica que quando a imagem ou a divulgação destacar uma fruta que não esteja presente no produto, deve haver um aviso informando essa ausência. A iniciativa pretende evitar que a apresentação dos alimentos crie uma percepção diferente de sua composição real.
2: Desenvolvimento Regional.
0: Samuel Viana, do União de Minas Gerais, recomenda a aprovação do texto que aperfeiçoa a Política Nacional de Proteção e Defesa Civil. O projeto reforça o monitoramento de desastres, a integração de dados entre os entes da federação e a coordenação das ações de prevenção e resposta.
1: Relator da matéria, Samuel Viana, avalia que as mudanças devem ser incorporadas à legislação já existente para evitar a criação de normas com funções semelhantes. A matéria também prevê um cadastro nacional de voluntários para atuação em situações de desastre.
0: Júlio César, do PSD do Piauí, propõe proteger os incentivos fiscais do imposto de renda para empresas que investem nas regiões Norte e Nordeste. O texto busca garantir a continuidade dos projetos de desenvolvimento nas regiões da Sudam e da Sudene.
1: De acordo com Júlio César, os incentivos regionais são fundamentais para atrair novos investimentos, gerar empregos e reduzir as desigualdades no país. Para ele, o corte nesses benefícios compromete a segurança jurídica e a competitividade dessas regiões.
0: Carlos Chiodini, do MDB de Santa Catarina, apoia a criação de concursos especiais de loteria para ajudar municípios em estado de calamidade pública. Pela proposta, a maior parte da arrecadação seria destinada às cidades afetadas proporcionalmente à população atingida.
1: Carlos Chiodini argumenta que a medida pode acelerar a chegada de recursos às comunidades atingidas por desastres naturais. O projeto também prevê transparência e prestação de contas sobre a aplicação do dinheiro recebido pelos municípios.
2: Economia.
0: Yandra Moura, do União de Sergipe, autora de projeto que visa combater o superendividamento no país. O projeto estabelece câmaras municipais de renegociação de dívidas e teto de 30% da renda familiar para novos empréstimos de consumo.
1: Yandra Moura argumenta que a medida restaura a dignidade financeira de milhões de brasileiros e contém os altos juros do cartão e do crédito rotativo. Ela acrescenta que a proposta prioriza famílias chefiadas por mulheres e idosos e pessoas com deficiência.
2: Educação.
0: Deu o primeiro passo na Câmara a proposta de uma política nacional para ampliar ações de saúde nas escolas. A repórter Kate Nayane tem mais detalhes.
3: A Comissão de Educação da Câmara dos Deputados aprovou o projeto que cria a Política Nacional de Saúde na Escola e transforma em lei as principais diretrizes do atual Programa de Saúde na Escola. A proposta consolida iniciativas desenvolvidas nas escolas públicas em parceria com o Sistema Único de Saúde, o SUS. Segundo a relatora da proposta, deputada Nelly Aquino, do Podemos de Minas Gerais, a criação deste programa deve ajudar na promoção da saúde e prevenção de doenças no ambiente escolar, além de estimular o protagonismo de crianças e adolescentes em ações de saúde. Outros objetivos são o enfrentamento de vulnerabilidades que possam comprometer o desenvolvimento escolar e fortalecer a participação da comunidade. A proposta que cria a Política Nacional de Saúde na Escola será analisada em seguida pela Comissão de Saúde. Da Rádio Câmara de Brasília, Kate Nayane.
1: Delegado Matheus Laiola, do União do Paraná, é autor de projeto que amplia os direitos das estagiárias gestantes. A proposta prevê 30 dias de licença à maternidade com manutenção do vínculo e da bolsa auxílio, quando houver, além de indenização pelo recesso não usufruído.
0: O projeto de delegado Matheus Laiola também amplia de 2 para 3 anos o prazo máximo de estágio na mesma instituição. A proposta estabelece ainda prazo de 15 dias para que as instituições de ensino se manifestem sobre a renovação do estágio.
2: Saúde.
1: Euclides Petersen, do Republicanos de Minas Gerais, pede informações ao Ministério da Saúde sobre o uso do ácido folínico no tratamento de pessoas com transtorno do espectro autista. Ele quer saber se o governo estuda a possibilidade de oferecer o medicamento pelo SUS.
0: O deputado também questiona se existem estudos

0: sobre os possíveis benefícios do ácido folínico para pessoas com TEA e se há pedidos para que o tratamento seja avaliado pelo SUS. Euclides Petersen pergunta ainda se o governo pretende criar projetos para testar o uso do medicamento em casos específicos.
1: Esporte. Danley de Deus Hinterholtz, do PSD do Rio Grande do Sul, destaca o papel do esporte no desenvolvimento e na inclusão de pessoas com síndrome de Down e com autismo. O deputado reitera que a prática esportiva contribui para a saúde, a autonomia, a convivência e a participação social.
0: Danley de Deus Hinterholtz propõe um debate com especialistas, educadores, associações e familiares sobre os desafios e as experiências de inclusão por meio do esporte. Ele explica que o objetivo é fortalecer políticas públicas que integrem o esporte, a educação e os direitos dessas pessoas.
1: Helena Lima, do PSD de Roraima, defende proposta que inclui entidades esportivas sem fins lucrativos entre as instituições que podem ter imunidade de impostos. A medida abrange organizações certificadas dos movimentos olímpico, paralímpico, clubístico e educacional.
0: Na opinião de Helena Lima, a imunidade pode fortalecer projetos esportivos voltados à inclusão social, à educação e à formação de atletas. Ela argumenta que o alívio tributário ajuda a manter o funcionamento dessas entidades e a continuidade de ações de interesse público.
1: Termina agora o Jornal Câmara dos Deputados, produzido pela Rádio Câmara, com trabalhos técnicos de Wellington Teles e a apresentação de Val Monteiro e Luciana Vieira. Uma boa noite para você.
0: A Voz do Brasil volta amanhã. Boa noite.
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4: 20:32.